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2: 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Thalita, estão dizendo por aí que a gente tem uma

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4: Luan Santana e Léo Foguete.

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Ah, agora já são 8 horas mais 56 minutos, 8h56. Muito bom dia a você que está ligado aqui na programação da Toritama FM 104,9. Curtindo aquela música boa, né? Um abraço a todos aí. Nesse domingão aí, né? Hoje dia 4, rapaz. Dia 4 de outubro de 2026. Um ótimo dia para todos. Hoje dia 4. Hoje é o dia de você exercer seu direito de cidadão, né? Cidadã, e as urnas, né? E votar aí os candidatos, né? No nosso Brasil, não é isso? Um abraço a você aqui de Toritama, você aqui na cidade circunvizinha, tá ligado aqui na programação da Toritama FM. Um forte abraço a todos, tá bom? Falando, né? Hoje domingão aí, né? Dia de você exercer seu direito de cidadão, né? Dia de você e as urnas, né? E votar nos candidatos, né? Seis votos, né? Isso, seis votos que você vai votar. Primeiro você vai votar aí para deputado federal, deputada. Depois você vota para deputado estadual ou a deputada, né? Aí depois você vota aí para dois senadores, né? Dois senadores. Deixa eu ver por aqui. Depois do senador você vota para governador ou governadora. E depois para presidente. São seis votos, né? De votar na eleição de hoje, né? De 2026, certo? O pessoal tá ligado aqui na Toritama FM, pessoal aqui do centro da cidade, pessoal da Coab Independente, muito obrigado por estar ligado aqui na nossa programação, pessoal do bairro de Fazenda Velha, tem uma passadinha ali em Fazenda Velha, né? Lá no local de votação, a gente lá marcando presença, né? Pessoas exercendo seu direito de cidadania, né? Voltando aí para seus candidatos na cidade de Toritama. E a cidade de Toritama, gente, são 1026, certo? Olá, pessoal, tá ligado aqui na Toritama FM, pessoal aqui do centro da cidade, pessoal da Coab Independente, muito obrigado por estar ligado aqui na nossa programação, pessoal do bairro de Fazenda Velha, tem uma passadinha ali em Fazenda Velha, né? Lá no local de votação, a gente lá marcando presença, né? Pessoas

103 urnas, né? Aqui na cidade de Turitama, 35 mil pessoas e 242 pessoas, né? 35.242 pessoas que estão aptas a votar nessa eleição, né? O dia de hoje, o dia 4 de outubro de 2026. Um abraço ao pessoal ligado aqui na Turitama FM, pessoal da Vila Canã. Um forte abraço a todos aí ligado aqui na Turitama FM. A gente agradece o carinho da audiência de todos. A gente estamos por aqui, tá tocando muita música para você. E também daqui a pouco a gente chega aqui com informações, né? Os colegas repórteres aqui trazem informações, não só da política aqui do nosso estado, né? Mas também de todo o Brasil. Agora são 8 horas mais 58 minutos, 8h58. Olha, você internauta, você está em outra cidade, eu já tá ouvindo aqui a programação da Turitama FM. Muito obrigado a todos, tá bom, gente? Um abraço ao meu amigo Rubens, está nos ouvindo aqui a programação da Turitama FM, grande Rubens da Rubetix. E também meu amigo aí, Daniel Pedro, ligado aqui na Turitama FM. 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Grande Nego da Malhada. Agora já são 8 horas mais 59 minutos, 8h59. A gente vai um pequeno bloco de apoio cultural. Na volta, muito mais música para você e também informações aqui na sua 104,9 Turitama FM.

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0: Agora já são 9 horas mais 10 minutos, 9 e 10. Subiu mais uma, né? 9 e 11. Muito bom dia ao pessoal, tá ligado aqui na Turma FM, pessoal ali do bairro de Fazenda Velha. Um forte abraço a todos vocês aí em Fazenda Velha, ligado aqui na Turma FM. A você aí do sítio São João, né? Pessoal da Oncinha, Santa Maria, Sítio Caldas. Obrigado, gente, por estar ouvindo aqui a nossa programação. E por aqui se encontra com a gente aqui, rapaz, nosso colega de trabalho que vai estar junto aqui com a gente hoje durante a programação da Turma FM, trazendo informações, tudo sobre as eleições, né? Eleições aí, a eleição de 2026, né? Você aí aqui de Toritama, se liga aqui na programação da Turma FM, porque aqui a diferença é enorme. Nosso colega Rivaldo, né? Rivaldo, que já deu uma volta aí na rua aqui da cidade de Toritama, nos locais de votação, e vai trazer informações para a gente aqui na programação da Turma FM. Muito bom dia, Rivaldo.
1: Bom dia para você. Bom dia, Téa. Bom dia, você está acompanhando a gente aqui, a Rádio Toritama FM. Hoje já deu um giro aí já em duas sessões, né? Aqui em dois colégios eleitorais de Toritama. Uma delas foi agora a Estrela Timóteo, onde eu volto, na sessão 39. E já uma grande movimentação de eleitores que estão, já se faz presente aqui no Estrela Timóteo e também foi agora no Belmiro. O Belmiro também está lotado, muita fila lá. E o pessoal, a gente sabemos que essa eleição, agora para 2026, é uma eleição mais que leva mais tempo para você votar. Tem pessoas que não sabem votar em muitos candidatos, né? São 6 candidatos para você escolher agora durante essa eleição. Aí leva mais um tempinho. Tem pessoas que levam aí um minuto e meio para votar, que sabe já direitinho digitar as teclas, né? Mas tem pessoas que vai passar, no máximo, ali 2 minutos para terminar o seu voto. O que é muito número e também é complicado. Mas já uma grande movimentação. O pessoal lá, sempre, todo local de votação que a gente chega, tem um policial para dar aquela assistência, né? Se precisar. A gente sabe que às vezes tem eleitor ali que quer fazer uma certa boquinha de urna e não pode, né? Isso tudo é perigoso, né? Total aqui de eleitores que eu acabei de ter trazer informação direto lá da escola Estrela Timóteo, um total aí de 2.338 eleitores aptos a votar aqui no Estrela. E você está em casa acompanhando a gente que vota no Estrela Timóteo, lá as sessões são 7, 8, 9, a 10, a 22 e a 39. Lá onde eu estive agora, foi o primeiro colégio eleitoral que eu participei, que eu fui lá dar uma olhada, e lá são esse total de 238 eleitores. O seu,
0: você, eu voto no Sítio São João.
1: Sítio São João, você já foi ou ainda vai?
0: Não vou ainda.
1: Eu
0: passei agora já pela manhã lá na UBS, Fazenda Velha, né?
1: Fazenda Velha, como é que está a movimentação por lá?
0: Uma movimentação muito boa, muito boa. Cheguei lá, pessoas que... Ou seja, estava lá apto a votar, pessoal, muita gente marcando presença para votar hoje.
1: E o pessoal que está em casa também está tendo dúvida onde votar, no sábado votar, você manda aí o WhatsApp para a gente aqui através da Toritama FM e também pode mandar para o da gente pessoal, que a gente informa você, que a gente está com a lista aqui das sessões em mãos aí para lhe informar, deixar você bem informado. O meu WhatsApp é o 993553947.
0: Você vota lá no Estelita?
1: Já votei já. Logo cedo, assim, umas 8, 8 e 10, já estive lá votando, já votei. E agora a gente vai ficar nessa correria, né? Até finalizar o pleito.
0: Nós isso, daqui a pouquinho o Wagner Alex, né? O Johnny Filho, o Evandro Luiz. Eu não sei se o colega Kiko também vai estar participando aqui, ou seja, no trabalho, né, de hoje aqui, da cobertura das eleições de 2026. Sei que a gente montou a equipe aí e a equipe está pronta, preparada para trazer informações a você que está ouvindo aqui a programação da Toritama FM.
1: Isso, daqui a pouquinho a gente vai, logo mais às 5 da tarde, vamos estar lá no cartório eleitoral trazendo também as informações e deixar você me informar as primeiras parciais, né? Já tem parciais aqui, já assim, de outros países que o pessoal estão fora do Brasil, estão voltando, né? Daqui a pouquinho o pessoal deve deixar você bem informado aí com essas informações.
0: Ô Rivaldo, você dando essa volta para ele, você chegou a conversar com alguém, pessoas que estão à frente lá, né, das eleições, algum...
1: Representante da Justiça. Isso. Não, ainda não. Mas eu vou dar um giro daqui a pouquinho, ver se a gente consegue conversar com... Eu quero também fazer aqui um agradecimento a nosso amigo André Pontes, que sempre está lá.
0: Isso, dando... André, figura.
1: André, figura. Daqui a pouco eu vou lá no cartório, né? Dar uma olhadinha, ver...
0: O Cantarelli, né?
1: Cantarelli também, informação. Como é que está o pleito eleitoral nesse começo da manhã? Como é que está aí? Se já teve alguma ocorrência? Porque a gente sabe que eleitor, às vezes... gosta de fazer aquela boquinha de urna e não pode, de hoje, né?
0: Totalmente. Daqui a pouquinho também a gente passa lá na delegacia, né, aqui da cidade de Toritama, com isso, certeza o pessoal está lá.
1: Isso.
0: O delegado, o doutor Marcos, né, junto com a sua equipe lá, na delegacia aqui da cidade de Toritama.
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0: 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Agora já são 9:16, 9:16. Seguindo aqui a programação da Toritama FM, a gente também vai trazer informações, né, com os colegas lá da Cidade das Vertentes, Santa Cruz de Caparibe, Caruaru, Riacho das Almas, Brejo da Madre de Deus, todo Pernambuco, né, a gente vai trazer informações aqui na programação da Toritama FM, na cobertura das eleições 2026.

Agora 9 horas mais 16 minutos, 9:16. Aproveitar e mandar um abraço aqui ao pessoal que está ligado aqui na Torre também. Fim, pessoal ali da Rua da Vaca Leiteira. Muito obrigado pelo carinho, pela audiência de todos. Pessoal aí do bairro Independente, você aí do Planalto, Coqueiral. Obrigado, muito obrigado pelo carinho de todos vocês, tá bom?

0: Agora, 9h18, 9h18. Rivaldo, o que me chamou a atenção, agora quando eu vim aqui para a emissora, locais, né, próximo à votação, o local de votações, muito papéis, né, ou seja, aqueles santinhos, né, dos candidatos, botaram com força na rua aí, viu?
1: Exatamente, até é uma coisa que chama a atenção.
0: Jogaram, no caso,
1: no período de eleição, a gente vê aqui a quantidade de santinhos que se jogam nas ruas. Aquilo é para quê? Como se as pessoas, muita gente ainda está indeciso e pega aquele santinho para guardar o seu voto na hora. Mas, infelizmente, o que traz é um transtorno para a cidade. É a sujeira que fica na cidade. Isso é todo período de eleição. Agora, outro detalhe que chama atenção é o dinheiro jogado fora de sair.
0: Verdade.
1: Quem ganha com isso, quem é? É quem trabalha fazendo esses papéis. É a gráfica que ganha dinheiro, mas... E a questão de dinheiro que é jogado fora. Aí você vê aí, a saúde prestando dinheiro, a educação prestando dinheiro, quando é o fundo eleitoral, é não sei quantos bilhões de reais que é jogado fora todo período de eleição. Principalmente essa campanha dessa eleição agora, 2026, que a gente sabe que é o período que mais gasta dinheiro em relação a fazer esse trabalho, esse material. Bandeiras, que gasta muito dinheiro. E a cada 4 anos, quando se tem eleição para o cargo de presidente e outros cargos, dinheiro jogado fora.
0: Verdade.
1: E muitos setores precisando de dinheiro para manter, a exemplo, educação, saúde, infraestrutura, e diz que o país está quebrado. Mais dinheiro para campanha e campanha para jogar fora tem, porque isso é dinheiro jogado fora.
0: O que chama a atenção é que em outras campanhas, né, o pessoal contratava as pessoas para segurar essas bandeiras, né? Agora não, o pessoal faz uma bola de cimento lá. Aí coloca no meio da rua lá, as bandeiras caem direto.
1: Pelo menos aqui em Toritama eu não vi isso, mas em outras cidades que eu fui agora nesse período, que foi na Paraíba, lá na minha cidadaria, todo sábado tem gente ganhando seu trocadinho.
0: Não era melhor levar esses pessoal para trabalhar, para segurar as bandeiras?
1: Exatamente.
0: Porque não corre o risco dessas bandeiras caírem no chão, tá lá, atrapalhando o trânsito. A realidade é essa. Era bem melhor que empregasse essas pessoas.
1: Exatamente. E nesse período o pessoal pode ganhar ganhar um trocado, né? Segurando essas bandeiras. Pelo menos aqui em Toritama eu não vi isso.
0: Não vi.
1: Mas em outras cidades, na Paraíba, principalmente lá, o pessoal ganhando seu dinheirinho segurando as bandeiras, principalmente de feira, né? Quando só você tem movimento. E hoje, essas campanhas políticas hoje estão muito travadas, travaram tudo praticamente. A gente que trabalha nesse ramo de comunicação, mal foi chamado para fazer um trabalho para os candidatos. Não teve. Tendência não teve. Carro de som também praticamente foi extinto da eleição. E muita coisa não pode mais. A justiça travou. Então, assim, em relação, principalmente tem um detalhe importante que eu quero chamar a atenção. Agora, bom que acabou, mas quando se tinha evento aqui em Toritama, a gente chama atenção em relação, hoje mesmo, mais tarde você vai ver, sentir a diferença. Esses motoqueiros fazendo aquele barulho horrível na cidade. Nesse período que teve agora mesmo, os eventos, era uma coisa absurda, né? Eles passavam aqui de frente ao hospital, não respeitavam o hospital municipal. As horas dessas motos, esses canos, fazendo barulho. E assim, tirando o sossego, principalmente das crianças autistas, né?
0: Verdade.
1: Muita reclamação nesse período de eleição aqui em Toritama. Mas não é só aqui, em todo canto. Onde tem eleição, nesse período que teve esse arrastão, motocicleta, o pessoal sempre faz esse barulho horrível e também, até para nossa audição, é ser ruim também.
0: Agora já são 9h21, 9h21. Você está ouvindo aqui a Toritama FM na cobertura das eleições, né?
1: Vamos passar as sessões para a sua casa que está ouvindo a gente,
0: isso,
1: né? Você chama um ou chama outra, para ser mais rápido aqui. Atenção para você que vota aí no CAPES, lá no Duque de Caxias. Lá fica a sessão 91.
0: Ah, 91?
1: Isso.
0: Só uma sessão, né?
1: Só uma sessão lá.
0: Isso. E deixa eu ver por aqui, rapaz.
1: No CREAS, né?
0: É, no CREAS. Deixa eu ver por aqui, lá no CREAS. Deixa eu ver por aqui.
1: A segunda, tá?
0: A segunda, né?
1: É.
0: A segunda temos. Deixa eu ver por aqui. Temos duas, não é isso? São a 37 e a 38.
1: São sessões herdadas lá do Salão Paroquial, viu, gente? Assistência Social, Casa dos Conselhos do Centro. Agora vamos para a creche municipal no bairro do Antão. Lá ficou as sessões 1, 2, 3, 94 e 105. São sessões herdadas lá do Edgar Torres.
0: E deixa eu ver por aqui, a creche municipal.
1: Bairro Independente.
0: Isso, no Bairro Independente. Temos aí, deixa eu ver por aqui, a 23, a 24, 25, 26, 93, 101 e 102.
1: Isso. Agora vamos para a escola Belmiro Gonçalves da Silva Independente, onde estive agora há pouco. Sessões 40, 47, 52, 75, 78, 83, 87 e a sessão 90. Lá um total de 8 sessões.
0: Lá no, na escola Elisete Borba da Silva, lá no Arial. Lá temos a 15, 16, 17, 18, 19, 51, 55, 57, 58 e 84.
1: Vamos para a escola Estelita Timóteo, aqui por trás da nossa rádio, viu? Nas sessões, lá fica a sessão 7, 8, 9, 10, 22 e 39, um total aí de 6 sessões.
0: Lá na escola José Matias, por trás do Protásio Soares de Souza. Deixa eu ver por aqui, lá temos a 27, 28, 29, 30, 98, isso, e a 27.
1: Lá o seguinte, lá foi...
0: E a 29 também.
1: Haverá duas agregações nesse colégio, né?
0: Isso.
1: A sessão 27 mais a 29 e também a 28 e a 30 foram agregadas, retiradas de outro colégio e colocadas nesse colégio.
0: Temos aqui, onde eu volto, né? José, cadê aqui?
1: Paulo, rapaz? De Lima.
0: José Paulo de Lima, lá no Sítio São João.
1: Sítio São João.
0: Lá temos a 71, 76, 86 e 95, é onde que eu volto.
1: E também a 104, viu? Lá são 5 sessões lá que vão ser
0: isso.
1: Esse colégio. Vamos para a escola Laura Lopes Tavares, lá no Deus é Fiel. As sessões 14, 48, 54, a 56, a 60, 67, 70, 79, 81, 85 e 88. Um total aí de 11 sessões.
0: E lá na escola Manuel Benedito, lá na Vila São Benedito, lá são duas, viu? É a 77 e a 100.
1: E também na escola Maria Aurora de Jesus, as sessões 11, a 12, a 13, a 31, a 50, a 66, a 80 e 89.
0: E temos aqui lá na escola Maria Gonçalves da Silva, lá no loteamento Isidro Tavares. Lá temos três, no caso, temos a 92, 99 e 103.
1: Isso. Aí na escola Nossa Senhora do Perpétuo Socorro, são sessões 41, a 42, a 43, a 44, a 45, a 59, 61, 62, 63, 64 e 65. Um total também de 11 sessões.
0: Lá na escola, escola Protásio Soares de Souza, temos aí a 32, 46, 49, 53, 68, 69, 72 e 74.
1: Também é uma escola muito movimentada, viu?
0: Isso.
1: São 8 sessões. Vamos para a escola Rui Barbosa, as sessões 4, 5, a 6, a 35, a 36 e a 97.
0: E lá no espaço da juventude, no antigo fórum, aqui no centro da cidade de Toritama, são duas secções, né? É a 82 e a 96.
1: E também a UBS, lá de Fazenda Velha, as sessões 33, 34 e 73, um total de 3 sessões. Lá, Universo Autista, no antigo fórum centro, fica as sessões 20 e 21, Téa.
0: Isso, total de 19, né?
1: 19.
0: Locais de votações.
1: Um total aí de 35.242 eleitores aptos a votar nessas eleições. Você está acompanhando a gente aí, deixando você bem informado, né? Você de casa acompanhando a programação da rádio Toritama FM 104,9. E a partir das 5 da tarde estaremos aí direto lá do cartório, trazendo todas as informações, deixando você bem informado.
0: Agora já são 9 horas mais 27 minutos, 9h27. A gente vai um pequeno bloco de apoio cultural. Na volta, muito mais informações aqui na programação da Toritama FM.
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0: Agora, 9 horas mais 39 minutos, 9h39. Você está ouvindo aqui a Tolidão FM 104,9. Então é dia 4 de outubro de 2026. Você comparecer a outra, né? E votar, né? Exercer seu direito de cidadão, cidadão, né? Seu direito de cidadania. Você aqui de Toritama, até a sua urna, né? Votar aí no candidato que você. São 6 votos, né? 6 votos aí, você escolhe aí os seus candidatos e vota, ok? São 9 horas 44 minutos, 9h44. Faltando aí 20 minutos para as 10 da manhã. Um abraço, meu amigo Silvano Diantão, tá nos ouvindo, tá ligado aqui na Toritama FM. Valeu, Silvano. Nosso amigo aí, tá ligado aqui na Toritama FM 104,9. Meu amigo Krau, Salim. Também tá ligado aqui na Toritama FM, a gente agradece. E vamos com informações. Estou aqui na ponta da linha com o nosso colega de trabalho, o Rivaldo, né? Deixa eu ver por aqui, está no Estrelito Timóteo, isso, para trazer informações. Bom dia, Rivaldo.
1: Acompanha a programação da Rádio Toritama FM na cobertura das eleições 2026. Neste momento eu me encontro aqui na Escola Estelita Timóteo para trazer as informações para você, onde acontece aqui a votação, também as sessões. As sessões 7, 8, 9, 10, a 22 e a 39. Para você que está em casa acompanhando nossa programação durante todo o dia, a gente vai deixar você informado as principais escolas e também aonde você vota, né? 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A partir das 5 da tarde, vamos estar a par de toda a apuração lá no cartório eleitoral, deixando você bem informado das parciais logo no início das apurações, a partir das 5 da tarde. Rádio Toritama FM, o repórter Rivaldo Silva, direto aqui da Escola Estelita Timóteo.
0: Valeu, nosso colega aí, Rivaldo, trazendo informações aqui na sua 104,9, deixando você ouvinte bem informado. Daqui a pouco ele volta aí de qualquer ponto da cidade aí, local de votação, trazendo mais informações aqui para você ficar bem informado de tudo aí da política toritamense, de Pernambuco e do Brasil, tá certo? Grande Rivaldo, trazendo informações. Já são 9 horas mais 41 minutos, 9h41. Um abraço ao pessoal que está ligado aqui, pessoal aí da Vila Canã. Um abraço a todos vocês, ligado aqui na nossa programação. Muito obrigado, Vila Canã, né? E Caruaru, né? Lá temos aí, eu não sei quantas sessões tem aí no colégio aí da Vila Canã. Daqui a pouco a gente vai colher essa informação para deixar você aí bem informado, tá ok? Às 9 horas 42 minutos, 9h42. Segue a programação da Toritama FM, a gente está aqui tocando música para vocês e também informações aqui sobre a política aqui do nosso estado, do nosso país. Dia 4, dia de você e da Azul, né? E depositar seu voto aí a deputado estadual, deputado federal, governador, presidente, senador.
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10 horas mais 4 minutos, 10:04. Bom dia, você tá ligado aqui na Toritama FM. Aqui eu vim na programação 104,9, certo? A gente vai tocar música aqui pra vocês.

Meu dia, muito obrigado pra você, como falei, que informação, tá bom? Você pode pedir a sua música aí, certo? Pode mandar mensagem pra gente. Só não vai colocar no ar, ao vivo, tá certo? O seu áudio, mas você pode pedir sua música, tá bom? Pode pedir sua música, a gente vai tocar com certeza e oferecer pra quem você quiser. A gente só não vai colocar no ar a participação ao vivo, tá bom? Tá ok? Mas você pode pedir a sua música, mandar pra quem você quiser. Você que tá ouvindo a nossa programação, você tá em casa, tá na boa, tá no descanso. Obrigado, gente. Muito obrigado mesmo, de coração, por ouvir a sua 104,9. Dez e cinco. Vamos iniciar aqui com Evaldo Freire, Menina. Menina linda, aí tá certo. Menina linda, canta Evaldo Freire aqui na programação da Tony Tema FM 104,9.

0: Agora 10 horas 18 minutos, 10 e 18, mais um é 10 e 19. Um abraço ao nosso amigo que está ouvindo aqui a Totem FM, rapaz. Está lá no local de votação, né? Ali na creche, lá do bairro Independente. E ouvindo aqui a Totem FM, nosso amigo Nilson. Valeu, grande Nilson. Está ligado aqui na Totem FM 104,9. Ele mandou uma foto para mim aqui, muita gente, né? Muita gente aí na fila. Esperando o momento, né, de ir para a sua sessão votar, não é isso? Valeu, Nilson, um abraço. Aí no Bairro Independente está ouvindo aqui a Turquia FM, a gente agradece. Um abraço ao pessoal lá no Bar do Negão, também está ligado aqui na Turquia FM. Muito obrigado a todos vocês. Mas eu estou aqui na ponta da linha com o nosso colega Rivaldo, rapaz, trazendo mais informações aqui na cobertura das eleições 2026 aqui na cidade de Toritama. Rivaldo, mais informações? Cadê aqui o Rivaldo para trazer mais informações aqui na Turquia FM 104,9, onde você fica aí por dentro.
1: Na cobertura das eleições.
0: Pronto, cadê aqui? Peraí, vice Rivaldo, vamos voltar mais uma vez aqui a tua participação aí, trazendo informações aí aqui na mais um local de votação aqui na cidade de Toritama. Rivaldo, traz informações.
1: De volta dentro da programação da Rádio Toritama FM 104,9 na cobertura das eleições 2026. Nesse momento eu me encontro aqui na Escola José Matias da Silva, por trás aqui do Protásio, onde tem as sessões 27, 28, 29, 30 e sessão 98. Haverá duas agregações, a 27 e 29 e também a 28 e 30. Chegando aqui, o pessoal tem informações, você que não sabe onde é a sua sessão, inclusive tem um QR Code, né, para você estar escaneando esse QR Code e vai saber o seu local de votação exato. O total de eleitores, essa sessão aqui, são 658 eleitores aptos a votar aqui na José Matias da Silva, por trás aqui do Protásio. 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A qualquer momento, voltamos com mais informações. Em cada local de votação que a gente chega, tem sempre o pessoal da Justiça Eleitoral, o pessoal também da polícia, dando aquele suporte, né, caso precise do suporte, o pessoal está aqui rápido para apoiar o pessoal nessas eleições 2026. Daqui a pouco eu volto trazendo mais informações para você que está acompanhando a gente.
0: Valeu, grande Rivaldo, trazendo informações para aqui, para a Rádio Toritama FM 104,9. Valeu, daqui a pouco ele volta de mais um ponto aí de local, ou seja, local de votação aqui na cidade de Toritama, deixando você ouvinte aí bem informado, grande Rivaldo. Às 10 horas mais 21 minutos, 10h21. Um abraço aqui ao nosso amigo que está nos ouvindo, está ligado aqui na Toritama FM. Nosso amigo Renato da Água está ligado aqui na Toritama FM. Valeu, Renato. Também está ouvindo aqui a Toritama FM, a potência aí, o grande Renato da Água. Meu amigo também que está nos ouvindo, está ligado aqui na boa. Rapaz, o grande Rubens, né? Grande Rubens aí, a Rubetex também está nos ouvindo. Meu amigo o Daniel, isso, Daniel aí, Daniel Pedro, ligado aqui na sua 104,9. 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Agora 10h23. Sandro Lúcio, estou apaixonado por você. Agora 10h23.

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0: Agora já são 10 horas 34 minutos, 10h34. Bom dia, nosso amigo Doca, rapaz. A Potência Doca tá nos ouvindo, tá ligado aqui na boa. Grande Doca, ligado aqui na melhor. Ouvinte fiel aqui do programa, né? Todos os domingos, né? Do programa do Brega aí. E também ouvinte aí do programa Rota 104, de segunda a sexta-feira, das 6 até as 7 da manhã. Grande Doca. Um abraço aqui, nosso amigo seu João também, tá nos ouvindo lá em Fazenda Velha. Valeu, seu João. Obrigado a todos aí. Ligado aqui na Tulitão FM. Mas a gente tá aqui na ponta da linha mais uma vez, o nosso colega, né, rapaz, o Rivaldo Silva, trazendo mais informações lá direto agora da creche, né, da creche do Antão. Mais informações lá, local de votação. Mais uma vez, bom dia, grande repórter aí, o nosso colega, o... E deixa você bem informado, né? Hoje, durante essa cobertura das eleições de 2026. Valeu, nosso colega aí, Rivaldo Silva.
1: 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Traz informação para você nessa manhã aqui de domingo, muito movimentada em todas as sessões aqui da creche municipal do bairro do Antão. Um total aí de 1.597 eleitores aptos a votar aqui nesse colégio eleitoral. Para você repetir as sessões, onde você pode votar aqui na creche do Antão, é a seguinte: a sessão 1, a 2, a 3, a 94 e 105. São sessões herdadas do Edgar Torres. Com informações para a Rádio Toritama FM, o repórter Rivaldo Silva na cobertura das eleições 2026.
0: Valeu, grande Rivaldo Silva. Daqui a pouco ele volta de outro local aí, né, de ponto de votação, aqui para trazer informações aqui na sua 104,9. Grande repórter aí, Rivaldo Silva. Agora 10 horas 37 minutos, 10h37. Está ouvindo muito brega aqui. Informações aqui na Toritama FM 104,9. Até o meio-dia, tocando muito brega para você. Depois do meio-dia, a equipe de jornalismo da Toritama FM trazendo muitas informações aí sobre a cobertura das eleições 2026. Bom dia mais uma vez aqui o nosso amigo aí, Renato da Água, ligado aqui na Toritama FM. Valeu, grande Renato. E também, rapaz, o sargento, né? Rapaz, tá ligado aqui na Toritama FM, junto aí com o nosso amigo o Renato da Água, tá certo? Agora 10h38, 10 horas 38 minutos, nosso amigo Gilberto, tá no sítio São João, também tá nos ouvindo, tá ligado aqui na boa. Valeu, Gilberto. Um abraço ao pessoal de São João, Santa Maria, Sítio Caldas. Um abraço a todos vocês, pessoal aí da Vila Canã. Meu amigo Rato também tá nos ouvindo, tá ligado aqui na melhor. Vamos embora ouvir brega aqui, vamos ouvir agora Reginaldo Rossi aqui na Toritama FM.

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1: Agora 10 horas mais 51 minutos, 10h51.
2: Atenção, meu!
1: Bom dia, pessoal, tá ligado aqui na boa, aqui no centro da cidade, tá ligado aqui na melhor, na Turma FM 104,9. Tocando muita música boa pra você e também informações, tá bom? Vamos sair com o nosso colega, o Rivaldo Silva, que daqui a pouquinho chega aí mais uma vez trazendo informações aqui na sua 104,9. Mas, gente, um fato que chamou a atenção já hoje pela manhã. Foi na cidade de Cupira. O cidadão estava lá pronto para votar. E a informação que chega é que ele faleceu lá na cidade de Cupira. Vou colocar aqui esse áudio aqui, onde o rapaz, né, ele trabalha, né, fazendo cobertura aí pelas redes sociais. O Manuel da Mídia, ele vai falar sobre a morte desse cidadão aí. Estava na fila para votar. E morreu, ele faleceu. Vou colocar aqui o Manuel da Mídia para trazer informações lá direto da cidade de Cupira sobre esse cidadão que morreu, né, dentro do local de votação. Vamos ouvir aqui o Manuel da Mídia, lá da cidade de Cupira.
3: Passando aqui para trazer notícias para vocês, notícia muito ruim, que acabou de falecer aqui o senhor, né? Aqui no colégio, ó, na cidade de Cupira. A onda aconteceu aqui de falecer o senhor, a ambulância também já chegou aqui também, né? Dizendo para vocês que faleceu o senhor aqui, né? Ele estava votando na sala de votar, não sei se deu tempo votar ou não. Mas aí a informação que eu tenho para trazer para vocês de primeira mão, uma notícia muito triste, né? Que acabou de falecer o senhor aqui na cidade de Cupira, Pernambuco, aqui no colégio, né? E já acompanha aí através do Manuel da Mídia, lá nas redes sociais, a movimentação é muito grande aqui, né? No colégio, o pessoal chegando para votar. E aí aconteceu de acontecer aí de o senhor falecer aqui na cidade de Cupira, Pernambuco, aqui no colégio onde está acontecendo a votação. Então já acompanha tudo isso aí através do Manuel da Mídia, lá nas redes sociais.
1: Valeu aí, Manuel da Mídia, aí trazendo informações, cidadão pronto para votar. E terminou passando mal, né? E veio a falecer lá no local, né? Nesse colégio, lá na cidade de Cupira. Informações aqui da sua 104,9, onde você fica aí bem informado de tudo que acontece, né, aí na cobertura das eleições 2026. Agora 10 horas mais 53 minutos, 10h53. Mais uma vez aqui o nosso colega, o nosso colega vai trazer mais informações aqui da cidade de Toritama, ele está em mais um local aí de votação. Nosso colega repórter aqui da sua Toritama FM, o Rivaldo Silva, chega mais uma vez para trazer informações aqui na Toritama FM. Ele agora está na, deixa eu ir por aqui, rapaz, no Universo Autista, né? Lá, mais um ponto de votação e traz mais informações. É com você, Ivaldo.
4: 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Dessa vez estou aqui no CREAS, né? Onde temos aqui duas sessões, a 37 e a 38. Sessões herdadas lá no Salão Paroquial, para você que está acompanhando a nossa programação aqui da Rádio Toritama FM 104,9. E também estou aqui também no Espaço da Juventude, no Antigo Fórum, onde tem também duas sessões, a 82 e a 96. Sessões herdadas do Salão Paroquial. Por enquanto, uma fila bastante gente voltando, viu? Nós voltando aqui exercendo o seu direito de cidadão aqui em Toritama, no Espaço da Juventude e também lá no CREAS, onde eu visitei agora há pouco esses dois locais de votações. Para você que está em casa acompanhando a gente durante todo o dia, né? Vai trazer, deixar você bem informado com as principais informações aqui das eleições 2026. 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Vou trazer aqui só um detalhe importante, a quantidade de eleitores que votam na sessão 37 e 38. São um total de 780 eleitores. Já aqui no Centro de Espaço da Juventude, no antigo fórum, uma quantidade aí de 790 eleitores aptos a votar nesse local de votações. Repetindo que as sessões no Espaço da Juventude é a sessão 82 e a 96. Já aqui no CRES, as sessões 37 e 38 para você que está acompanhando nossa programação. 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
1: Agora 10 horas mais 56 minutos, 10h56. Valeu, grande repórter aí. Rapaz, trazendo o Rivaldo Silva, trazendo informações aqui na sua Toritama FM, aí nos locais, né, de votação aqui na cidade de Toritama. Valeu, grande Rivaldo. É o Rivaldo Silva, deixando você aí bem informado. Mas mais uma vez aqui, nosso amigo que tá ligado aqui na Toritama FM. Rapaz, já saiu do local da, né, foi exercer seu direito de cidadão, né? E já foi tomar um refrigerante lá no Bar do Negão, lá na Coab. Valeu, grande nosso colega aí, ligado aqui na Turtema FM. Um abraço a todo o pessoal aí que tá ouvindo aqui a Turtema FM, pessoal lá no Bar do Negão. Bom dia ao Negão, grande Negão ligado aqui na boa. E nosso amigo Nilson, o Nilson aí de Lava Jato, ligado aqui na melhor. Todos estão aí marcando presença. Muito bom dia a todos vocês, tá ok? Agora já são 10 horas mais 57 minutos, 10h57. Cidadão morreu. Foi velho, lá em Cupira. Na hora que ia votar, né? Tava próximo já para exercer o direito de cidadão lá, votar. Terminou falecendo lá na cidade de Cupira. Coisa, né? São 10h57. Vamos ouvir mais música aqui na programação da Turma FM. Lindomar Castilho.

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Agora já são 11 horas mais 10 minutos, 11h10. Tá ligado aqui na sua, Torto FM 104,9. Ouvindo muita música boa aí, né? E também informações aí sobre as eleições, né? Sobre as eleições que é hoje, né? Tá acontecendo hoje. Você, eleitor, tá votando aí, né? E o nosso colega, o repórter, né? Rivaldo Silva, trazendo informações aí aqui pela sua 104,9. À tarde, né? Vários repórteres vão estar passando informações, vai estar a equipe toda para deixar você aí bem informado sobre as eleições de 2026 aqui em Pernambuco, no Brasil, tá certo? Grande Wagner Alex, Johnny Filho, Evandro Lins, a equipe toda vai estar aí passando informações, deixando você aí bem informado, tá bom? São 10 e 11, aliás, 11 e 11, aqui na Toritão FM, 104,9. Um abraço que tá lá no Bar do Negão, marcando presença, o Renato, rapaz, deixa eu ver por aqui, Brecha, Nilson, grande Nilson, também tá o Juvino, um abraço a todo o pessoal aí, meu amigo Negão, a sua esposa, todo o pessoal aí no Bar do Negão, ali na Coab, marcando presença. Um abraço ao meu amigo Zé dos Portões também, que tá sempre ligado aqui na boa, João Boquinha, tá certo? Um abraço a todo o pessoal aí da Coab, você que tá ligado aqui na melhor, tá certo? Um abraço aqui também, seu Bill, aí do mercado, aí próximo ao Bar do Negão, ligado aqui na Toritão FM. Nosso amigo Renato pediu a música aqui, né? Do José Augusto, né? Sergipano, pediu a música aqui e a gente vai tocar daqui a pouquinho, tá bom? Grande Renato e o Sargento, ouvindo aqui a Toritão FM, 104,9. Um abraço pessoal aí da Canaã, o pessoal tá ligado aqui na boa. Mais uma vez, bom dia, nosso amigo Rato, ligado aqui na melhor. O Galego, tá ligado aqui na boa, valeu. Nosso amigo aí, ligado aqui na Toritão também, aí do mercado, meu amigo Vitor. Um abraço a todos vocês aí, sempre ligado aqui na nossa programação. Joab também tá nos ouvindo. Vamos embora ouvir brega aqui. Meu...

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0: Agora já são 11 horas mais 28 minutos, 11h28. Abraço pessoal do Sintoncinha, né? Pessoal ligado aqui na Turma FM. Nosso amigo pequeno, Zé Bocão, ligado aqui na Turma FM. Meu primo Dedé. Um abraço a todo o pessoal aí da Oncinha, ligado aqui na sua 104,1. Pessoal lá do Sítio São João, Marliete, seu esposo Bill também. Um abraço a todo o pessoal, boa amiga aí do São João, ligado aqui. A gente agradece, tá bom? Ouvindo aí a boa música e também ouvindo aí as informações, nossos colegas repórteres, quem tá passando informações pra gente aqui, né? Daqui a pouquinho ele volta, traz informações. É o Rivaldo Silva trazendo informações aqui pela sua 104,9, tá bom? Grande Rivaldo Silva, daqui a pouquinho ele chega aí trazendo informação aqui na sua 104,9, valeu? Deixa eu vir por aqui, abraço pessoal que está nos ouvindo, pessoal lá do loteamento Vale do Silvão 2, Nova Betel, loteamento Diatão, pessoal do Colorado, obrigado a todos vocês. Meu amigo Silvânio Diatão está nos ouvindo, está ligado aqui na boa, valeu Silvânio, ligado aqui na sua Toritão FM, a gente agradece. Nosso amigo Nego da Malhada, a Potência Negra, que sempre nos ouvindo, está ligado aqui na Toritão FM, você tem saldo para vender. Rapaz, entra em contato com nosso amigo Nego da Malhada, tá bom? 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Deixa eu ir por aqui, nosso amigo Rubens da Rubetix também está nos ouvindo, está ligado aqui na boa. Grande Rubens aí da Rubetix, nosso amigo Renato da Água, ligado aqui na melhor. Gente, estou aqui na ponta da língua, nosso amigo, grande repórter, o Rivaldo Silva, está chegando mais uma vez para trazer informações aqui na sua 104,9. É com você, Rivaldo.
1: Pé da Cimento de volta aqui direto agora da Escola Rui Barbosa para trazer as informações durante esse pleito eleitoral, eleições 2026, com oferecimento aqui de Zé do Brejo Despachante, agora um 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Deixa eu trazer para você informação importante. Agora há pouco, conversando com o pessoal da Justiça Eleitoral que estão à frente aqui do prédio, uma urna precisou ser substituída, né? A urna 4, né, precisou ser substituída aqui no Rui Barbosa. Uma quantidade aí de 2.147 eleitores e eleitoras aptos a votar aqui no Rui Barbosa. E para você que está acompanhando nossa programação, a gente deixa você bem informado com as principais notícias das eleições 2026 aqui do direto de Toritama. Repórter Rivaldo Silva, na cobertura das eleições 2026.
0: Valeu, grande rapaz, Rivaldo Silva, trazendo informações aqui na sua 104,9, aí na cobertura das eleições 2026. Daqui a pouco ele volta mais uma vez aí, trazendo mais informações de outro ponto aí de votação aqui na cidade de Toritama. São 11 horas mais 32 minutos, 11h32. Abraço mais uma vez o pessoal que está ligado aqui na Turma FM, pessoal aí da Vila Canã, parte alta, parte baixa. Obrigado, gente, para todos aí que estão nos ouvindo, está ligado aqui na boa. Bom dia mais uma vez também, nosso amigo Silvânio Diatão, a Potência Silvânio, sempre ligado aqui na melhor. Vamos ouvir mais brega aqui na programação da Turma FM 104,9. Abraçar você que está em casa, está na boa, está no descanso, e ouvindo aqui a Turma FM, a gente só tem a graça e a audiência de todos. E você também está aí nos bares, né, pessoal aí tomando uma, tomando aquele refrigerante e ligado aqui na sua 104,9. Um abraço ao seu amigo Moacir, tá nos ouvindo, né? Ali do Depósito de Bebida, lá nas margens da P90. Valeu, Moacir, sempre ligado aqui na boa. Um abraço ao seu amigo Geraldo, a Potência Geraldo, ligado aqui na boa, aí da Nova Padaria, tá ouvindo a nossa Turma FM 104,9. Você quer comprar seu pão quentinho lá na padaria, Nova Padaria, lá em Fazenda Velha, tá bom? São 11h33.

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7: Agora 11 horas mais 43 minutos, 11h43, faltando 17 minutos para as 12 horas. Até as 12 horas, muito brega para você. E também informações, né? Nosso colega repórter, o Rivaldo Silva, deixando você aí bem informado, tá ok? Fala aí direto dos pontos de votações aqui da cidade de Toritama. Um abraço aqui ao nosso amigo Wagner. Wagner já está por aqui, daqui a pouquinho, junto com o Johnny, junto com a equipe da Toritama FM, trazendo informações sobre a cobertura das eleições 2026 aqui na cidade de Toritama. Daqui a pouco tem outros colegas também, né? Lá de Caruaru, o Davi Cardoso, o Mário Flávio, deixando você aí bem informado. E o professor Marco Aurélio. Marco Aurélio, pronto. Portanto, daqui a pouquinho, né? À tarde, né? A partir de 1 da tarde, muitas informações de toda a região sobre a política, né? Sobre as eleições, no caso, a eleição de 2026. Você que vai votar para deputado, né? Deputado estadual, federal, senadores, governador e também para presidente, tá certo? Se liga aqui na programação da Toritama FM 104,9. 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Daqui a pouco já vai participar aqui da programação da Toritama FM. Um abraço aqui ao nosso amigo, rapaz, está ouvindo aqui a Toritama FM, ali na rua Enéas Tavares, no caso, né? É o Tuta, né? Um abraço ao Tuta, que está nos ouvindo. Obrigado aí por estar ligado aqui na nossa programação. Agora 10h45, faltando 15 minutos para as 12. 10 não, rapaz, 11. 11h45, né, faltando 15 para as 12. Deixa eu ver aqui quem está nos ouvindo, está ligado aqui na boa. Meu amigo Nilson. Bom dia, grande Nilson. Lá no bar do nosso amigo Negão. Ligado aqui na sua 104,9. Valeu. Deixa eu ver por aqui, rapaz. Às 10, às 11h45, 11 horas 45 minutos.

0: 11 horas 47 minutos, 11h47. Bom dia, meu amigo Silvano Diantão, ligado aqui na Torre Tamo FM. Tá feliz da vida com a classificação do Santa Cruz, né? Voltou agora para a segunda divisão do Campeonato Brasileiro. É o Santina, a torcida do Santa é feliz da vida. É o Tricolor do Arruda.
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0: Vamos embora ouvir brega aqui, rapaz. Vamos ouvir agora Reginaldo Rossi, aqui na programação da Torre Tamo FM. Wagner gosta muito de ouvir essa música também do Reginaldo Rossi. Meu amigo Wagner, meu amigo Geraldo. Geraldo também gosta de ouvir.

0: 11 horas mais 51 minuto, 11h51.
1: Atenção!
0: Um abraço ao pessoal, tá ligado aqui, é o pessoal lá do sítio Mundo Novo, né? Zona Rural de Itaquaritinga do Norte. Um abraço a todos vocês. Você é internauta, né? Tá em outra cidade, tem outro estado, tá nos ouvindo, tá ligado aqui na Turma minha firma, a gente só tem a agradecer a audiência de todos. E o pessoal passando aqui, né, informações, tem o pessoal mandou aqui foto pra gente, é que chama a atenção do pessoal da CTTU, ali próximo ao colégio Dona Fátima, tá maior engarrafamento ali. Cadê vocês aí, o pessoal da CTTU, pra organizar o trânsito? Tá uma infernalha ali, o engarrafamento ali próximo ao colégio Dona Fátima. É, o pessoal dá uma passadinha lá, o pessoal da CTTU. Pessoal, né? Informações pra gente.
1: Leão,
0: certo?
1: Leão é
0: você tem pra ir lá organizar o trânsito.
1: Se é de virgem, não.
0: Agora 11h52. 11h52.

0: Ali em Fazenda Velha.
1: Sagitário?
0: Sagitário está nos ouvindo, tá ligado aqui na boca, seu João. Passa a todos vocês aí de Fazenda Velha. Meu amigo tá ligado aqui também, o Polegada.
2: Aquário.
0: Pastel.
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0: Pastel, né?
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1: Peixes.
0: Você. O melhor pastel da cidade é o do Polegada.
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0: Agora, a partir de 1 da tarde, viu, toda a equipe aqui da sua 104,9. Total aí das eleições 2026.
2: E o seu
0: do Wagner Leto, o Johnny, o Evandro Lins. Também vai ter a participação aí do Davi Cardoso, Mário Flávio e o professor Marco Aurélio. Daqui a pouquinho toda a equipe da sua 104,9. Abertura aí das eleições 2026.

0: Margarida, rapaz, tá ligada aqui na boa, lá no sítio São João. Abraça ela. O Gilberto, lá no sítio São João de Cima, o poeta.
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0: E aqui, ó, é o Leão de Julião, pedaço de morena.
2: Libra.

0: verdade.
1: Agora, 12 horas na capital do jeans. Abraçar o pessoal ligado aqui na Torre também FM, pessoal lá do sítio Olho d'Água, né? Zona Rural de Caruaru, um forte abraço a todo o pessoal do segundo distrito de Caruaru. 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É isso, Zé. Já boa tarde, né? Boa tarde, Zé.
2: Boa tarde, Fé. Boa tarde a todos os amigos ligados aí no Bregão Gostoso, né? Nesse domingão diferente, né? Domingão especial hoje, né? Dia de eleição.
1: Isso.
2: Então, domingão especial, com um movimento muito grande em todo o Brasil, né? Todo o Brasil, um movimento muito grande hoje, rapaz. Só se vê aí a movimentação das cidades, né? Pessoal aí votando nos seus candidatos. Aí mais tarde, e aí vai... Pessoal que vão festejar aí o seu candidato que ganhou, né? Outros vão chorar, na verdade, né, Té?
1: É, um rindo, outro chorando, né? Quem ganha fica rindo. E quem perde, chora, se esconde.
2: É verdade, é verdade. Muitas festas vão acontecer em toda a cidade de todo o Brasil nesse domingo, dia 4 de outubro. É verdade. Mas tem o nascimento, eu quero passar as informações para todo mundo que amanhã, a partir das 8 da manhã, eu estou lá, ali na terceira etapa do Parque das Feiras. Porque o Detran agora mudou, mas mudou para melhor. Agora não tem mais atendimento ali na rua 13 de maio. Você que quer fazer sua documentação do seu carro, da sua moto, na rua 13 de maio, não tem mais Detran, tá certo? Zé do Brejo também não vai estar lá. Agora estamos na terceira etapa do Parque das Feiras. A partir das 8 até as 4 da tarde, até porque o parque fecha 4 da tarde, né? Então estamos lá. Para você que vai fazer sua documentação do seu carro, da sua moto, renovação de habilitação, veículo de outros estados, estamos lá para fazer a transferência e receber todos vocês de Toritama e toda essa região que nos procura, né? Todos os dias, de segunda a sexta-feira, das 8 até as 4 da tarde, viu, Té? Ali na terceira etapa do Parque das Feiras.
1: Ok, Zé. Portanto, o pessoal está convidado, né? O pessoal aqui de Toritama, o pessoal aqui da região, para ir até lá, a terceira etapa aí no Parque das Feiras, lá no seu escritório, em frente ao escritório aí do Detran, não é isso?
2: Com certeza. A gente está mesmo em frente, na terceira etapa, mesmo em frente ao Detran, né? Fazer que nem aquela história. Estamos cara crachá, estamos em frente lá ao Detran para receber toda a população de Toritama e da região. E também falando também do Alto Moto Mais. E a partir das 8 da manhã está aberto a aula do Moto Mais de Proteção Veicular. E dia 18 de dezembro vamos fazer um grande sorteio, tá certo? Sorteio esse que vamos sortear moto nova, televisão, vamos sortear celular. Vai ser 10 prêmios, né? 11 prêmios. E o 11º será essa moto zero quilômetro. 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E é ilimitado. O reboque que a gente temos aqui

0: é limitado, né? Você pode pesquisar hoje e amanhã também pode ligar, pedir, que o reboque vai estar indo até onde você estiver. Tá certo, Zé?
1: Ok, Zé. Valeu, obrigado aí pela participação. Quer mandar alô pra alguém aí, pode ficar à vontade, viu?
0: Ah, pai, quero mandar um forte abraço aí, nosso amigo Silvão Dentão, né? Nesse momento, aí tá na sua residência, não foi para o litoral, porque ele disse que hoje é dia de eleição. Ia ficar em casa.
1: E ele também... tá feliz da vida, ele tá feliz da vida. O Santa Cruz ontem subiu, né? Ganhou o acesso de volta aí à segunda divisão. Portanto, tá feliz da vida, nosso amigo Silvão Dentão, né? Grande tricolor.
0: Ah, pois é, rapaz. Também nosso amigo Renato Água lá no Coqueirão, nosso amigo Seu João em Fazenda Velha, toda a sua família, nosso amigo Doca, ou seja, é muita gente. Também nosso amigo Bilzinho da Batatinha, tá ouvindo você nesse momento, viu?
1: Certo.
0: Nosso amigo Bilzinho da Batatinha, grande bregueiro, disse que todo domingo tá ouvindo você aí e tá ouvindo a gente também quando a gente bater esse papo aqui no ar, viu?
1: Um
0: então quero mandar um forte abraço para todo mundo, né? O pessoal também que tá ouvindo a gente, aonde quer que esteja, né? Obrigado pelo carinho da audiência de todo mundo, um forte abraço, um bom voto para todo mundo, aquele que não votou e vai votar ainda, um forte abraço e boa vitória para aqueles, né, Zé?
1: É verdade. 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Gente, vou ficando por aqui, um abraço a todos. Agora, né, você vai ficar na companhia aí, ouvindo uma boa música, né? A partir de 1 da tarde, vem aí a equipe da Toritama FM na cobertura das eleições 2026. Uma grande equipe, você vai ficar bem informado, né, sobre as eleições aqui de Pernambuco, né, do Brasil e do mundo, até porque o pessoal estão votando em outros países aí, pessoas brasileiras, né, pessoas brasileiras que estão lá em outro país, mas votaram e também estão votando, né, aí nos candidatos, né, brasileiros, tá bom? 12:06, um abraço a todos e até amanhã, né? Amanhã eu estou voltando, né, a partir das 6 horas com o programa Rota 104, deixando você aí por dentro de tudo. Segue a programação da Toritama FM.
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0: sua Toritama FM 104,9 agora. 14h mais 3 minutinhos, uma ótima tarde para todo mundo, sejam todos bem-vindos. E agora vamos começando aqui na nossa tarde, falar muito sobre esse dia tão especial que é o pleito de 2026. E óbvio que vamos ter muitos convidados, vamos conversar com muita gente. E de cara eu já quero acionar lá de Caruaru um cara que eu admiro muito, amigo, irmão de rádio. E também eu posso dizer que um dos cientistas políticos mais ativos dentro de Caruaru. Estou falando com o Davi Cardoso. Davi Cardoso, muito boa tarde, meu amigo. Seja bem-vindo à Rádio Toritama FM.
1: É muito boa tarde, Wagner, Alex. Boa tarde, amigos.
0: Bom, Davi, para começar, como é que você está? Mediante aí a sua experiência que você tem já há algum tempo cobrindo eleições, como é que está na sua visão essas eleições de 2026, tanto para Caruaru como a nível de região e também de Brasil, meu amigo?
1: Olha, eu sinto o seguinte, uma tranquilidade muito grande, pelo menos aqui na cidade de Caruaru. A gente tem acompanhado o Brasil, também não tem muitos acontecimentos negativos. Agora, o que se reclama aqui, pelo menos em Caruaru, é, por exemplo, a falta de, por exemplo, funcionários da Justiça Eleitoral.
0: Sim.
1: Filas enormes em todas as sessões dos colégios eleitorais. E aí isso dificulta muito, porque você demora aproximadamente uma hora para você votar. Então, não acontecia isso em outras eleições. E o motivo pelo qual está acontecendo isso, seguramente, é a falta de funcionário da Justiça Eleitoral. Aí se aleia, por exemplo, uma notícia aos seis.
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1: Demora muito para quem tem dificuldade de votar com seis candidatos, com cinco, com quatro, com três. Mas para quem está acostumado a votar, é só escolher, botar o dedo e tá, e tá, e tá. Eu mesmo votei em... É só isso. Agora, a demora foi justamente para chegar naturalmente na cabine de votação.
0: Eu observei.
1: Mas veio a eleição tranquila.
0: Eu observei isso e até cogitei com uma das pessoas lá que, como eu voto em Caruaru, no Colégio Sagrado Coração, eu perguntei se por um acaso pudesse ter duas urnas em lugares diferentes na mesma sessão, não seria mais rápido essa votação? Ele seria, mas eu digo, e por que não fazem? É a quantidade de pessoas? Ele falou, não é nem a quantidade de pessoas, eu acho que não sei por que não fizeram isso, porque eu acredito que urna deve ter a vontade, não é, Davi?
1: Muita urna, mais que é suficiente. Até por falar em urna, até essas que quebram-se definitivamente, até igual a quantidade de urnas que precisam ser substituídas. Mas também tem um custo, né? Operacional,
0: isso.
1: Que não é barato.
0: Verdade.
1: Por isso que se defende uma eleição, para não estar com uma eleição partida a cada dois anos, ter essa movimentação de urna da Justiça Eleitoral. Não fique pensando que é muito barato, que é muito caro.
0: Verdade.
1: Quem paga isso somos nós.
0: Davi, pelo seu conhecimento, pelas coligações que foram formadas e que aí estão presentes, já sendo anunciado há alguns meses para toda a população do Brasil, como é que você vê essa eleição, essa coligação? Você acredita que dentro dos seus patamares, que você imagina, dentro do seu conhecimento, vai se ser positivo mais ou menos o que você está imaginando ou vai se haver muitas surpresas?
1: Não, bem, apesar de ter cortado um pouco aí, mas eu acredito que dá para entender surpresa, não. Evidentemente que toda eleição tem a surpresa.
0: Sim.
1: E o que é a surpresa na eleição? A surpresa na eleição é quem você jamais imaginava que perderia e perdeu, ou que jamais imaginava que ganhava e terminou, né?
0: Oi?
1: Vamos ter surpresa nessas peças, são pessoas novas na Assembleia e novas também na Câmara Federal. Mas partindo para aí, por exemplo, onde você tem o Tavares, que foi o ex-prefeito,
0: sim,
1: e você tem o Abimael nessa coligação, eu diria que o Abimael, eu acredito que ele deva renovar seu mandato. eu tenho acompanhado e pelo grupo que a gente já, a minha opinião, já coloquei quem mais ou menos tem chance, quem não tem, quem chega e quem não. Eu não estou com a relação aqui, mas falando especificamente por interessados que mais, um federal, outro estadual. Acredito que Abimael, pelo trabalho dele todo, aquele trabalho de zona, zona não, de rede social, e política se agradando ainda, e vai lhe confiar mais uma vez no mandato. Agora, no que diz respeito ao aspecto federal, é uma situação difícil. Ele tem para brigar uma das últimas vagas. Entendeu?
0: Sim.
1: Se o partido fizer dois, ele não estaria no meio.
0: Uhum.
1: Se o partido é três, aí ele está brigando por essa última. Uma situação não muito, muito fácil, não. Porque, naturalmente, é uma votação grande, ele precisaria subir mais ou menos uns 100 mil votos para poder de repente dizer que ele concorreria, ele tem chance. Acho que teria partido melhor para ele, né? Acho que teria partido melhor, mas aí tomou a decisão de ir para esse partido, está nessa disputa acerradíssima, onde ele vai precisar ter, superar a casa dos 100 mil agora. Quando eu digo superar a casa dos 100 mil, isso vai depender muito da votação dos outros.
0: Isso,
1: porque
0: exatamente.
1: Porque os que tem chance no partido dele, e acredito que já ultrapassam isso. Agora, se é estourado de volta, é evidente que não precisaria tanto de 100 mil, 80, 85. Isso depende muito do total geral de votos que o partido ou a coligação tem.
0: Como é que você vê a cabeça do eleitor hoje em dia? Ele está mais aberto para participar dos pleitos? Ou é aquela coisa de vamos votar porque é um dia de festa, todo mundo volta e pronto? Existe uma consciência maior hoje em dia por parte dos eleitores, Davi?
1: Está cortando um pouco de sua pergunta para
0: mim. Eu vou tentar refazer novamente aqui. Vou tentar refazer a pergunta aqui para você. Hoje... Isso, exato, é problemas com a internet, né? Veja bem, você acha que os eleitores hoje estão mais conscientes na hora de votar ou ainda tem aquele oba-oba, o pessoal que vai votar simplesmente porque é dia de festa, todo mundo vai votar e pronto?
1: Não, eu acho que o povo brasileiro é costume, gosta de votar, gosta de eleição, tá? Apesar de eu entender que a abstenção pode subir, mas a abstenção sobe, não é nos jovens, eu acho.
0: Uhum.
1: A falta de vergonha que proporciona a gente esse Brasil, né? A justiça, por exemplo, essa confusão toda, essa mistura, esse desrespeito à Constituição, tudo leva ao eleitor consciente a dizer assim, homem, não tem mais jeito, eu não vou, né? Mas é evidente que o esvaziamento das urnas, isso vai muito mais percentualmente falando na classe dos idosos.
0: Sim.
1: É por isso que o Lula está fazendo, ou fez, na verdade, um trabalho para que o idoso fosse votar. Diferente do Flávio, que de repente entende o voto útil. É aquele que não tem mais chance e queria certamente que eles se antecipassem e votassem com ele. Então, são duas situações distintas. Mas o povo em si, em geral, gosta de votar.
0: Hoje eu vejo muitos jovens, né, a princípio, como um sobrinho meu mesmo, teve a oportunidade de votar a primeira vez. Muitos dos jovens também estão querendo, fazem questão de participar do pleito, né? Menor de 18 anos.
1: Você falou, muitos dos jovens estão...
0: Os jovens, hoje em dia, muitos deles estão mais conscientes, fazem questão de participar, né? De dar o seu primeiro voto, né? Os que são menores de 18 anos.
1: Mas, sinceramente, a consciência... começa a existir mais frequentemente, né? Porque a consciência política é uma coisa que ela começa aí de repente, né? De uma hora para outra, que você vai votar mesmo pela primeira vez, dizendo eu tenho consciência política. A consciência política é a partir do momento em que você continua escolhendo seus representantes e participando da discussão política. Somente participando é que você passa a ter naturalmente uma consciência política. Eu não estou falando dos radicais, aqueles que são, digamos, acoplados em determinados grupos.
0: Sim.
1: Onde tem um ideal, a pessoa defende aquele grupo e os outros que sigam, não é? E aí, a consciência é a independência de escolher o caminho. É a sua opinião, é a democracia que você tem que ter para saber o que você quer e o outro lado respeitar.
0: Em Caruaru, como é que está a movimentação? Está tranquila por enquanto, Davi?
1: Não, tranquila. Caruaru, estamos tranquilamente com uma movimentação espetacular do ponto de vista de calmaria. São duas, quase vai dar para, vamos caminhar para 3 horas, né? Mas está tudo tranquilo agora. Somente o congestionamento nas sessões, né? Por conta de risco de não termos funcionários suficientes. Mas do ponto de vista da eleição, a envolvimento com a polícia, pouca coisa. Negócio de boca de urna, dinheiro, compra de voto. Numa eleição dessas, né, é muito diferente. Isso ocorre muito mais frequentemente numa eleição local. Mas uma eleição nacional assim, quase ninguém faz isso. Vai lá, dá seu voto e dá tudo certo.
0: Então, para quem quer votar, você aconselha que as pessoas saiam de casa mais cedo possível, porque é a certeza de enfrentar grandes filas.
1: Ó, de manhã sim. Agora à tarde eu não sei, mas certamente pelo que eu vi de manhã, não pode ser diferente à tarde. E eu temo essa demora, porque muita gente pode dizer, se chegar à tarde lá, digamos, 3h30, 4 horas, e as filas enormes, muita gente pode dizer, homem, eu vou justificar o voto e não vou votar.
0: Exatamente. Davi,
1: e aumentaria também isso. A abstenção.
0: Exatamente. Justamente, você espera que tenha um alto número de abstenção esse ano, Davi? Pelo menos para o primeiro turno?
1: Bem, eu tenho expectativa na abstenção em mais ou menos, e se você fizer um histórico das abstenções nacional, você vai ver que de 2016 para cá, ela vem crescendo, só crescendo.
0: Uhum.
1: Mas, poxa, eu quero acreditar que essa abstenção chegue, eu possa ao certo.
0: Davi,
1: eu acredito nisso.
0: Nós sabemos que a imprensa em si ela faz um trabalho muito pesado num período eleitoral, né? E muitas vezes, quais são as maiores dificuldades e desafios? Por exemplo, hoje nós temos uma grande tecnologia. Você acha que os resultados possíveis dessa eleição sairão mais cedo ou um pouco mais tardia, justamente pela grande quantidade de candidatos?
1: Eu não entendi.
0: Vou lá, vou tentar refazer aqui novamente. A gente sabe que estamos tendo dificuldade com a questão da internet, corta um pouco. A imprensa, ela faz um alto trabalho muito grande no período de eleição e de dias de eleição vocês trabalham muito, nós trabalhamos muito. Com relação à tecnologia, né, que já está tão avançada, você acredita que com tantos candidatos teremos um resultado mais rápido esse ano?
1: Não, veja, a questão de termos um resultado mais rápido é o computador principal.
0: Isso.
1: Eu acho que nós vamos ter rapidamente, porque o sistema é para isso. É para dar, na verdade, uma rapidez. A não ser em locais feita a Amazônia, a dificuldade enorme daquela urna chegar para o computador principal. Mas nesses outros lugares, não tenha dúvida que quando for a apuração começa às 5 horas, eu não acredito que a gente não tenha o resultado lá para as 6. Para o governo, vai ter isso aí, porque a maioria das urnas já vão estar computadas, entendeu? Hoje em dia o sistema é muito rápido de informação. Então você lá para as 7 horas tem tudo aí. A confirmação do TSE ou do TRE no seu estado é no que diz respeito aos deputados. Mas senadores, presidente e governador é rapidinho, a não ser que tenha problema técnico que possa enviar. Então eu acho que será rápido.
0: Davi, eu quero agradecer muito de coração a sua participação aqui na Toritama FM, Davi. Toritama e região, escuta você, contemplam aí os seus comentários, muitos são ouvintes seus, com as suas bombas, que você sempre tem novidades aí para contar a respeito da nossa política local. Agradeço de coração, desejo a você um ótimo dia, um bom trabalho, que eu sei que o Davi vai trabalhar muito ainda hoje, Davi?
1: É verdade, daqui a pouco vamos seguir para a emissora, quando a gente vai participar da mesa de apuração da eleição deste. O meu abraço, muito obrigado ao povo de Toritama. Toritama certamente deverá ter representação eleitoral, acredito, na eleição do Abimael, e vou ficar torcendo que o Tavares possa ter esses votos que eu acabei de dizer, que é para poder Toritama ter um deputado estadual e um deputado federal.
0: Muito bem, vai para a Rádio Cultura, Davi, daqui a pouco?
1: Vamos já para a Rádio Cultura,
0: Mande o meu abraço a todos os amigos da Rádio Cultura, qual eu passei por lá também, tem um carinho enorme por todo mundo. Muito obrigado, Davi, por essa participação tão abrilhantante aqui na nossa programação.
1: Um abraço, valeu.
0: Rádio Toritama FM 104,9, conversamos aí com o cientista político Davi Cardoso, radialista, Ele que entende muito da nossa política regional, da política nacional também, com seus comentários, abrilhantando ainda mais aqui o nosso trabalho na Rádio Toritama FM 104,9. Na sua Toritama FM, agora 2h30, agora ótima tarde para todo mundo, vamos ao intervalo, daqui a pouco eu estou de volta com muito mais para você, mais informação, daqui a pouco teremos Johnny Filho, teremos toda a equipe, Evandro Lins, toda a equipe da Toritama FM disponível, trabalhando aqui, trazendo informações de como é que está acontecendo, como é que está o andamento das eleições 2026, pleito de 2026 aqui na nossa Toritama FM. Volto já!
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10: Na sua Toritama FM, são de 4,9. Uma ótima tarde para todo mundo ligado na nossa programação. Agora, 2h41. Vou ter a honra agora de ir lá para Caruaru novamente e conversar com uma figura maravilhosa que entende muito de política, cientista político, radialista. Tenho o prazer de conversar com o professor Marco Aurélio. Professor, muito boa tarde, seja bem-vindo à Rádio Toritama FM. Como é que estão aí as expectativas e a movimentação em Caruaru e a sua visão geral aí para as eleições 2026, professor?
11: É um prazer falar com você, Wagner. Muito boa tarde para você, para todo mundo da Toritama FM, cidade maravilhosa de Toritama. Olha, aqui em Caruaru a movimentação é intensa, todos os colégios eleitorais, né, todos os locais de votação estão cheios, inclusive as pessoas estão registrando uma certa demora para votar em várias sessões. Se você é de Toritama e vem para Caruaru, é bom vir logo, porque tem sido registradas algumas demoras É gente que fica de uma hora e meia a duas, até às vezes um pouco três horas também, na fila. É muito provavelmente, Wagner, porque são seis votos. E aí às vezes as pessoas se confundem, né? A gente vota para federal, para estadual, para dois senadores, governador e presidente. É muito número. Aí as pessoas têm uma certa dificuldade. Na zona rural da cidade, registram-se até quatro horas de demora.
10: Nossa!
11: Nenhuma grande percorrência, nenhum grande problema. É mais uma questão mesmo das filas que estão ocorrendo. Mas está tudo transcorrendo em normalidade. A cidade está, assim, com as pessoas se movimentando muito tranquilamente em relação, assim, não teve brigas até agora, não teve, graças a Deus, nada disso. Agora, nos locais de votação, estamos tendo algumas filas, e aí a gente sempre orienta as pessoas. Venha votar, fique na fila. Ao ficar na fila, garante, mesmo que o portão feche às 5 horas, em qualquer lugar do Brasil, se você estiver dentro, né, do seu colégio eleitoral, na fila da sessão, você está garantido o seu voto, você vai ficar. E a urna só fecha quando você terminar, quando você sair. É isso, vai.
10: No caso das filas estarem longas até fora, é obrigação deles, quem está na fila, colocar dentro do colégio, né, professor?
11: Exato. Se ocorrer de um colégio for o espaço pequeno, acabar a fila transcorrendo para além do portão, é óbvio que os mesários vão ali fazer algum jeito de colocar dentro das dependências físicas, fecha o portão, mas quem está na fila tem o direito garantido de votar, ainda que passe das 5 horas da tarde. Isso é lei eleitoral, a justiça eleitoral preserva esse direito de cada um de nós. Agora, a simples orientação é, se já pode ir, já vote, exerça seu direito, né, e garanta aí o resultado da democracia.
10: Professor, na sua experiência de cobertura de eleição, o senhor acredita que vai haver muitas surpresas? Ou não, ou vai ser basicamente isso que muitas pessoas já estão vendo acontecer, cada um já tem o seu candidato preferido?
11: Olha, Wagner, essa é uma pergunta boa, porque a resposta é, depende do que você considera que vai ocorrer. Se as pessoas, por exemplo, pensa aí no legislativo.
10: Sim.
11: Candidato a deputado, federal e estadual, as pessoas têm cada um seu candidato, e pesquisa para candidato a deputado é muito difícil, né? Porque a votação dos deputados é localizada, às vezes tem redutos eleitorais, enfim. Então isso aí é preciso esperar a apuração para que a gente veja o que vai ocorrer. Em relação ao executivo, pensa aqui, antes do executivo, no Senado, a questão do Senado também é difícil. Muita gente está decidindo o voto hoje e as pesquisas do Senado às vezes não conseguem captar. Então pode ter surpresas nas eleições de Senado no Brasil todo, porque é o último voto que costuma o eleitor tomar decisão, é o último voto do eleitor. Mas no executivo não, aí a resposta para a sua pergunta depende da pesquisa que você está avaliando, porque a gente tem muitas pesquisas para governadores, né, e para presidência, e às vezes umas pesquisas dizem algo de um lado, outra pesquisa diz algo de outro. Então é o seguinte, cada um faça seu voto, cada um seu voto, e espera um pouco a apuração, porque alguma surpresa às vezes tem, às vezes na margem de erro também, né? As pesquisas têm margem de erro, nenhuma pesquisa pode ser completa 100%, então isso tudo leva a gente às vezes ter algumas surpresas. Mas em geral, se você pegar o agregador de pesquisas, a gente consegue ver tendências, tanto para a presidência quanto para a campanha de governador, a gente vê tendências. Sim. Agora, certeza, Wagner, só depois das 5 da tarde.
10: É verdade. Agora, por falar em pesquisas, professor, tivemos eleições aí em que tivemos alguns órgãos de pesquisas que errou feio, né? Isso fez com que as pessoas não tivessem mais a credibilidade em tais pesquisas, tais grupos que lançavam essas pesquisas, porque muitos diziam que elas eram muito tendenciosas. E hoje, depois de tudo aquilo que aconteceu, o senhor acredita que realmente a realidade está batendo próximo realmente dessas pesquisas sendo divulgadas, ou isso depende muito de instituto para instituto?
11: Olha, realmente tem muitas pesquisas, só ontem para hoje, acredito eu, 21 pesquisas foram divulgadas só em Pernambuco, então realmente tem um volume enorme.
10: Sim.
11: Mas vamos lá, as pesquisas que a gente começa a olhar mais, primeiro, você olha a história do instituto. Institutos mais novos, obviamente, tem menos pesquisas ao longo do tempo para mostrar credibilidade. Então, não é que eles não servem, mas a gente precisa ter uma pulga atrás da orelha aí pela idade do instituto. Institutos criados há um ano, há dois ou há menos do que isso, eles têm que se provar no tempo.
10: Sim.
11: Dois, os institutos mais velhos, ainda que mais credíveis, com mais credibilidade, não quer dizer que sempre acertem. O que a gente olha? A gente olha a tendência. Geralmente é o seguinte: imagine que um candidato qualquer começou numa campanha qualquer com 40 pontos e foi diminuindo e hoje tem 30 e o outro candidato tem 50. Você vai olhando o tempo, ao longo do tempo, quantas pesquisas eles fizeram na campanha, na pré-campanha, até hoje, e a gente vai entendendo aquela curva, a gente vai vendo o gráfico e vai vendo se aquilo tem coerência. A outra coisa é o agregador de pesquisas, que existe algum site que agregam. E o que que o agregador faz? O nome já diz, agregador. Ele pega pesquisas diferentes, uma metodologia diferente, mas ele olha a tendência. Se um instituto diz que fulano tem tantos por cento e o outro tem, vamos dar um exemplo, um tem 60, outro tem 40, mas o outro diz que é 58, 42, o outro diz que é 59, 41, ainda que não sejam iguais, a gente nota a tendência. E aí a tendência ajuda a gente a entender o retrato do momento. Agora aquilo, Wagner, pesquisa é retrato de um momento que foi pesquisada, não é a verdade absoluta. Por quê? Porque até quem responde pesquisa pode mudar de opinião, pode mudar o voto, pode ter respondido de outra forma, e aí é preciso esperar a onda.
10: É verdade. Professor Marco Aurélio, gostaria muito de aproveitar mais a sua presença, mas eu sei que, assim como o Davi Cardoso, que conversamos agora há pouco com o nosso companheiro Davi, o senhor vai correr agora, vai para a PrefTV, não é isso?
11: Exatamente, eu estou na PrefTV, até agora, a partir das 3 da tarde, a gente vai de cega até a apuração, PrefTV é o canal 6 aqui de Caruaru, e também estaremos no YouTube. Então, durante a apuração, vocês estão aqui na Toritama FM, mas daqui a pouco quiserem acompanhar a gente pela PrefTV, aí de Toritama consegue encontrar a gente pelo YouTube da PrefTV. E aí será um prazer estar com cada um de vocês. A gente vai acompanhar a eleição nacional e as eleições daqui.
10: Isso.
11: Governo do Estado, senadores e deputados federais e estaduais, tá? Então, assim, é a festa da democracia, que cada um de vocês reflita, faça o voto com consciência, perceba que político a gente vota hoje e já cobra a partir de amanhã, e que esperamos que o Brasil, Toritama, Caruaru, Pernambuco, sigam no rumo certo.
10: Muito obrigado, me sinto muito honrado, professor Marco Aurélio, em tê-lo aqui participando, abrilhantando o programa com informações que só o senhor tem, o seu jeito, a sua visão, sua experiência. E mande um grande abraço, por favor, a todos os amigos e irmãos de comunicação da PrefTV.
11: Ah, perfeitamente, Wagner. Vou fazer suas palavras chegarem lá, serem ouvidas. É um prazer falar com você, é um prazer falar com a Toritama FM. Toritama é uma cidade interessantíssima, importantíssima no Agreste, no Polo de Confecções e ainda mais em Pernambuco, por causa de tudo que ela consegue fazer, de tudo que ela, do povo, da capacidade do agrestino, né, de cada um de nós do Agreste, né, de transformar essa terra, né, em uma terra produtiva, em uma terra com muito progresso. Então é muito bom falar com você, falar com a Toritama FM. E espero ter outras oportunidades, se Deus quiser.
10: Com certeza. Grande abraço, professor. Bom trabalho, boas eleições. Um período aí maravilhoso. Sucesso.
11: Sucesso. Até mais.
10: Até mais, muito obrigado. Conversamos aí com o cientista político, o professor Marco Aurélio, lá diretamente de Caruaru. Agradecemos, professor. Grande abraço para o senhor. E com certeza, bom trabalho também, tá? 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Agora, faltando 9 minutos aí para as 3 da tarde, as horas vão se passando, o tempo vai diminuindo, lembrando a você, assim como o Davi Cardoso falou, assim como o professor Marco Aurélio falou, as filas estão longas, se você vai sair para votar, é bom que você saia o mais rápido possível, já para ir tentando garantir o seu lugar e a sua oportunidade de poder exercer o seu direito de cidadão, que é escolher as pessoas que irão administrar o nosso país, de acordo com a vossa vontade. Então tá aí a tamanha importância de você poder chegar e com certeza fazer a sua escolha. Bom, o lance é o seguinte: agora há pouco, por volta das 2 da tarde, eu tive o prazer de, antes de entrar no ar, e ali até o Espaço Autista, onde uma das candidatas aqui da nossa cidade, a Heloísa Ferreira, foi votar. Nós tivemos a oportunidade de conversar com ela, né, saber um pouco da expectativa de como é que está aí a questão da candidata, que é uma das candidatas fortes aqui também da nossa região. E a gente vai também batemos um papo também com a ex-vereadora Rossana, né, e vamos aí conferir o que foi que rolou por lá, na sua Toritama FM.
12: Muito boa tarde a todo mundo. Rádio Toritama FM 104,9 na cobertura das eleições 2026. Estou eu aqui em frente ao Universo Altista e vamos bater um papo com a candidata a deputada estadual, Heloísa Ferreira. Heloísa, Rádio Toritama FM, muito boa tarde. Para começar, eu quero saber o seguinte: quais os seus principais desafios a concorrer a uma eleição desse nível que a gente sabe que é tão acirrada? Toritama FM, boa tarde.
13: Olha, eu queria agradecer a Deus primeiramente antes de iniciar esse bate-papo. Foi uma caminhada muito importante, uma caminhada decisiva, não só para Toritama, mas para todo o estado de Pernambuco. A gente tem tido, graças a Deus, muitas adesões, pessoas que acreditam na nossa história, na nossa trajetória e que têm, sim, dado apoio à candidatura de Heloísa Ferreira. Os desafios são muitos, porque enfrentar uma eleição não é fácil, ainda mais que sou mãe, a gente que é mulher, a gente tem várias responsabilidades em casa e ainda para sair e enfrentar uma campanha política não é fácil. Então, tive alguns momentos que a gente realmente é preciso, cada dia que passa, subir um degrau para enfrentar um desafio diferente, para, se Deus quiser, lá na frente a gente conseguir chegar onde a gente quer. Mas com certeza a gente tem se é uma certeza que a gente tem, é que Deus sempre teve na nossa caminhada e que, de fato, se Deus quiser, quando encerrar essas urnas aqui, a gente vai ser vitorioso em Toritama e Pernambuco.
12: O interessante é que as pessoas, quando falam em eleição, sempre lembram do dia principal, mas eu acredito que a eleição ela começa a partir do momento que você decide se filiar a um determinado partido.
13: É verdade, é verdade. A minha eleição a gente já não começa de hoje, né? Desde 2022 que eu fui candidata a deputada estadual, hoje sou primeira suplente de deputado, 2024 fui candidata a vice-prefeita, então assim, não parei até aqui, né? Desde os meus 18 anos que eu estou na vida pública e quero assim continuar, porque eu amo servir o povo. Então não é de hoje, Heloísa não caiu de paraquedas, não começou de ontem. A gente tem uma história, tem uma trajetória, um trabalho, uma luta em relação aos homens trabalhadores, à violência contra a mulher, e assim a gente vai permanecer.
12: Como é para você, tão jovem, né, já no meio da política, você vê, eu estava vendo aqui, você conversando com pessoas, né, tem um carinho de crianças, de pessoas mais jovens, pessoas de mais idosas, mas sempre chega junto de você, faz questão de dar aquele abraço, de ouvir uma palavra sua, e você ter esse acolhimento por parte dessas pessoas, que a gente sabe que nem todo político é tão acolhedor assim.
13: É verdade, e esse sentimento é um sentimento muito bom. Sempre quando eu encontro alguma criança, algum idoso, né, um jovem pelo meio do caminho, a gente se sente abraçado. Uma mulher, principalmente mulher que sofreu violência doméstica, que compactua com as nossas pautas, que se sente representada por mim, vários homens que também defendem essa questão e combatem o feminicídio. Então o carinho ele é muito importante, porque esse carinho ele nos dá um gás para que a gente possa seguir caminhando.
12: Perfeito. Agora é só esperar aí a abertura das urnas e, quem sabe, comemorar com o pessoal.
13: É verdade. Já fiz minha parte, né? Eu tô tendo uma surpresa porque onde a gente passa, onde a gente anda por Toritama, nos colégios eleitorais, graças a Deus a gente tá vendo uma quantidade muito boa. Então isso era algo que me preocupava, porque, querendo ou não, quando a gente passava nas ruas pedindo, conversando com as pessoas para votar, era muita gente desacreditada. Então tô feliz de ver aqui tanta gente, mesmo que na fila, mesmo que aguardando, que o voto é demorado. São seis candidatos. Então, querendo ou não, demora e as pessoas sabem disso, mas não estão deixando de vir exercer o direito à cidadania.
12: Falando nisso, eu voto em Caruaru, eu estava observando isso tanto aqui quanto em Toritama. Me chamou a atenção da grande quantidade de jovens com menos de 18 anos, fazendo aí a sua primeira participação, dando o seu primeiro voto, como também as pessoas de mais idade, que já não têm obrigação de votar, mas fazem questão de também de estar lá e registrar sua participação.
13: Isso é muito importante. Eu tenho encontrado algumas senhoras, senhores, com 86 anos, com 92, com mais vontade de votar do que a juventude em si. Então, mesmo sabendo que não tem essa obrigação, eles estão indo para a urna. E quando eu encontro um jovem na rua e vou conversar, eu digo a ele, eu digo, olha, o futuro depende de vocês, né? A juventude que está levantando aí, e é a partir da juventude que vai decidir qual é o próximo presidente, o próximo governador, o próximo senador, deputado federal e estadual. Então, que a gente possa se conscientizar e fazer a nossa parte.
12: Ou seja, não adianta apenas reclamar, cada um tem que saber fazer a sua parte. O momento é esse.
13: É verdade, não adianta a gente ficar sentada ali no sofá só vendo acontecer, tem que levantar aí a luta.
12: Muito bem, boa sorte para você, né? Uma boa caminhada, porque a gente sabe que independente do resultado, a caminhada está apenas começando, vai seguir com certeza. Contem com o apoio aqui da Toritama FM, estamos sempre juntos.
13: Se Deus quiser, muito obrigado por essa oportunidade, um abraço para todos que fazem parte dessa rádio tão querida aqui de Toritama. A gente segue na luta, segue firme, confiante na vitória e com muita fé em Deus.
12: Maravilha, conversamos aqui com a candidata a deputada estadual Heloísa Ferreira. Eu vou aproveitar aqui também, ao meu lado, está aqui a mãe da Heloísa Ferreira. Ferreira, uma pessoa que todo mundo aqui em Toritama conhece demais, né? A nossa querida ex-vereadora Rosana. Rosana, esse processo que você já passa tantos anos já é muito familiar para você, né? Embora não esteja concorrendo hoje, mas participar desse processo é quase que a mesma coisa, vendo a sua filha concorrendo aí, é a mesma coisa, você também está participando pessoalmente. Toritama FM, boa tarde.
14: Boa tarde, Toritama FM, todos que nos acompanham nesse exato momento. Realmente, hoje e 4 anos atrás, é um processo diferente, é um processo especial por se tratar da minha filha, né? E eu já, de antemão, já agradeço a Toritama todo esse carinho que a gente tem recebido em cada residência, em cada cidadão, em cada pessoa que a gente encontra até aqui na fila de votação, um aperto de mão, uma piscada de olho, aquele positivo de confiar, de agradecer, de esperar em Heloísa uma representatividade maior na cidade de Toritama. Então, Toritama é quem ganha e eu agradeço todo esse carinho com minha filha, a todo o povo toritamense.
12: Você teve um trabalho todo especial, principalmente com toda a população, mas pessoal mais idoso, a questão de ajudar a aposentar aquelas pessoas que trabalharam já durante tanto tempo, a gente sabe que existe uma burocracia por trás disso. Como é você ver hoje essas pessoas que já votaram em você, reconhecendo o seu carinho, o seu esforço, dando voto para a Heloísa?
14: É muito especial, John, é muito especial, é uma coisa emocionante. Eu estava agora ali, acabei de votar e me emocionei naquele momento, também pela falta da primeira vez da minha mãe, tinha 86 anos e Jesus chamou, mas era uma pessoa aguerrida, que vinha votar, que fazia questão, que de manhã queria a blusa para estar aqui acompanhando as filhas, né? Porque de um lado tinha eu participando na municipal e do outro a Heloísa sempre na estadual. Então, assim, agradeço a esse povo que sempre confiou na gente e estivemos presentes com eles sempre o tempo todo e estamos lá, continuamos no sindicato, uma luta em favor de conseguir a aposentadoria de cada um e a nossa vida pública continua, mesmo perdi no domingo, na segunda estava no sindicato, continuo atendendo as pessoas e ajudando ao povo querido de Toritama.
12: Quem vive justamente na política é isso, né? Pode ganhar, pode perder, mas é uma eleição eterna, vocês não param, continuam sempre, né? Igual Copa do Mundo, terminou uma, já vai se preparando para a próxima.
14: Exatamente, igual Copa do Mundo, a gente já se prepara, já chama o treinador, já vê o que foi que a gente errou para a gente recomeçar.
12: Ou acertou.
14: Ou acertou, exatamente. E assim tem sido a nossa vida, dedicada, nossa vida pública, eu, Heloísa, a nossa vida é dedicada ao povo toritamense. E isso nos dá prazer, isso nos dá alegria, quando a gente vê um sorriso de cada um nos acolhendo, nos recebendo, é muito importante. E eu peço ao povo que estiver em casa, que venha votar, venha participar, venha escolher. Acho ótimo a questão do nosso Brasil, da gente ter democracia e poder escolher aquilo que a gente, veja só, é uma chapa de 6 votos, mas olha, momento a gente vota em um partido, outro momento vota em outro, na mesma chapa ali, mas a gente vota em quem a gente acredita, em quem a gente confia, esperando sempre o melhor para Pernambuco, Toritama e para o Brasil.
12: Ainda temos cerca de 3 horas de votação, então dá tempo todo mundo chegar aqui e fazer a sua parte.
14: Exatamente, venham votar, venham participar, venham escolher. Quando você deixa de escolher, alguém escolhe por você, então é importante participar, é um momento democrático e agradeço já aqueles que tiveram essa oportunidade e de ajudar a Heloísa. Muito obrigado.
12: Agradecemos, eu em nome da Rádio Toritama FM, em nome do Johnny Filho também, para quem não sabe, a Rosana também é uma pessoa que sempre deu apoio à Rádio Toritama FM, independente do cargo dela, que na época era vereadora, mas sempre deu apoio pra gente. Nós agradecemos de coração essa parceria e que ela continue e aqui agora perdure por mais anos e anos.
14: E Toritama FM pode contar comigo sempre, independente de estar na vereança ou não, eu sou uma pessoa pública, eu sou uma cidadã e quero sempre que tenha essa rádio que tem tanta importância e é tão séria para toda Toritama.
12: Muito obrigado, conversamos aqui também com a ex-vereadora Rosana, né, que também está ao lado da sua filha, Heloísa Ferreira. Rádio Toritama FM na cobertura das eleições do cargo dela, que na época era vereadora, mas sempre deu apoio pra gente. Nós agradecemos de coração essa parceria e que ela continue e aqui agora perdure por mais anos e anos.
14: E Toritama FM pode contar comigo sempre, independente de estar na vereança ou não, eu sou uma pessoa pública, eu sou uma cidadã e quero sempre que tenha essa rádio que tem tanta importância.

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2: Então é isso, gente. O pessoal em festa, né? Todo mundo nas ruas fazendo questão de votar. Deixar aí o seu voto, sua escolha, a amostra de todo mundo. Uns demonstram, outros nem tanto, mas sabem da verdadeira importância que é você poder dar destino ao nosso país, ao andamento do nosso país, às pessoas que irão nos representar em todas as instâncias. Bom, o lance é o seguinte, na sua Toritama FM 104,9. Agora 15h, mais um minutinho. Vamos ao intervalo, daqui a pouco estaremos de volta com muito mais informação para você, aqui direto da Toritama FM, nas eleições 2026. Junto com você, deixando você muito bem informado.
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Uma excelente tarde para todo mundo ligado aqui na rádio Toritama FM 104,9, agora 3:09. Estamos aí na nossa cobertura especial das eleições 2026, trazendo para você muita informação de tudo que anda acontecendo aqui na nossa região, em Toritama. Graças a Deus, a eleição transcorrendo de forma tranquila, assim como em Caruaru e demais cidades, e vamos torcer para que continue desse jeito, né? Mas olha que interessante, Lula e Flávio, veja quem venceu na China, Austrália, Filipinas e Japão e outros países mais. Pois é, antes mesmo das urnas se abrirem no Brasil nesse domingo, dia 4, brasileiros de alguns países que moram lá haviam registrado seus votos. A todos, quase 1 milhão de cidadãos brasileiros estão aptos a votar no exterior, em 186 cidades e em 134 países, segundo o Tribunal Superior Eleitoral, o TSE. O número representa em pouco mais de 0,5% do total dos brasileiros e cresceu cerca de 358% desde 2010. Com a votação no exterior, acontece das 8 horas no local, horário local, algumas votações já foram encerradas, como na China, Austrália, Nova Zelândia, Filipinas, e brasileiros com domicílio eleitoral que foram aí votar em países e votaram apenas para presidente e vice-presidente. Segundo a apuração do colunista Nelson de Sá, da UOL, o presidente Luiz Inácio Lula da Silva teria conseguido aí cerca de 70% dos votos nas 6 secções na China. O petista teria cerca de 268 votos contra 98 votos de Flávio Bolsonaro. Lula também teria aí a maioria dos votos na Nova Zelândia, Austrália, Coreia do Sul, Malásia e também Singapura. Já no Japão, onde a presença dos brasileiros é muito alta, a apuração aí parcial mostrou que Flávio está à frente com cerca de 80% dos votos. O cenário aí se repete nas Filipinas. Segundo o TSE, mulheres correspondem a 57% do eleitorado brasileiro registrado no exterior, enquanto os homens representam 43%. É a movimentação aí das eleições fora do Brasil, deixando a gente bem informado. E daqui a pouquinho teremos mais informação ao vivo aí com o nosso querido Rivaldo Silva, circulando aí na nossa cidade. Já passou muita informação ao longo do dia. Também daqui a pouquinho teremos Johnny Filho juntamente conosco, se juntando aqui à equipe Evandro Lins, com mais informação. Enfim, e você? Tá animado? Quero aproveitar aqui e mandar um grande abraço também a algumas pessoas que estão ligadas na nossa programação aqui, claro, com certeza, né? Sempre conferindo a nossa programação. Alô, alô, meu amigo Gilvan, boa tarde para você, obrigado pelo carinho da sua audiência, tudo de bom, ligado aqui na nossa programação. Também ele, que sempre participa todos os dias conosco, ligado aqui na nossa programação, meu amigo Rogério Cipriano, lá em Caruaru. Ótima tarde para você, meu amigo, tudo de bom, obrigado pelo carinho da sua audiência também. Sempre dando essa força e conferindo a programação da Rádio Toritama FM. Tem mais informações aqui pra gente, olha. Nunes Marques diz que não há risco de interferência estrangeira nas eleições. A campanha do presidente Lula relaciona a suspensão dos serviços consulares dos Estados Unidos do Brasil e uma suposta interferência externa nas eleições, e diz que a decisão da embaixada americana às vésperas da votação gera insegurança. O presidente do Tribunal Superior Eleitoral, Nunes Marques, afirmou nesse domingo, dia 4, hoje, que as investigações de inteligência não apontam qualquer risco de interferência estrangeira nas eleições. O ministro foi questionado duramente em coletiva durante aí o encontro com a imprensa na sede do TSE sobre as decisões, representações diplomáticas que poderiam interromper os serviços ou emitir alerta de segurança às vésperas da eleição. Até o momento, nós não temos nenhum indicativo concreto de interferência internacional, disse ele. Muito se falava, meses atrás, inclusive, no ano passado, que essas interferências poderiam vir através de plataformas, disse o ministro. Eu creio que o trabalho conjunto do TSE fez com que as plataformas, não só o plano de conformidade, mas uma parceria e também dedicação que elas tiveram aí em se conformar na legislatura brasileira, afastou aí todos os problemas
que poderiam ter acontecido e foram evitados. Mas até agora não temos nenhum indicativo e nenhuma das nossas alas e equipes dentro do tribunal de nenhum tipo de interferência estrangeira prosseguiu.

0: 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Ótima tarde para todo mundo. Agora, 3h15. Olha que interessante, hein? A reação do TRE de Minas Gerais após Zema levar o celular para a cabine de votação. É, a gente sabe que é proibido, né, você votar com o celular em mãos. O presidente do Tribunal Regional Eleitoral de Minas Gerais, o TRE de Minas Gerais, o desembargador Carlos Henrique Perpétuo Braga, declarou nesse domingo, dia 4, que a Justiça Eleitoral vai investigar o candidato à presidência Romeu Zema, do Novo, que levou aí o próprio celular para a cabine de votação. Conduta proibida pela legislação eleitoral. O dirigente do tribunal destacou aí que a atitude configura infração passível de detenção, embora qualquer responsabilização legal dependa aí realmente da representação oficial do Ministério Público Eleitoral. Em sua defesa, o postulante ao Planalto afirmou ainda que, ao carregar o dispositivo, tem todo o tempo aí quase com o dedo, e assegurou que não usou o aparelho como cola, já que portava aí realmente papel físico. Os números dos seus candidatos, Zema disse que ainda nenhum dos, disse que todos os mesários, não sabia e tinha que dar aquela verificada. Sob a proibição de entrar com aparelhos móveis na cabine, ele ficou calado. É, gente, só acha que pode chegar e fazer qualquer coisa, em épocas hoje em que todo mundo aí é completamente vigiado, tem que se ter o maior cuidado do mundo, hein? A gente sabe que acontece muitos problemas e que outros problemas facilmente poderiam aí realmente ser evitados, fazendo a coisa realmente acontecer da melhor maneira possível, né? E olha só que outra coisa, infelizmente, aconteceu aí um triste fato, né? O homem passou mal e morreu dentro aí da secção eleitoral em Cupira, no Agreste de Pernambuco. O homem aí que morreu após passar mal dentro de uma secção eleitoral no município de Cupira, no Agreste de Pernambuco. A vítima foi identificada como José Roberto da Silva, de 68 anos de idade. Ele estava votando em uma escola estadual durante a manhã desse domingo. De acordo com informações, a Secretaria de Saúde de Cupira, o homem estava na escola estadual Professora Maria de Lourdes Temporal. Uma equipe do Serviço de Atendimento Móvel de Urgência, o SAMU, foi acionada, mas o homem infelizmente morreu no local. De acordo aí com os relatos dos mesários e também para os médicos do SAMU, o idoso estava aí na cabine de votação quando começou a sentir falta de ar e cair. A secção eleitoral precisou aí ser temporariamente suspensa até a remoção do corpo. A polícia militar foi acionada e fez o isolamento da área até a chegada do Instituto de Medicina Legal IML. Segundo a Polícia Civil, a delegacia de Cupira registrou a ocorrência como morte natural. A corporação disse ainda que o caso está sendo investigado. 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Agora 3h18. Vamos ao intervalo, daqui a pouco estaremos de volta com mais informação. Saber como é que está aí o andamento das eleições aqui em Toritama e também toda a região e no Brasil. 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
5: Toritama FM 104,9, agora 3h25 aqui na sua Toritama FM, junto com você, dando aula de democracia, com muito mais informação de tudo que está acontecendo aqui na nossa região. E lógico, agradecendo a você, deixa eu mandar um grande abraço aí ao amigo Valtinho do Bragantino, ligado também na nossa programação. Boa tarde a você, obrigado, ótima tarde mesmo. Quem mais está conosco por aqui? Outros ouvintes registrando aí a sua presença. A gente manda um abraço aí, com certeza. Grande abraço aí ao amigo Manuel Segurança, lá em Caruaru. Ótima tarde. Quem também tá ligado conosco aqui também, vou mandar um grande beijo, beijão aí a nossa amiga Angela Tavares, no sítio São João de Cima. Aos amigos aí na zona rural da nossa amada Toritama, obrigado pelo carinho da audiência de vocês também. Deixa eu aproveitar e registrar aqui também o meu querido Douglas Costa. Grande abraço, meu querido, tudo de bom, boa tarde. Também conosco aqui ele, sempre conosco e apoiando a nossa Toritama FM, nosso querido conselheiro tutelar Barrado. Barrado apoia, boa tarde, Barradão. Quero aproveitar também e mandar o meu grande, grande abraço ao meu querido Marcos Camarão, lado do Mato Grosso, né? Conferindo aí a nossa programação também. minha querida Neide Silva em Caruaru também está conosco. Ótima tarde, obrigado pelo carinho da audiência. Abraçando também nossa amiga Mônica Queiroz. Obrigado conosco na nossa programação na capital pernambucana. Obrigado, boa tarde. Na cidade de Frei Miguelinho tem minha querida Nenza Moraes. Boa tarde, Nenza. Daqui a pouquinho informações ao vivo com o nosso querido Rivaldo Silva, de qualquer ponto da cidade. Os pontos falando aí como é que está a eleição, se já está mais movimentada, se está menos, como é que estão as secções. E a gente vai ter daqui a pouquinho a companhia de Johnny Filho, também Evandro Lins, abrilhantando ainda mais esse nosso dia tão especial. Com mais informação aqui do que está acontecendo com certeza no Brasil e no mundo. Vereador e outro homem são aí com certeza presos, olha aí. Foram detidos, né? Melhor dizendo, por suposta boca de urna na cidade de Afogados da Ingazeira. O caso foi registrado na manhã desse domingo, dia 4. Parlamentar identificado por Mário Martins e outro homem foi identificado aí por Genilson Firmino da Silva. Ambos estavam aí distribuindo alimentos para eleitores próximos aí a locais de votação. Foram apreendidos 60 refrigerantes, 44 garrafas de água e também uma quantidade de cachorro quentes. O vereador de Afogados da Ingazeira, do sertão de Pernambuco, e outro homem foi detido aí na manhã de hoje, domingo, dia 4. O parlamentar foi identificado aí por Mário Siqueira Martins. O segundo homem foi identificado aí por Genilson Firmino da Silva. Ambos foram apresentados na delegacia da Polícia Civil. Segundo o registro policial, o envolvimento distribuíam aí alimentos a eleitores e apoiadores da campanha nas proximidades dos colégios, aí do Colégio Norma e também da Faculdade Sertão do Pajeú, a FASC, durante o período de votação. A situação foi posicionada aí por uma promotora de justiça que atuava na fiscalização eleitoral. Foram apreendidos 60 refrigerantes, 44 garrafas de água e quantidade de cachorro-quente. Ao ser conduzido para a delegacia, o vereador e outro homem assinaram em termo de circunstanciado de ocorrência, o TCO, para apuração do possível crime de boca de urna. Crime eleitoral que é caracterizado aí pela tentativa de convencer, influenciar ou também a regimentar eleitores a votar ou deixar de votar em determinada candidatura ou partido no dia do pleito, conforme a Polícia Civil, após a assinatura do termo de compromisso de comparecimento à justiça, os envolvidos foram liberados. O procedimento será encaminhado aí à Justiça Eleitoral para as providências cabíveis, informou o delegado Leandro Maia.

0: Olha, gente, anunciamos aí agora há pouco, né? Falei aí a respeito de uma morte que aconteceu na cidade de Cupira. Mas olha só, Brasil tem 4 casos de mortes durante a votação no primeiro turno. Isso mesmo. Ao menos... aí 4 mortes foram registradas durante a votação do primeiro turno. Com certeza, pessoal aí, já vamos aí aguardar um pouquinho aí, meu caro Rivaldo. Rapidinho. A gente entra ao vivo com você. Ao menos 4 mortes foram registradas durante a votação do primeiro turno das eleições presidenciais de 2026. Nesse domingo em Manaus, um eleitor que não teve o nome nem a identidade divulgada aí foi aí até o momento, né, que estava lá pronto para votar, acabou morrendo após sofrer um ataque cardíaco enquanto aguardava para votar na escola Padre Pedro de Islande. O segundo, informações da Agência Brasil. Outro homem, identificado como José Roberto da Silva, de 68 anos, morreu aí enquanto votava numa secção eleitoral do município de Cupira, a qual anunciamos agora há pouco no Agreste Pernambucano. Segundo a Secretaria de Saúde de Cupira, o homem se sentiu mal, falta de ar e caiu no chão. Uma equipe do SAMU foi atendida e, dado os demais cuidados, infelizmente, chegando lá, o homem já estava em óbito. Em Campo Grande, no Mato Grosso do Sul, a eleitora Maria de Lourdes da Costa, de 71 anos, morreu após passar mal enquanto aguardava na fila de votar. Ela estava aí acompanhada do marido e também da filha no momento em que passou mal e foi encaminhada para o hospital. Segundo o TRE do Mato Grosso, infelizmente ela não resistiu. E o eleitor de 62 anos também passou mal enquanto ia votar na Barra da Tijuca, no Rio de Janeiro. Informações preliminares do Corpo de Bombeiros indicam que ele teria sofrido uma parada cardíaca. Bom, vamos agora aí com informação, chegando aí ao vivo com mais informação de qualquer ponto da cidade. Vem de lá, meu caro Rivaldo. Boa tarde, Rivaldo.
1: Fala, boa tarde para você, Rivaldo. Boa tarde a todos acompanhando a nossa cobertura das eleições 2026. Este agora na história, Laura Lopes Tavares, no Deus é Fiel, viu, meu amigo
0: Wagner? Certo. Como é que tá o andamento por aí da votação?
1: Cara, por enquanto, a movimentação está um pouco abaixo do que eu estava pela manhã. Estava muito movimentada. Todas as pessoas estão por aqui, as filas diminuíram bastante agora no período da tarde. Mas vai ter prazer aqui para mim também a quantidade de eleitores que irão passar durante todo o dia aqui na escola Laura Lopes. A quantidade de 4.228 eleitores que vão votar aqui nessa sessão.
0: Estão aptos a votar, não é?
1: Sim, a 14. A 48, a 54, a 56, sessão 60, 67, 70, 79, 81, 85 e 88. Repetindo a quantidade de eleitores, 4.228 eleitores, 11 sessões aqui na escola Laura Lopes, do Deus é Fiel, Wagner Lopes.
0: Então nós vemos aí que está transcorrendo tudo tranquilamente, já que uma boa parte da maioria das pessoas preferem votar logo no primeiro horário da manhã, não é?
1: Isso, muito tranquilo, com o pessoal votando, cada um daquele jeito que é padrão, né? Todo mundo entra, todo mundo sai muito, não pode dizer que votou. Esse é o padrão da justiça eleitoral. A gente sai aqui acompanhando logo mais a partir das 5 da tarde, estaremos direto lá no cartório eleitoral para trazer as primeiras parciais de como foi a apuração, de como será fazer. A gente vai trazer, deixar você de casa bem informado. Fica com apoio aí da conta do Google lá no shopping, porque tem parte das feiras. E tem mais apoiadores que estão apoiando a gente nessa pergunta que eu compartilho. Por aqui, o pessoal também da GCM, da Guarda Municipal, também dando aquele apoio, né? A total segurança para que o prêmio continue sempre naquela normalidade, na paz, lá, né?
0: Agora, Rivaldo, você que está encaminhando aí, andando por toda a cidade, como é que está a questão do trânsito aí para os setores de votação? Está tranquilo?
1: O trânsito está normal aqui na cidade. Você que acompanha aí, normal, agora para Catarne, dá para se locomover tranquilamente pela cidade. A chegada aqui também está muito tranquila, e o pessoal está vindo fazer, exercer o seu direito de cidadão, né, voltando, e claro, voltando para casa, só podem sair as ruas fazendo aquele barulho, ou logo após a apuração, depois das 5 da tarde começa toda a movimentação pela cidade.
0: Perfeitamente. Você ainda vai continuar circulando por aí em alguns outros pontos aí da cidade para trazer mais informação, né, Rivaldo?
1: Sim, dá um giro em outra escola para saber como é que tá a movimentação daqui a pouquinho volta. Essa é a Rádio Politano 104.19, dando um show de cobertura, um show de democracia nas eleições de 2026.
0: Valeu, obrigado pelas informações, meu caro Rivaldo Silva, ali juntamente conosco, diretamente ao vivo, né? De todos os vários pontos da cidade aqui, da nossa cidade de Toritama, deixando você muito bem informado e com certeza você que vai sair da sua casa, na zona rural, você que está na sua casa, é sempre bom, né? Tá, alguns pontos aí a gente tá vendo aí que tá bem mais tranquilo, mas é sempre melhor você garantir, sair de casa um pouco mais cedo para tentar fazer a sua votação aí, em quem você quer votar, de forma tranquila, porque nós sabemos que a qualquer momento tem lugares aí que tem uma movimentação maior e que está um pouco demorada essa questão das pessoas votarem e concluírem os seus votos, tá certo? Na sua Toritama FM, 104,9, ótima tarde para todo mundo. Agora 3 da tarde, mais 35 minutos. Ótima tarde para todo mundo, agradecendo o carinho da audiência. Ótima tarde aí a nossa querida Kate aqui em Toritama. Boa tarde, obrigado pelo carinho da sua audiência também. Ligada na nossa programação, vale o carinho da audiência de todos vocês. Quem mais também, deixa eu aproveitar e mandar um grande abraço aqui à minha querida Claudinha, lá em Caruaru, sua irmã Cleide e toda a família, ligadas também na nossa programação. Ótima tarde, tudo de bom para você. Deixa eu mandar um abração também, abraço ao meu querido Zoa, ligado também na Toritama FM, na nossa programação, lá no bairro de Antão. Boa tarde, meu amigo Zoa, boa tarde, amiga Vera, e a vocês do pessoal do bairro de Antão, ótima tarde, obrigado pelo carinho da audiência, todo mundo ligado aí na Rádio Toritama FM, querendo saber mais informações, e a gente com certeza levando para você tudo o que está acontecendo, tá certo? Deixa eu mandar um beijão também à minha querida amiga Neide Silva, lá em Caruaru, boa tarde, Neide, obrigado pelo carinho da sua audiência também, pessoal aí em Caruaru participando aí da Toritama, sempre com radinho ligado, a gente manda um forte abraço para cada um de vocês. Com certeza, daqui a pouquinho teremos aqui Johnny Filho, Evandro Lins, todo o pessoal com mais informação, né? E a gente vai fazer um apurado de tudo que está acontecendo e como é que está essa eleição, o que é que a gente espera desses resultados, enfim, muita coisa mesmo, tá certo? Na sua Toritama FM 104,9, fazer o seguinte, vamos ao intervalo, daqui a pouco estaremos de volta com muito mais informação para você diretamente da sua Toritama FM 104,9, voltamos já.

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6: Isso mesmo, Toritama FM 104,9, dando show de democracia para você agora, 3h45, ótima tarde. 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Bom, gente, agora eu tenho o prazer de receber aqui meu companheiro, meu irmãozinho de rádio, já está por aqui, Johnny Filho, e a partir de hoje também, a partir desse momento, está junto, integrando aqui a nossa equipe. Daqui a pouquinho também teremos Evandro Lins, mais informação ao vivo de qualquer ponto da cidade com Rivaldo Silva e muito mais. Boa tarde, Johnny. E aí, como é que tá, meu querido? Como é que você está vendo aí desde as primeiras horas até agora, o pleito de 2026, movimentação total? A gente já conversamos aqui com alguns especialistas, Davi Cardoso, com o professor Marco Aurélio Freire, e todos alegaram a mesma coisa, meu irmão, dizendo que muita demora e muita fila na hora da votação do pessoal na maioria das secções na nossa região. Boa tarde.
7: Isso, boa tarde, Wagner. Boa tarde a todos os ouvintes, né? Oi, Wagner, e aos ouvintes, né? Eu quero desde já desejar um ótimo domingo a todos vocês, né? Um ótimo domingo de eleição, enfim, de votação. Rapaz, eu estava logo cedo, eu andei aqui na cidade, né? A gente andou, fez alguns compromissos aqui durante a nossa manhã, aqui na cidade de Toritama, e a gente viu que as filas são longas, viu? Filas longas, né? Aquela lentidão, né? Muito lento ainda, pessoal chegando aos poucos. Você vê até que o movimento aqui na Avenida João Manuel da Silva também deu uma caída, né? Apesar que a gente sabe porque foram trocados alguns locais de votação.
6: Isso.
7: E deu essa caída também aqui na Avenida, essa movimentação. E a gente foi em outros locais de votação, né? Passamos lá, demos uma geral para pegar informação, para trazer aqui para os ouvintes. E a gente viu que realmente né? É muita lentidão, é muita lentidão, e muita gente deixou para a última hora, né? Como sempre, né?
6: Como sempre.
7: Nesse período da tarde agora, né, a gente já deu aquele rolê grande aqui em vários bairros e na zona rural. Nesse período da tarde é que o pessoal está chegando mais, né? Logo cedo pela manhã, aquela movimentação, né, vamos dizer assim, pouco lenta, o pessoal aos poucos chegando para voltar. E agora no período da tarde, a gente já viu a partir do meio-dia, meio-dia 30 em diante, e até agora a movimentação está grande, né, muito grande e muita lentidão. Né, apesar que a gente sabe, né, o número, né, que tem de candidatos, né, ali na urna para você votar, né, muita gente passa muito tempo ali na urna.
6: Isso.
7: Né, muito tempo ali na urna, enfim, para votar. Por isso
6: que sem falar também, Johnny, que é o seguinte... no horário da manhã, geralmente, o pessoal fica, dá mais prioridade ao pessoal mais idoso, né? Justamente o sol também não está tão quente, eles preferem as primeiras horas para votar, né? A partir das 8 da manhã.
7: Exatamente. Mas que, geralmente, no período da manhã, a gente viu essa lentidão, não só aqui em Toritama. Eu também fui em outra cidade aqui vizinha, e a gente viu uma movimentação ainda lenta, né? Lenta. Eu passei de visita, fui rever e também, né, cobri por aqui na região. E a gente viu que o pessoal lá na cidade das Vertentes, enfim, votando, mas ainda muito lento, né? Então vamos ver agora como vai ser esse decorrer agora já no finalzinho da tarde, faltando praticamente 1 hora e 10 minutos.
6: Isso.
7: Né, para encerrar a votação, né? Para encerrar a eleição. E a gente vê essa lentidão do pessoal. E filas enormes, viu? Filas grandes agora nesse período da tarde.
6: Pois é, rapaz. E as coisas acontecendo, infelizmente já foi noticiado aqui, 4 pessoas no Brasil morreram, pessoas idosas que passaram mal. Um já estava votando e os demais estavam na fila esperando o momento de votar, passaram mal e acabaram morrendo, infelizmente. Já aqui tem uma outra notícia, Johnny, que chega aí justamente pra gente, que é o seguinte, olha só. Mesário foi levado para a delegacia após sugerir voto para eleitor no interior de São Paulo, meu amigo. Olha só.
7: É verdade.
6: O mesário foi retirado aí das funções e encaminhado para a delegacia após sugerir o voto a um eleitor dentro da EMEF, a Edna Tereza Flório, né, em Santa Gertrudes, no interior de São Paulo, nesse domingo. O ato da propaganda ou também indução do voto no local da votação é proibido pela legislação eleitoral. No nome do mesário, que era presidente da 140ª secção, não foi divulgado aí e o site G1 não conseguiu contato com a defesa dele até a última atualização dessa postagem. Então, ou seja, infelizmente, pessoal, são treinados, sabe exatamente o que tem que fazer, o que não tem que fazer, e alguns acabam caindo em tentação e fazendo esse tipo de coisa, né?
7: Exatamente. Vamos lá então, vamos trazendo informação dentro da nossa tarde, da nossa programação especial de eleição aqui na Toritama FM 104,9. Olha, gente, o João Campos, né, o candidato ao governo do estado de Pernambuco, João Campos, votou no Recife acompanhado de familiares e aliados. É isso mesmo. O candidato ao governo de Pernambuco, João Campos, do PSB, chegou no local de votação na escola de referência Ensino Médio EREM, professor Cândido Duarte, no bairro de Apipucos, na zona norte do Recife, por volta de 8h40 da manhã. O candidato estava com sua mãe, a Renata Campos, e acompanhada aí pelo candidato a vice-governador Carlos Costa, do Republicanos. Pelos candidatos ao Senado, Humberto Costa, do PT, e Marília Reis, do PDT. Além da companhia da senadora Tereza Leitão, do PT, da candidata a deputada estadual, a Dani Portela, do Partido dos Trabalhadores, do candidato a deputado estadual, Pedro Campos, do PSB, e do prefeito do Recife, o Vitor Marques, do PCdoB. Após a votação, o ex-prefeito do Recife falou com a imprensa, agradeceu aos apoiadores e companheiros de chapa pela campanha. O sentimento é de gratidão e esperança, muita fé no futuro. Estou certo que a gente vai construir um tempo muito bom em Pernambuco, disse o mesmo. Ok, agora sim, na mais ouvida, já são 3h53. 3h53. Quem está nos ouvindo é o Manassés Santana, mandando um abraço para ele. Obrigado pelo carinho da audiência, o grande Manassés Santana já está nos acompanhando.
6: E a Raquel Lira, né, votou também hoje, né, no, do PSB, votou lá no Colégio Particular de Caruaru, né, e foi também, evidentemente, assessorada e foi também acompanhada por toda a imprensa. A candidata ao governo de Pernambuco, Raquel Lira, do PSD, votou neste domingo, dia 4, em Caruaru, no Agreste de Pernambuco. Ela chegou aí no local por volta das 9h40 da manhã, acompanhada aí do prefeito de Caruaru, Rodrigo Pinheiro, e também dos candidatos a Senado, Túlio Gadelha e também Eduardo da Fonte, e que são todos aí do PSD. Antes de votar, Raquel Lira conversou aí com a imprensa, falou sobre a sua trajetória que teve aí no governo de Pernambuco e os desafios aí que enfrentou ao longo dessa campanha. Consciência que fizemos tudo o que pudemos ao longo do tempo e não podíamos aí simplesmente deixar isso aí acontecer de forma... tivemos que trabalhar da melhor forma possível. Não poderia chegar aí em todos os lugares, mas tenho certeza de que fizemos tudo o que estava ao nosso alcance ao longo desses 6 anos e 10 meses. Agora está nas mãos do povo de Pernambuco, disse aí a candidata ao governo do nosso Pernambuco, Raquel Lira, do PSD. Na sua Toritama FM 104,9. Uma ótima tarde. 3h54 agora, Johnny.
7: Muito bem. É, 3h54. Tá aqui então. Vem aí, o Rivaldo tá conosco por aqui também. 3h54. Olha, gente. Já o candidato Ivan Moraes votou no Recife acompanhado da família. Isso mesmo. O candidato ao governo de Pernambuco pela coligação Frente Pernambuco de Luta, Federação PSOL, Rede PCdoB, Ivan Moraes, do PSOL, voltou na manhã deste domingo, dia 4, no Colégio Vera Cruz, no bairro das Graças, no Recife. Ivan chegou ao local acompanhado da esposa, Daiane Dutra, dos filhos e do pai. Também estiveram presentes o candidato ao Senado pela chapa, o Paulo Rubem, da Rede, a candidata à vice-governadora Alice Galbino, os candidatos a deputado Ricardo Gadelha, do Rede, Marilessa e Daniel Valença, do PSOL. A expectativa é a melhor possível. Eu fui muito bem nos debates, as pessoas compreenderam que não são obrigadas a manter o revezamento de herdeiros do Palácio do Campo das Princesas. Tenho certeza absoluta que o resultado das eleições nesse primeiro turno vai ser surpreendente para Pernambuco e para o Brasil. Não, o Brasil vai reeleger o presidente Lula no primeiro turno. Não é surpreendente, é a necessidade democrática que todo mundo tem agora. Em Pernambuco, a gente certamente vai ter uma surpresa. A gente não precisa trocar 6 por meia dúzia. As pessoas compreendem que existe alternativa e esse revezamento, afirmou Ivan, não é nada bom para o estado de Pernambuco.
6: Na sua Toritama FM 104,9, agora 3h, mais 56 minutos.
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6: Então, meu caro Johnny, vamos aí ao vivo com informação que está chegando o nosso repórter Rivaldo Silva, de qualquer ponto aí, com certeza, da cidade, com mais informação para a gente. E vamos agora saber de onde é que o nosso querido Rivaldo está falando aí, com certeza. Rivaldo, vem de lá, Rivaldo.
3: Na cobertura das eleições em 2016, aqui direto para o contato, viu, Emílio? E está bastante diferente da sessão pública agora há pouco, a Escola Nova Lopes, aqui no contato, está notado uma fila enorme de bastante gente precisando das sessões voltando. Em total, Wagner, Johnny Filho, de 3.023 eleitores a votar na sessão, as sessões aqui da Escola Flávio Soares de Souza. São elas a 32, a 46, a 49, a 69, 72 e 74, total de 8 sessões aqui na Escola Flávio Soares de Souza, viu? Muita gente voltando, as filas enormes, como eu falei agora há pouco, ainda está chegando muita gente. E pelo que a gente está percebendo, né, faltando em uma hora para terminar essa primeira parte das eleições, a primeira turma dos estados, a gente vai passar das 5 da tarde, porque eu estou vendo aqui, viu, Johnny?
7: Muito bem, a gente sabe que às 17 horas são fechados os portões, né? Então, se você ainda vai votar, ainda dá tempo, tem praticamente uma hora para você ir para o seu local de votação, né? Porque às 17 horas fechado aí então os portões e quem estiver dentro, né, vai realizar, vai votar, vai fazer o seu papel de cidadania.
6: Vai ter o direito, né?
7: Vai ter o direito. Quem ficar fora, infelizmente, né, teve o dia todo aí, mas realmente o pessoal está deixando para a última hora esse corre-corre, essas filas enormes que estão acontecendo aí nos locais de votação.
6: Mais alguma informação, Rivaldo? Valeu, muito obrigado pelas informações, meu caro Rivaldo Silva. É isso, Johnny, a gente vê aí, vai acompanhando simplesmente a movimentação em todas as secções aqui da nossa Toritama, né? E informações também de nossa região e do Brasil.
7: Verdade. Olha, gente, Operação Eleição 2026 registrou 124 ocorrências em Pernambuco. A Operação Eleição 2026 já registrou 124 ocorrências em Pernambuco, que foi entre ontem às 18 horas do sábado, dia 3, e o final da manhã deste domingo, dia 4. Reuniu registro atendidos pelas Forças de Segurança Pública durante o período eleitoral e reforça a mobilização das equipes em diferentes regiões do estado. Além do atendimento às ocorrências, as Forças de Segurança Públicas também vêm realizando prisões relacionadas a crimes eleitorais, especialmente casos de boca de urna e distribuição irregular de material de campanha. Entre as ocorrências registradas aqui em Pernambuco estão prisões na Madalena, no Recife, e em Petrolina, onde três pessoas foram detidas por distribuição de material de campanha após a meia-noite. As ocorrências são encaminhadas às autoridades competentes para a adoção das medidas legais cabíveis. A atuação ocorre de forma integrada entre as instituições de segurança pública, com equipes mobilizadas para o atendimento das denúncias e deslocamentos imediato aos locais indicados. Agora, na mais ouvida, 16 horas, está lá então cravadão. Quero aproveitar também, registrar a grande audiência do nosso amigo e ouvinte, o Tuta, está ali curtindo, ouvindo aqui a nossa programação, o Tuta, ali na rua Enéas Tavares, aqui no centro da cidade, ali por trás do Colégio Protásio, né? Então, forte abraço ao Tuta, né? Ampliando o nosso som, os amigos ali próximo à escola e o Colégio Protásio. Também, ouvindo a programação, a gente manda aquele registro especial, o Geraldo, ali na loja Tem Tudo Utilidades, ouvindo também a nossa programação e trazendo, curtindo, né, e ouvindo as informações que a gente vem trazendo aqui na íntegra para os ouvintes da Rádio Toritama FM. Vamos a um pequeno bloco de apoio cultural, na sequência trazendo mais informações para você. 16 horas e 1 minuto em Toritama.
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7: E agora? Para os ouvintes da Rádio Toritama FM, vamos a um pequeno bloco de apoio cultural. Na sequência, trazendo mais informações para você. 16 horas e 1 minuto em Toritama.
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0: Muito bem, Toritama FM, 104,9. Agora, 4 da tarde, mais 9 minutinhos, 4:09. Estamos de volta com a nossa cobertura especial das eleições 2026, junto com você. Comigo aqui, Juni Filho, no estúdio. A gente está passando para vocês tudo o que está acontecendo aqui em Toritama, na região e a nível de Brasil, e também algumas notícias internacionais, o qual já divulgamos aqui, Juni, que alguns, o Lula foi campeão, vamos dizer assim, vencedor na uma boa parte das urnas fora do Brasil, em que os brasileiros moram para lá e já votaram, né? Porque lá só votam apenas para presidente e vice.
6: Então a gente tá, hoje de manhã também estava ouvindo, logo cedinho da manhã, né? Pessoal que votou aí em outros países, né? Como, por exemplo, lá no Japão.
0: Isso.
6: Né? Muita gente votou e já saiu o resultado, né? Como foi lá no Japão.
0: Singapura e outros.
6: Enfim, né? Lá no Japão mesmo, deu uma total de vantagens aí para o candidato do PL, né? Que teve o Flávio Bolsonaro, venceu lá no... nesse primeiro turno aí no Japão, com 24.601 votos contra 500, ou melhor, contra 5.234 de Lula. Né? Então, lá no Japão, o candidato Flávio Bolsonaro teve essa expressa, né, votação, muita gente votou nele, né? 24.601 votos contra 5.234. Muito bem. Olha, gente, aqui em Toritama, 35.242 eleitores aptos, né? Locais de votação, teve algumas mudanças aqui nos locais de votação. São, né, hoje, lá na escola Laura Lopes, ali no Deus é Fiel, né, lá, com certeza, é um dos maiores, né, uma das maiores, onde tem mais gente votando, mais eleitores votando. É lá uma das. É lá na escola Laura Lopes.
0: No a Deus maior secção é lá, né?
6: É. Lá tem as secções 14, 48, 54, 56, 60, 66, 67, 70, 79, 81, 85 e 88. Lá são 4.228 eleitores.
0: Já na escola Belmiro Gonçalves.
6: Essa é a maior que tem, viu?
0: É, já na escola Belmiro Gonçalves, no bairro Independente, temos 8 secções: a 40ª, 47ª, 52ª, 75ª, 78ª, 83ª, 87ª e 90ª secção, tendo aí cerca de 3.148 eleitores aptos a votarem.
6: Exatamente. Depois tem a creche também, que tem muitos, a creche ali do bairro Independente. Lá tem 2.537 eleitores aptos a votar. Lá são as secções 23, 24, 25, 26, 93, 101 e a 102. Então, na creche, lá no bairro Independente, com 2.537 eleitores aptos a votar nessa eleição de 2026.
0: Na escola Maria Gonçalves Cisídio Tavares, são 3 secções apenas, com a 92ª, a 99ª e a 103ª secção, tendo aí um total de eleitores aptos a votarem, um total de 975 eleitores.
6: Muito bem. Já na escola Perpétuo Socorro, lá no Valentim, lá tem 3.252 eleitores aptos a votar, entendeu? Muita gente. É por isso que eu disse que o pessoal deixa, né, para a última hora, na parte da tarde, e dá esse tumulto. Lá tem as secções 41, 42, 43, 44, 45, 59, 61, 62, 63, 64 e 65, totalizando 3.252 eleitores aptos a votar.
0: E o que me chamou a atenção nesses dados que você acabou de passar agora é que também é o mesmo número de secções da primeira, né? Da escola Laura Lopes, né?
6: Exato.
0: Desse jeito. Olha, seguindo aqui também, temos aqui simplesmente ainda a creche do Antão. Né? Creche do Antão, são 5 secções, temos a primeira, a segunda, a terceira, a 94ª e a 105ª secção, tendo um total de 1.597 eleitores aptos a votarem.
6: Lembrando, Vale, que essa da creche do Antão são as secções herdadas do Colégio Edgar Torres.
0: Isso, exatamente.
6: Entendeu? Que era no Colégio Edgar Torres, foram herdadas, né, para a creche lá no bairro do Antão. Então, os eleitores que votavam no Edgar Torres agora passaram a votar aí na creche ali do bairro do Antão. Lá tem 1.597 eleitores aptos a votar. A escola José Matias, ali por trás do Protásio, lá também tem. Lá são as secções herdadas aqui da escola na Avenida João Manuel da Silva, José J. de Araújo. Então, os eleitores que votavam aqui no José J. de Araújo passaram a votar na escola José Matias, que fica ali por trás do Protásio. Lá tem as secções 98, 27, 28, 29 e 30. Haverá duas agregações, 27 mais 29 e 28 mais 30. Ok? Lá são 658 eleitores aptos a votar.
0: Muito bem, olha, temos aqui também a escola Protásio Soares, que fica no centro da cidade, com 8 secções. São elas: 32ª, 46ª, 49ª, 53ª, 68ª, 69ª, 72ª, 74ª, tendo um total de 3.026 eleitores aptos a votarem, que estarão e terão seu direito de voto aí no Colégio Protásio Soares de Souza, no centro da cidade.
6: Exatamente. Já na escola Estelita Timóteo, aqui no centro da cidade, né, são 2.338 eleitores aptos. Lá tem as secções 7, 8, 9, 10, 22 e a secção 39, na escola Estelita Timóteo, aqui no centro da cidade.
0: claro que nós vamos falar também do CREAS, né, que é o Conselho de Assistência Social, a Casa dos Conselhos no Centro, que tem apenas duas secções, a 37ª e a 38ª, tendo aí um total de eleitores aptos, um total de 780 secções, ou seja, só são duas, mas aí tem um bom número também de pessoas chegando a 780.
6: Ok, já no universo autista, né, são 667 eleitores, lá tem as secções 20 e 21. Então você, né, que está para votar, ainda dá tempo, né? Falta praticamente 40 minutos, né? 43 minutos para finalizar, para o pessoal fechar os portões ali. Quem estiver dentro vai votar, quem ficar fora já sabe, né? Chegou atrasado, então ainda há tempo. Se você não foi, dá aquela carreirinha, aproveita e vai lá então votar.
0: Temos também o Espaço da Juventude, com duas secções, a 82ª e a 96ª secção, totalizando 791 eleitores aptos a votarem.
6: A Escola Rui Barbosa. A Escola Rui Barbosa tem 2.147 eleitores aptos a votar. Lá sim tem as secções 4, 5 e 6. 35, 36 e a secção 97.
0: Aí temos também aí a Escola Elisete Borba Anuarial, que temos 10 secções. 15ª, 16ª, 17ª, 18ª, 19ª, 51ª, 55ª, 57ª, 58ª e 84ª secções, totalizando 2.179 eleitores aptos a votarem.
6: Vamos lá então na Vila São Benedito. Lá na Vila São Benedito é na Escola Manuel Benedito. Lá são as secções 77 e a 100. Lá são 543 eleitores aptos a votarem.
0: Outra seção fica aí também no CAPS, no bairro de Fazenda Velha. Apenas uma única secção, a 91ª secção, com 399 eleitores aptos a votarem, Johnny.
6: Já na UBS de Fazenda Velha, tem as secções 33, 34 e 76. Lá vão votar, são aptos a votarem, 1.156 pessoas.
0: Na Escola Maria Aurora, no bairro de Fazenda Velha, temos 8 secções. A 11ª, 12ª, 13ª, 31ª, 50ª, 66ª, 80ª e 89ª secção, totalizando 3.093 eleitores aptos a votarem.
6: A Escola José Paulo de Lima, lá no sítio São João, lá são as secções 71, 76, 86, 95 e 104. 1.728 eleitores aptos a votar. No total, aqui em Toritama, são 19 locais de votação,
0: sim,
6: 103 secções e 35.242 eleitores aptos a votarem aqui na cidade de Toritama.
0: Um bom número de pessoas, né? Que já nós estamos vivendo esse clima de eleição, não é eleição municipal, e sim eleição estadual, né, e nacional, para uma cidade do tamanho de Toritama. Temos uma grande quantidade de pessoas aí participando dessas eleições. Lembrando aí que existem também no meio dessas pessoas as pessoas mais idosas, que não poderiam mais votar, mas fazem questão de votar, e também os jovens que estão tendo a oportunidade de participarem com o seu primeiro voto, menores de 18 anos.
6: E lembrando aos idosos, né, aqueles idosos que não mais precisam votar e que querem votar, os que votarem servem como prova de vida. Né? Então, se você é aposentado, não precisa mais votar. Mas se você quer exercer o seu direito de cidadania, quer votar, então quem vota, os idosos, veja, idosos que têm seus benefícios, servirão como prova de vida. Olha aí então. Então, se você vai votar, é um idoso, muitos idosos, né, gostam de votar, enfim, exercer o seu direito aqui e participar da democracia, eles vão ter direito, né, a essa parte que esse ano, antes não tinha, né, que é a prova de vida. Então eles vão votarem e automaticamente já tem a prova de vida, porque eles não precisam depois se deslocar para uma agência bancária, onde eles recebem os seus benefícios para provarem que estão vivos. Votando, exercendo seu direito de cidadão.
0: Já é a prova, né?
6: Já é a prova, né?
0: Exatamente. Então, até porque uma pessoa que já morreu não pode dizer que está viva votando,
6: e
0: né?
6: E outra coisa, né? Assim, a questão é essa, né? Ele vota se quiser.
0: Isso.
6: Então, os que forem espontaneamente votar vão ter esse benefício de já ter essa prova de vida, já uma facilidade para eles, porque não precisa se deslocar depois para qualquer instituição bancária, que eles recebem os benefícios para ter aquela prova de vida, que demora bastante, porque a agência aí bancária, que pelo amor de Deus, viu? É uma demora, chega com um idoso lá, diz que idoso tem preferência, tem sim, mas no banco, pelo amor de Deus, fazer uma prova de vida, às vezes perde lá uma manhã toda.
0: Ah, na verdade, não é somente com o idoso, né, John? Nós sabemos que se a lei fosse ser realmente cumprida, de acordo, nós teríamos um determinado tempo para ser atendido. Todos, né? Todos teriam. Você passa muitas vezes mais 2, 3 horas, dependendo do dia de movimento que aconteça justamente nessas agências bancárias. Mas, pelo menos, muita gente está indo votar justamente para não ter que ter esse trabalho de depois ter que procurar uma agência para provar que está vivo.
6: Ok, já são 16 horas, 22 minutos, 4 da tarde, 22 minutinhos. Vamos a um pequeno bloco de apoio cultural. Na sequência, a gente trazendo mais informação para você, ouvinte, que está nos acompanhando aqui pela Rádio Toritama FM.
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1: Doritama FM, 104,9, ótima tarde para todo mundo. Agora, 4 da tarde, mais 30 minutos. Agora, faltando apenas, oficialmente, meia hora para que as pessoas possam aí chegarem até o local de votação para concluírem aí o seu direito de cidadania. Faltando pouco aí, em apenas meia hora, e até lá daqui a pouquinho, a partir das 17 horas, estaremos aqui com Boca de Urna, com todas as informações, de uma forma aí muito ágil, levando para você tudo o que acontece aqui na nossa cidade de Toritama e região também, tá certo? Eu vou mandar o meu grande abraço ao meu querido Douglas Costa. Boa tarde, Wagner. Um balanço aí das escolas, estão lotadas ainda. Está muito lento e as pessoas deixaram para ir mais na parte da tarde. Visitei vários prédios, é exatamente isso que nós estávamos comentando agora há pouco, meu caro Douglas Costa, em que nós vimos aí que o processo está lento. Desde amanhã, longas filas se formaram, e também algumas pessoas preferem aí as primeiras horas do dia para votarem e outras deixam aí para última hora. E quando vai chegando a última hora, no sentido que acham que vão diminuir aí as filas, acabam simplesmente aumentando as filas. E aí, meu caro Johnny, tá aí o Douglas falando aí que a movimentação em várias escolas ainda está muito intensa, com grandes filas, longas filas, muita gente ainda para votar. E lembrando aí que faltando aqui, de acordo com o nosso relógio, apenas 29 minutos para o término do primeiro turno das eleições 2026.
2: Isso, é como eu falei, né? O pessoal deixou muito para o finalzinho da tarde, após o almoço, enfim. Aí você vê que ficam essas filas aí gigantescas. Muita gente, passei aí em alguns locais de votação, estavam essas filas gigantescas. Aproveitando, mandando um abraço ao meu amigo Roberto, da Associação dos Moradores, lá do bairro do Antão e Valentim, 1, 2 e 3. O amigo Zoa, alô Zoa, Zoa tá curtindo, ouvindo a nossa programação, a nossa cobertura, né? Tá lá de boa, no bairro do Antão, ele ouvindo, abraçando ele, mandando um abraço à sua filha, à Graça, né? E toda a sua família. Valeu, Zoa, uma ótima tarde, meu amigo. 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
1: Na sua Toritama FM, agora 4h34. Vamos acionar agora ele, né, que está aí circulando pela
2: cidade. Vamos
1: chamar
2: ele, Rivaldo.
1: Isso, Rivaldo.
2: Trazendo informação dentro da nossa tarde. Vem de lá, Rivaldo Silva.
3: Ok, Johnny Filho, de volta aqui dentro da programação da Rádio Toritama FM, na cobertura das eleições 2026. Nesse momento me encontro aqui na Escola Rui Barbosa, que tem sessões 4, 5, 6 35, 36 e 97, um total aí de 6 sessões. Nesse momento, bastante movimentado em uma das escolas que tem um total de votação aí de 2.147 eleitores, nesse momento, aptos a votar aqui nesse colégio, e um dos colégios que está tendo uma grande movimentação de votantes nesse momento. As filas ainda continuam bastante grandes aqui, o pessoal chegando ainda para votar lá fora. Também tem muita movimentação nessa tarde de domingo, e seguimos por aqui trazendo as informações para você aqui da Escola Rui Barbosa, um colégio também que tem uma votação muito grande. 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A gente segue por aqui, deixando você bem informado com as principais notícias dessas eleições 2026. É a Rádio Toritama FM dando um show de democracia nas eleições de 2026. Daqui a pouco eu volto, de qualquer ponto, trazendo mais informações.
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1: Muito obrigado, meu caro Rivaldo, pelas informações aí. Daqui a pouco o Rivaldo está de volta de qualquer ponto da cidade de Oni. E é isso, as pessoas estão aí realmente ainda votando. Já temos aí menos de meia hora para encerrarmos aí as votações do dia de hoje, o primeiro turno. E aí, a partir das 17 horas, vem aí o momento mais esperado por parte de todos, que é o Boca de Urna, onde o pessoal vai estar acompanhando aí já a votação, o resultado de todos. Toda essa eleição, né, de todos os candidatos, seja ele para deputados estaduais, federais, para senadores, também para governadores e para presidente da República.
2: Muito bem. As urnas permanecem aí até as 17 horas deste domingo, pelo horário de Brasília, para eleger aí o novo presidente da República e os governadores, deputados federais, estadual e senadores. Então, ó, ainda dá tempo deste domingo de você ir votar, ainda de exercer o seu direito de cidadão. Não perca esse seu direito. Vá lá então, vote, viu? Vá no seu local de votação, vote. Vai demorar mais um pouquinho porque o pessoal deixou, né, para essa reta final, acumulou aí nessa reta final. A gente passou em vistoria assim nos principais locais de votação e a gente vê que tem muita gente ainda para votar nesta tarde de domingo.
1: Bem, realmente é o que a gente também está tentando aqui dar uma acompanhada nas notícias em todo o Brasil também, para passar mais informações, e a coisa está bem parada, pelo que eu estou percebendo. Eu acho que o pessoal, toda a imprensa, está justamente se limitando para daqui a pouquinho, a partir das 17 horas, vir uma enxurrada de informações, que é onde começa realmente todo o processo, né, de recolhimento dos chips das urnas, né, dos pendrives das urnas, onde vão começar a ser jogados dos TRS para o TSE, e aí sim, oficialmente, nós vamos começar a passar os números oficiais de como é que vão estar o andamento desse primeiro turno.
2: Exatamente, exatamente. Olha, gente, intercorrências com celulares são normais, diz Marx sobre o voto de Zema. O presidente do Tribunal Superior Eleitoral, TSE, o Cássio Nunes Marques, disse neste domingo, dia 4, que o uso do celular na cabine de votação é intercorrência natural. Afirmou que a Justiça Eleitoral deve adotar providências sobre a prática. Nunes Marques foi questionado, né? O repórter questionou ele sobre o episódio que o candidato a presidente Romeu Zema do Novo foi flagrado votando neste domingo com o celular na mão.
1: Agora, vá um cidadão comum fazer uma coisa dessas.
2: Fala, Rivaldo. Rivaldo
1: já chegou por aqui.
4: Mas ele levou o celular, foi pra levar a colinha, não foi? A colinha dele.
2: Mas não pode,
4: não pode. É proibido, é proibido.
2: Não pode, ninguém pode ter cola em celular, não. Colinha já dá dizendo, né? Aquelas chapinhas, aquelas ali é que pode, você leva. Quando você foi votar, eu mesmo fui votar. Né,
4: o meu ficou em cima da mesa.
5: Exatamente, o meu também.
2: Pelo meu e-título, eu fui votar normalmente, tal. Fiz todos os procedimentos, né? Que tem que se fazer antes de votar. Entreguei lá o mesário, coisa e tal. Vá votar. Aí eu peguei e disse, coloca aqui o celular. Pô, ficou lá na frente dele, lá.
5: Exatamente.
2: Aí eu fui lá, votei. Quando voltei, a moça já me entregou
5: o ticketzinho de confirmação da votação.
2: Da votação e o celular. Isso. Tá aqui, senhor. Então eu não podia ir com a cola no meu celular, que é proibido. Entendeu? Então.
4: Você falava agora há pouco em relação aos locais de votação. Eu estava agora no Rui Barbosa e eu acho que lá, acho, eu tenho certeza, lá vai ultrapassar das 5 da tarde. Por quê? O recolhimento do pendrive.
2: Até 5 da tarde.
4: Até 5 no.
2: É normal. Até 5. 5 da tarde é para os eleitores entrar.
4: Isso, então, passou das 5.
5: Ia haver o fechamento dos portões.
2: Aí vai haver o fechamento dos portões.
4: Não
2: aí
4: entra mais ninguém.
2: Não, aí quem estiver lá dentro
4: isso.
2: Vai votar. Dependendo, pode ter 1000 pessoas. Vai votar.
4: Isso, justamente.
2: Depois que fechou ali os portões, entendeu? Fechou os portões 17 horas. Mas quem estiver dentro do local, lá nas filas para votar, vão votar. Pode dar 5h30, 5h40, 6 horas, a hora que for, entendeu? A questão é que a gente está falando, está avisando aos eleitores, é para os eleitores se deslocarem, porque faltam 20 minutos para fechar os portões.
4: Isso.
2: Né? O pessoal que trabalha ali na portaria, deu 17 horas. Vem lá, pessoal é da Justiça
4: quem
2: Eleitoral.
4: Quem votou não vota mais, né?
2: Não, quem entrou...
4: Entrou,
2: quem
4: vota.
2: Quem votou não, né?
4: Exatamente.
2: Quem entrou vai votar. Quem ficou de fora, infelizmente, não chegou no horário.
4: Isso, são dois locais que eu pude observar que vai passar a votação das 5 da tarde, que é esse Rui Barbosa que eu fui agora e o Protásio também lotado as filas. Lá vai ultrapassar, acho que até umas 5h30 da tarde ainda vai ter gente votando lá, pelo que eu observei. Bastante gente nas filas nesses dois locais de votações que eu pude observar agora à tarde.
5: Mas aí não é nem problema, porque já vão recolhendo os outros setores que já vão haver terminado, já vai estar tá passando para o TSE, TRE para o TRE, passar para o TSE, né? E aí começarem a sair oficialmente os números dessa apuração.
2: Olha, gente, Lula vence em 14 países. E Flávio em 8, né? Segundo o Tribunal Superior Eleitoral, 918.876 brasileiros que vivem no exterior estão aptos a votarem nas eleições de 2026. Segundo o Tribunal Superior Eleitoral, né? A maioria, né? O número correspondente, pouco mais de 0,5%. De eleitores do país, estimado em aproximadamente 158 milhões de pessoas. Foram países, os eleitores brasileiros só podem votar para presidente. Então, na maioria aí dos países, né, o candidato aí do PT venceu, né, em 14 países e o Flávio em 8. Agora são 16 horas 42 minutos. 16h42, a gente vai um pequeno intervalo e já a gente continua. Às 17 horas vai chegar por aqui o Evandro Lins e vai trazer todas as informações, enfim, vem com as análises, o pessoal que vai entrar conosco também para bater esse papo até o final, né?
5: Até o final, até o final, sai o resultado
2: até
5: aí.
2: Até sair o resultado, né? Para a gente saber. Está a expectativa aí muito grande. É, aqui na cidade, sobre deputado federal e os deputados estaduais, né, aqui do nosso município.
4: É esse porque o pessoal está assim, com ansiedade maior de saber, né, qual vai ser o resultado. E a gente só vai sair lá do cartório quando tiver esse resultado em mãos para trazer para o pessoal que está ouvindo a gente. A gente deve esse trabalho à população torotamense e trazer informação em primeiro lugar às parciais. Também daqui a pouquinho vamos trazer a partir das 5 da tarde aqui para você que está acompanhando a programação da Rádio Torotama FM.
2: Então o Rivaldo vai se deslocar, daqui a pouquinho já está se deslocando lá para o fórum, né? De lá ele vai mandar informação, trazer informação também aqui para a gente em tempo real. Vamos lá então, 16 horas 44 minutos, faltando 16 minutos para as 5 da tarde.
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0: sua Tony Tamo FM 104,9, agora 4h52, Johnny Filho.
1: Exatamente, 4:52. Registrando aqui a presença do nosso amigo Douglas Costa, vem trazer um lanchezinho aqui pra gente. Agradeço, obrigado pelo carinho. Dona Nena Juscelio, lá em Fazenda Velha, obrigado, viu? Pelo lanche, tava precisando mesmo. Valeu, Douglas. A presença que você fez hoje aqui à tarde foi demais, né? Tá chegando por aqui também, né? Daqui a pouquinho ele vai entrar no ar, vai assumir por aqui, né? A partir das 17 horas, o Evandro, já estava com toda a parafernália dele ali. Daqui a pouquinho tá conosco aqui ao vivo também. 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Wagner Alex.
0: Olha só, aos 107 anos, Mineiro vota e deixa recado para as novas gerações. Obrigação de todos nós. E aos 107 anos, o senhor Adélio dos Santos não abre mão de participar das eleições. Morador de Juiz de Fora, ele viajou cerca de 70 quilômetros até o Piauí para a sua cidade natal para votar nesse domingo. Desejo dele é deixar que os jovens sigam o exemplo de quem, desde os 18 anos, fez questão de participar da vida democrática do país. Vou votar porque preciso deixar o meu exemplo para as próximas gerações. Saber respeitar os brasileiros, autoridades, para ser brasileiro de peito aberto e para não ter medo de falar a verdade e lutar contra como eu lutei para criar os meus filhos, falou aí o senhor de 107 anos, Johnny.
1: Exatamente. Falar nisso, eu quero aproveitar, né, mandar um abraço à mãe ali do meu amigo Thea Nascimento, ela que logo no comecinho da tarde, era por volta de meio dia e meio, uma da tarde, ela foi voltar ali no bairro ali, naquela escola de Fazenda Velha, como é o nome ali, Douglas? Aquela escola mesmo é Maria Aurora. Assim, Maria Aurora, ela esteve lá, né, eu encontrei até o Douglas lá, e ele deu uma, conversamos um pouco, demos um giro, a gente viu muita gente lotada naquela escola, viu, meus amigos? É o Evandro, que já está conosco por aqui também, e o Wagner. Eu conversando lá com o pessoal, tinha gente que já fazia 2 horas que estava lá na fila.
0: Nossa!
1: 2 horas e muita gente ainda na fila, né? Aguardando para poder votar. Imagina, né? Ele disse, ó, eu cheguei aqui, era na faixa de 11 horas da manhã. 1 da tarde, o camarada lá em pé, ainda para votar.
0: Tava muito disse, lento, viu?
1: Então, movimentação muito grande. Tudo ok, Evandro?
0: Tudo certo?
1: Tudo certinho, meu querido.
0: Seja bem-vindo, meu caro.
1: Seja bem-vindo aqui à nossa Toritama FM. Faltando, Evandro, 3 minutinhos, né, para as 5 horas da tarde.
0: E 5 horas é igual ao vestibular, né? Os portões.
1: Os portões fecham, né? E quem estiver dentro vai exercer o seu direito, vai votar direitinho e tudo mais. E muita gente, eu não sei se deixou de votar, Evandro, ou, né, não entendi até hoje. Logo cedinho de manhã, eu estive em Caruaru, vim de lá, passei mais o Wagner, a gente deu um giro na cidade de Caruaru na parte da manhã, antes da gente chegar aqui. Estava também muito lento, né?
0: Muito
1: aquela
0: lento.
1: Coisa lenta lá nas escolas, lá nos colégios. Enfim,
0: todas as secções com longas filas.
1: E quando a gente chegou aqui em Toritama, do mesmo jeito, né? Eu dei um giro, fui maior Rivaldo, a gente foi a alguns colégios, enfim, falar com alguns eleitores também, bater um papo, trazer informação aqui para a emissora, e a gente viu a coisa muito lenta. E a partir do meio-dia foi que eu comecei a ver a movimentação. Aí quando foi meio-dia, que eu comecei a ir num canto ou no outro, meio-dia e meio, uma hora e diante, aí foi que o pessoal, a gente viu filas e filas, e a gente conversando até com o pessoal que estava lá, dizendo, ó, faz duas horas, quase duas horas e meia que eu estou aqui na fila. Boa tarde, Evandro. Mais uma vez, meu amigo, seja bem-vindo à Rádio Toritama FM. Vai trazer uma enxurrada de notícias agora, a partir de agora, aqui na nossa rádio, na nossa emissora.
2: Abraço para você, Johnny Filho. Abraço, Wagner, Alex, nosso querido Douglas Costa, que está acompanhando a transmissão aqui da nossa 104,9, fazendo a mais completa cobertura das eleições 2026. Johnny, Wagner e Douglas, eu estou acompanhando desde logo cedo, desde o início da votação, votei cedo hoje. Eu gosto de votar cedo. Eu faço parte da sessão 55, que é, Johnny, é uma sessão que pertence à escola, ao Clube Ipiranga, lá da Rua do Comércio. E tradicionalmente, desde a época que eu votava lá no Ipiranga, que a sessão 55, que é a sessão que eu voto, é uma sessão que tem poucos eleitores. Ou pelo menos, todas as vezes que eu fui votar, eu encontrei pouquíssima dificuldade para exercer o meu papel como cidadão. É muito rápido. Tinha duas pessoas na minha frente, pra você ter uma ideia.
3: Que maravilha, hein?
2: De como eu votei rápido. Então, essa sessão foi transferida, acho que em 2020, foi isso. Foi transferida para a escola Elisete Borba, lá no bairro Arial, e continua sendo também, assim como já era no Ipiranga, continua sendo uma sessão muito rápida. E o colégio eleitoral também, o Elisete Borba lá do Arial também, eu conversei com algumas pessoas, dei uma observada, e também foi uma votação, e está sendo uma votação muito rápida até o momento. Tanto pelo fato de ter poucos eleitores, como pelo fato também de nós termos agora, com o advento do a biometria, né?
3: Isso.
2: Ela dá mais celeridade, dá mais rapidez à votação.
3: Evandro, só um detalhe, 5 em ponto, viu? Tá gravado.
2: Sim. Então agora tá finalizado, portanto, a votação. Quem votou, votou. Quem não chegou ainda, quem tá dentro da sessão, né? Quem tá dentro do colégio eleitoral. Ô Wagner, baixa só um pouco aí o BG, eu tô achando que o BG tá muito alto. Quem chegou agora no local de votação e entrou antes dos portões, vocês estavam falando sobre o Enem, é exatamente igual, né? Quem passou dos portões até as 5 da tarde vai votar. Então tem muita gente que vai votar ainda. Eu estava dando um exemplo do Elisete Borba lá no Arial, que eu acho que é um dos únicos pontos aqui que está acontecendo poucas dificuldades para votar. Mas quando eu saí de lá, eu dei um giro pela cidade, ainda acho que eram umas 9h30, 10 da manhã. Depois, agora à tarde também, depois do almoço, eu também voltei, Douglas. E eu percebi, principalmente a Laura Lopes, que hoje é o maior colégio eleitoral da cidade. O Laura Lopes tem mais de 4 mil eleitores, substituiu o Colégio Protásio, que durante muito, muito, muito tempo era o maior colégio eleitoral da cidade. E lá no Laura Lopes, a gente percebeu muita dificuldade, muita demora e longas filas, tanto pelo fato de ser o maior colégio, como pelo fato de ser uma eleição em que nós temos seis candidatos para votar. A eleição de prefeito e vereador é uma eleição muito mais rápida, porque você só vai votar em dois candidatos. O vereador, depois você vota no prefeito. Aí nós tivemos, em 2022, ainda a título de informação, as eleições gerais, também para presidente, mas naquela eleição de 2022, era só um senador.
1: Isso. Dessa vez foram dois.
2: Que agora aumentou para dois.
1: São dois senadores.
2: Então a gente teve aí, a última vez que nós tivemos uma eleição assim com tantos candidatos, foi
1: há 8 anos atrás?
2: 2018.
1: 2018.
2: É, 2018. É isso mesmo, Douglas. Então veja. E aí, o vereador, depois você vota no prefeito. Aí nós tivemos, em 2022, ainda a título de informação, as eleições gerais, também para presidente, mas naquela eleição de 2022, era só um senador.
1: Dessa vez foram dois.
2: Que agora aumentou para dois.
1: São dois senadores.
2: Então a gente teve aí, a última vez que nós tivemos uma eleição assim com

0: tem 60, tem 68.
1: Isso.
0: Então, esse pessoal mais idoso, nós aqui, que a gente tem, talvez de onde seja o mais velho entre nós aqui, mas aqui está todo mundo acima de 30, às vezes a gente esquece. É preciso você levar a colinha para você não votar errado, para você não dar um branco ali na hora, e você seguir todo aquele protocolo. Mas eu observei, eu vi cenas assim, que a pessoa queria só votar num candidato.
1: Isso.
0: Você percebia que, claro, principalmente
1: o público
0: mais idoso. Uhum. Você percebia que ele queria votar só. Não, eu quero votar em fulano. Quero
1: Sim.
0: votar em Lula, quero votar em Flávio, quero votar
1: e pra
0: em
1: Raquel, chegar lá.
0: Quero votar em João. É, mas ele não
1: pra chegar lá, direcionamento tem que passar nenhum. Federal, estadual, Exatamente. Dois senadores, e pra chegar que... governador, depois
2: mas presidente. Mas pra eles o principal era principalmente governador e presidente.
0: Exatamente. Mas eu acho que esse público idoso, eles estavam mais focados assim na eleição presidencial.
1: Uhum.
0: E isso causa né, um cenário assim de demora, porque você tem que esperar, você não pode ultrapassar e passar a fila. Você tem que esperar aquela pessoa votar, por mais que ela demore para concluir o voto. Você precisa esperar.
1: Exatamente.
0: Então esse público, talvez 60 mais, né, esse pessoal assim de 60 para cima, a gente percebeu uma dificuldade para votar por não ter esse direcionamento. Por isso que é tão importante a colinha, né? Aqueles santinhos que são distribuídos com o número dos candidatos, aquela sequência que precisa ser seguida, porque também eu acho que isso era uma coisa que precisava melhorar. Daqui a pouco a gente vai começar a dar os resultados, mas eu acho que é uma coisa que a eleição precisava melhorar. Era uma orientação. Sim. Do TSE, do Tribunal Superior Eleitoral, de cima para baixo, para a gente começar a campanha em si, ela precisava seguir um rito e esse protocolo de dizer claramente que as pessoas vão votar primeiramente no deputado federal e seguir as sequências estadual, senador, tal, para que isso já ficasse uma coisa mais clara. Porque assim, por exemplo, eu sou candidato a senador. Então, o meu número tem três dígitos. Vamos lá, eu sou candidato a senador. Meu número é 999.
1: Ok.
0: Evandro Senador. Então, eu como senador, eu vou divulgar meu número. Eu sou candidato a senador. Olha, no dia 4 de outubro, você vota Evandro Lins, candidato a senador. 999. 999. Então, o que é que eu acho que deveria acontecer? Eu acho que o Tribunal Superior Eleitoral... ele deveria seguir uma orientação para quê? Começar pelos próprios candidatos. Eu, antes de divulgar meu número, diz, olha, está chegando a eleição, você vai votar para federal, para estadual, para senador. E quando você chega no senador, o senador sou eu. Sou senador, fulano de tal, aquela coisa. Depois você vota para governador e presidente. Independente se ele vai admitir em quem ele vota ou não.

0: dificuldade. Porque ele iria saber, a partir do candidato que ele vota, que ele não pode votar primeiro no candidato. Que ele não pode votar primeiro naquela pessoa. Que ele, estou dando um exemplo do senador, né?
1: Isso.
0: Mas assim, que ele teria já em mente que seguir um rito, porque você não pode chegar na urna e apertar dois dígitos lá. Eu quero votar em Lula. Chega lá na urna, do nada chegar a apertar o 13. Ah, eu quero votar em Flávio Bolsonaro. Você chegar na urna e apertar 22. Uhum. Eu quero votar em Raquel. Você chegar na urna e apertar 55. Eu quero votar em João Campos. Você chegar na urna e apertar 40. Não. O próprio candidato, no meu entendimento, eu não sei o pensamento de vocês, mas eu acho que o próprio candidato, a partir de uma orientação do Tribunal Superior Eleitoral, deveria já fazer esse próprio posicionamento, já dar essa informação para o eleitor. Olha, eu sou candidato ao governo de Pernambuco. Meu número é X. Dia 4 de outubro, você vai para a urna, escolha seu deputado federal, você vai votar para federal, para estadual, para senador, e aí vem a opção para votar em governador. Aí você vai votar meu número. Eu acho que

0: Eu acho que seria uma forma de você já ter um direcionamento melhor com relação a essa sequência que é muito difícil. Tem gente que defende, inclusive, uma unificação das eleições. Se é difícil agora,
1: Imagina,
0: imagina
1: imagina depois, hein, meu Deus
0: você
1: do céu.
0: ter uma unificação das eleições.
2: Aumentaria aí o vereador e o prefeito.
0: Iria para oito
1: Exato.
0: candidatos. Aí você ia começar votando, eu acho, né? A
1: Vereador,
0: vereador, prefeito, depois deputado estadual, ou
2: deputado
0: federal,
2: federal, estadual, senador, governador.
0: governador, no meio do caminho, o camarada.
1: Já endoidou.
0: Se é difícil votar em seis, imagina votar em oito.
2: Oito. Não, eu acredito também, vice Douglas, que não vai ter isso aqui no Brasil, não, porque é complicado demais, né? Entendeu? É feito o Evandro tá falando aqui, imagina, oito candidatos. Isso, imagina mesmo. A dificuldade que já é votar em seis, imagina logo em oito.
0: Pois é, então eu estava acompanhando aqui, amigos, a votação. Eu percebi quando eu acompanhei o voto de alguns candidatos aqui. Eu vi quando votou o Abimael Santos, ia até conversar com ele, mas eu não consegui, que ele estava concedendo entrevista a outro veículo de comunicação, e eu também estava trabalhando para outro veículo. Vi também o voto do ex-prefeito Edilson, prefeito Sérgio, pessoal, a maioria votou lá na escola Laura Lopes, lá do Deus é Fiel, que é exatamente essa escola que é hoje o maior colégio eleitoral. Mas, pelo menos aqui em Toritama, nós tivemos poucas intercorrências no sentido do andamento das eleições. Nós tivemos uma falta de energia, acho que vocês acompanharam
2: Sim, isso, logo
0: logo
2: cedo.
0: pela manhã, né? A gente estava na hora de votar, aí, pô, caiu a energia.
1: Coitado, até o Nascimento tava doidinho aqui.
0: Algumas urnas precisaram ser substituídas em algumas sessões. Assim, acho que tudo dentro do normal, do aceitável. Não teve nada, assim, estratosférico, fora do comum, que viesse a atrapalhar, de fato, a votação aqui na cidade. Essa falta de energia, a substituição de, acho que, três ou quatro urnas de algumas sessões que apresentaram algum tipo de instabilidade, talvez até por conta dessa falta de energia, que acabou prejudicando o sistema. Mas, no mais, a gente não teve prisões, a gente não teve denúncias de compra de votos, a gente não teve nenhuma.
1: É, nesse sentido foi bem tranquilo, né?
0: Até por se tratar realmente de uma eleição geral, não tem aquela, sabe, aquela emoção, e não passa aquela atmosfera de competitividade que passa eleições municipais, em que a cidade está dividida entre um candidato ou outro, prefeito A, candidato X, os vereadores. A eleição geral é uma eleição mais, ela é mais distante um pouco do sentimento do eleitor. As pessoas se preocupam um pouco mais com a questão presidencial, e o acirramento não é tão latente como a gente sente na eleição de prefeito. Então, normalmente, essa eleição geral, né, eleição nacional, é uma eleição que tende, estatisticamente, a gente acompanha isso, e é uma eleição mais calma. É uma eleição com poucas intercorrências, com poucas ocorrências, e acho que isso é bom para a Justiça Eleitoral, para o nosso cartório eleitoral aqui, que trabalha menos, para a gente também, como imprensa, que acompanha, que torce para um processo eleitoral sadio, democrático, seguro, transparente, e que os resultados, eles sejam, de fato, transmitidos pelo sentimento do eleitor.
1: E que os resultados também possam sair de acordo com a tecnologia um pouco mais rápido, né,
0: É claro, pelo fato da gente ter tido essa adequação aqui para o eleitorado de Toritama com a biometria, coisa que a gente não tinha na eleição passada. A gente tinha cadastrado ali pouco mais de 3 mil eleitores. Hoje nós temos aqui cerca de 80% da população, 85% da população com biometria. Então, dá mais celeridade. Eu votei com a biometria esse ano. Eles olham lá o seu nome, você vai, põe a biometria, e é mais rápido do que você fazer a assinatura lá do documento. Eu achei até que era mais rápido do que foi. Ficou até um pouco. Eu fiquei.
1: Já esse ano para mim foi muito mais rápido, viu? Porque quando coloquei lá a biometria, que o rapaz abriu a folha lá para pegar o ticketzinho,
0: Sim.
1: confirmação, por incrível que pareça, o primeiro nome que estava lá era o meu. E como minha letra é W, geralmente fica lá para trás, né? Então demora-se um pouco para se encontrar. Hoje foi super rápido.
0: Eu achava que seria até mais rápido. Eu fiquei até um pouco. Não sei se só foi comigo ou se é isso mesmo, não sei. Mas eu fiquei um pouco decepcionado, porque eu achei que seria mais rápido ainda do que foi. Eu pensei que seria ainda mais rápido, uhum. Mas assim, eu fiquei, achei muito parecido com a votação normal. Foi a primeira vez que eu votei com a biometria. Eles olham lá no livro, acham o seu nome lá, depois você vai e põe a biometria. Mas eu acho que ainda é mais rápido, porque evita de você fazer a assinatura.
2: Exatamente.
0: E a assinatura, assim como qualquer assinatura que a gente vai fazer, a gente tem aquele sentimento de perfeccionismo, né? A gente quer fazer bonito e tal, quer escrever o nome direitinho. E eu acho que esse fator acaba contando. O fato de você querer escrever seu nome certinho, tal, letra por letra.
1: A questão de algumas pessoas terem dificuldades de escrever seu nome também.
0: É, aí eu acho que nesse quesito especificamente, eu acho que a biometria acaba dando mais rapidez, porque você não precisa escrever o nome, põe lá digital e está liberado para ir votar. Mas, repito, eu acho que a gente está tendo um processo rápido, até certo ponto, né, com essa dificuldade da quantidade de eleitores, a quantidade de candidatos para você ter que votar, 6, esse público mais idoso que encontra essa dificuldade, mas do ponto de vista do processo eleitoral como um todo, a coisa está fluindo normal. A coisa está fluindo dentro da normalidade, com a eficiência que a Justiça Eleitoral aqui de Toritama tem desempenhado há muitos anos. Aqui vai um salvo conduta para o cartório eleitoral, que é uma equipe pequena, diga-se de passagem, mas que é um pessoal que vale aqui uma menção honrosa pelo trabalho que eles têm desempenhado, assim, proativo. Em muitas vezes, assim, não fazia nem papel da própria Justiça Eleitoral está insistindo tanto, tá buscando tanto, mas assim, o André Potts e o Agra, o Cantarelli, que comandam o nosso cartório eleitoral, eles fizeram desde o término da última eleição, assim, uma doação para a cidade, fizeram quase que uma busca ativa para que a população buscasse fazer a biometria, para que a população buscasse o cartório eleitoral. Nós passamos a ter aqui uma coisa que a gente não tinha, que era uma descentralização do serviço eleitoral com esse ponto aqui de apoio no Espaço da Juventude, né? Um cartório eleitoral ali também no Espaço da Juventude, uma sede pequena do TRE, mas que eu acho que acabou favorecendo muita gente, que achava muito difícil ir para o cartório eleitoral lá no Fórum, lá no Colorado, e passou a ter um ponto aqui no centro. E o André e o Cantarelli, assim, eles se doam, né, pelo processo eleitoral aqui da cidade. Realmente, a gente vê um comprometimento da Justiça Eleitoral em tentar melhorar cada vez mais o nosso processo de votação e apuração aqui na cidade de Toritama.
1: E de antemão, do que você está falando agora, Evandro, eu gostaria até de elogiar e agradecer o pessoal do cartório, né? Porque no que diz respeito a nós da imprensa, o pessoal tem o maior carinho, o maior zelo na hora de passar informações para nós da imprensa. Eu que já passei alguns anos fazendo cobertura diretamente lá desse mesmo setor, para passar a informação para vocês aqui. E depois foi criada essa questão, né, Johnny, dos aplicativos. Exatamente. Que passou a ter uma agilidade bem maior, mas o pessoal sempre teve uma presteza muito grande com a imprensa, principalmente com nós da Toritama FM. Então nós só temos também a agradecer, elogiar, enaltecer o trabalho desse pessoal.
0: Ah, com certeza, com certeza. Quando você tem essa integração da Justiça Eleitoral com a imprensa, eu acho que quem ganha, na verdade, é o eleitor, né? É o ouvinte aqui da rádio, é a pessoa que tá votando e também está na ansiedade de saber o resultado da apuração, de saber quem são os eleitos, quem são os seus candidatos, como estão no quesito votação. E quando você tem uma Justiça Eleitoral que trabalha em parceria, em conjunto com as emissoras de rádio, com a imprensa no geral, eu acho que isso fica tudo mais fácil e mais prático o nosso trabalho e, consequentemente, também a satisfação do cidadão e da cidadã. Pessoal, são 5 horas e 16 minutos. Nós estamos com 16 minutos do fechamento das sessões. Quem entrou, entrou. Quem não entrou, não vai poder votar mais. Mas acho que tem muita gente dentro das sessões ainda. Tem muita gente ainda dentro das sessões, porque é feito. O Wagner e o John estavam falando aqui. É igual o Enem. Ó, os botões fecham. Quem já está dentro vai fazer a prova. Você está dentro da sessão, você está dentro da escola, você está dentro da creche, da UBS, sei lá onde você for. Se você está dentro, você vai votar. Quem chegou após as 5 horas, ficou de fora, o portão fecha, você não vai participar da votação. Eu acho que tem muita gente dentro ainda que está voltando. Então, faz 17 minutos agora, são 5h17 da tarde, 17 minutos que nós fechamos os portões. Aí, você que está nos ouvindo nesse momento, cidade em peso agora, a região está todo mundo ligado aqui na Toritama FM, que, diga-se passagem, faz a mais completa cobertura das eleições há muito tempo, e essa não vai ser diferente. Você vai acompanhar aqui daqui a pouco os primeiros resultados, as primeiras urnas apuradas na cidade, os primeiros boletins. Você vai acompanhar aqui com a gente, hein? Preste atenção, você que está com o rádio ligado. Eu passei, estava vindo aqui para a rádio, né?
2: Sim,
0: já tem Evandro. Muita gente com som automotivo, que é uma coisa, exato, tradicional, né?
2: E logo
0: no dia
2: cedo
0: da eleição, é, pessoal, liga o som do carro, abre a mala, tá lá tomando sua cerveja, tá se confraternizando com a família, uhum, com os amigos, na ansiedade de saber a apuração das eleições, de acompanhar a votação e quem ganha, quem perde, quem é eleito, quem fica de fora,
2: desse
0: quem vai pro segundo turno, quem não vai. Tem muita gente nesse momento aqui na cidade, a zona rural também, pessoal tá aí no terreno, né, nos sítios, tá ouvindo a gente.
2: Muita gente logo cedo já nos pediu qual o aplicativo tá pra gente escutar vocês. A gente não vai estar aqui não, vou estar no terreno.
0: Isso.
2: Eu disse a alguns amigos, vou estar no sítio, passa aí pra gente, outros aqui na cidade mesmo. Disse, olha, tô te acompanhando, vice mais tarde lá, tu, Evandro, vai estar lá sim, a partir das 16 horas, Evandro, e às 17 já está por lá pra gente trazer informação aí pra você. Então, muita gente também trabalhando ainda, sabia disso, Evandro?
0: Sim.
2: Muita gente nas máquinas aí trabalhando, mas também acompanhando a gente, né? Acompanhando como é que vai ser, né, no final da tarde, essa votação, aí na expectativa de ver qual é o candidato que vai chegar, qual é o candidato que não vai conseguir, enfim, né? Muita gente compartilhou hoje e pediu essas informações a nós para mandar aí o aplicativo da emissora para nos acompanhar.
0: Pronto, daqui a pouco a gente vai começar a trazer para você, tá ligado aqui conosco na Toritama FM, na mais completa cobertura das eleições de 2026. A apuração, o resultado, a votação de cada candidato, a ansiedade de muita gente com relação à disputa presidencial, à disputa para o governo do estado, que nós tivemos aqui a última pesquisa com uma vantagem da atual governadora Raquel Lira frente ao candidato da oposição, ex-prefeito do Recife, João Campos. O cenário nacional está muito dividido, está muito apertado, um empate técnico praticamente em todas as pesquisas eleitorais entre o atual presidente Lula e o candidato e o principal candidato da oposição, que é o Flávio Bolsonaro. Então, a ansiedade está gigantesca com relação a esses dois resultados. Mas nós temos também um cenário local aqui que também é pauta de apostas, inclusive, e de muito debate, para nós sabermos se Toritama vai reeleger o seu deputado estadual, que é o deputado Abimael Santos.
2: Sim.
0: Se Toritama vai eleger um deputado federal da terra, que é o candidato Edilson Tavares. Se Toritama vai fazer mais de um deputado, que nós temos aqui outros candidatos a estadual, como o Udi Raquel, como a Heloísa, né? Tem a Carol também. Se esse pessoal vai ter êxito, se esse pessoal não vai conseguir chegar, qual será a votação deles na cidade e no estado? Se o majoritário, o mais votado da cidade, será um candidato da cidade ou não? Quem será majoritário aqui para federal? Quem será majoritário para estadual? Tem todo esse cenário que também faz parte desse conjunto político que a população está, assim, bastante ansiosa para saber dessa situação. Tem, assim, vários cenários que a gente pode citar e imaginar que pode acontecer, porque o pessoal aqui gosta muito de apostas, gosta muito, né, de chamar para o desafio, gosta muito desse sentimento da rivalidade. E isso é natural, isso faz parte do jogo político, isso faz parte também do sentimento do eleitor.

0: Eduardo da Fonte, que aparecem também correndo por fora nas pesquisas, mas que são dois grandes políticos aqui para o estado de Pernambuco, que também têm condições de aparecer aí como possíveis senadores eleitos nesse domingo. Então, todos esses cenários a gente vai trazer aqui também dentro da cobertura das eleições pela Rádio Toritama FM 104,9. 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Você que está nos ouvindo pela internet, você já pode compartilhar a nossa transmissão. Você pega o aplicativo que você está ouvindo aí e aí você já joga para os seus amigos, já manda aí no grupo da família, já manda aí no grupo que você participa.
1: Listas de transmissões?
0: É, daqui a pouco a gente começa a trazer os primeiros resultados, os boletins das urnas. Agradecer mais uma vez aqui os parceiros que nos
1: já
0: apoiam.
1: Já temos, já começando a sair resultado aqui, já, viu?
0: Vai trazer agora. Deixa eu só agradecer aqui, ó, a gente já tem aqui algumas pontuações, alguns resultados que a gente vai começar a trazer. Antes de mais nada, agradecer aos nossos patrocinadores e eu quero começar aqui agradecendo principalmente a você que sintoniza a Toritama FM 104,9. 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Obrigado demais pela qualidade da audiência. 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
0: 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Ô, meu querido Wagner, a gente já está recebendo aqui as já primeiras
2: informações, né?
0: As primeiras informações, as primeiras apurações das eleições 2026, cobertura completa aqui na Toritama FM 104,9, no oferecimento da VR Tecidos, nossa querida Vânia, Rony. Abraço a nosso querido Eduardo Ramon, tá ouvindo a gente, tá aqui na 104, Petrônio, Manuel Medeiros também tá por aqui, nosso querido Galeguinho tá sintonizado com a gente também, facção da Barbie, O Wellington, abraço a todos acompanhando a gente, acompanhando a transmissão aqui da Toritama FM 104,9. Ô Wagner, vamos trazer aqui os primeiros números nacional e estadual, e a gente vai descendo e vem para Toritama. A gente vai começar de lá para cá, abraçando minha amiga Renata, Rafa, que é a mãe do ano, doutora Daniele, Raquel Lira, Ana e todos os homens, em especial o nosso querido Rony, né, que está ouvindo a gente. O pessoal está lá no sítio, está lá na chácara, acompanhando a transmissão aqui da Toritama FM 104,9, o pessoal da VR Tecidos. O Eduardo, boa tarde a todos, Chácara São Francisco. Pronto, dado o recado aqui. Pessoal, a gente vai fazer o seguinte, trazer aqui nosso querido Wagner e Johnny Filho com os primeiros números aqui, a apuração nacional. A gente vai para nacional e vem descendo. A gente vai para o governo do estado e chega aqui na cidade de Toritama. Vamos lá, Wagner.
3: Perfeito, já vamos começando aqui. Olha, já temos aqui 49,19% dos votos, né? Vamos lá, começando aqui para presidente. PL Flávio Bolsonaro, 970.871 votos. Até agora, neste início, tem aqui 49,19%. Também Luiz Inácio Lula da Silva, 42,19%. Vai para 877.928 votos. Né? Então, ou seja, está 49,9%. Vale 49,19% Flávio, 42,21% Lula, né? Quer que passe também pelo desses vamos principais?
0: Governo do estado.
3: Vamos para o governo do estado aqui, né? Deixa eu modificar aqui a questão que é para a gente localizar aqui, deixa eu ver. Se você já tiver aí, você já pode adicionar aqui, que aqui está um pouco lento mais.
0: Tá, eu já tenho aqui a parcial nesse momento para o governo do estado de
3: passa
0: Pernambuco.
3: Passa aí, por favor.
0: Já tem um parcial aqui para o governo do estado de Pernambuco. Nesse momento, nós temos... A apuração começou agora, né? Então, aqui, nas primeiras urnas contabilizadas para o governo do estado de Pernambuco, o governador Raquel Lira aparece na frente com 51,45% dos votos. A gente tem aqui... Assim, é um cenário de início. Começou agora. Abriu as urnas. Como é que está? Está nesse jeito aqui, ó. Raquel Lira está na frente nesse momento com 51,45% dos votos. Em segundo lugar, João Campos, 46,63% dos votos. Isso é um cenário de agora.
3: Sim.
0: A apuração começou agora pela Justiça Eleitoral, porque a gente tem o seguinte, às 5 horas da tarde, fecham as sessões. Então, não é que a apuração começa às 5 da tarde, a apuração começa depois que todo mundo termina de votar.
3: Exato.
0: Entendeu? O pessoal terminou de votar e começa a apuração. Então,
3: porque retira-se o pendrive de cada urna para levar para a central.
0: Então a gente teve muitos retardatários, muita gente que voltou de última hora, muita gente que foi para a urna às 4h50 da tarde. Teve gente que chegou lá faltando um minuto para fechar a sessão. Então a pessoa entra e fica lá dentro. Então tinha muita gente dentro das escolas aqui. A gente viu muita aglomeração em algumas escolas. Então o pessoal chega, entra e fica lá para votar. E já passou das 5. Aí agora, a gente já começa a ter o encerramento de alguns locais e, consequentemente, vai se contabilizando esses votos. A Justiça Eleitoral vai divulgando, vai mandando para a gente e nós vamos aqui trazendo os primeiros números para você que está acompanhando a nossa transmissão aqui da Toritama FM 104,9. Ó, e aí a gente vai atualizando para você em tempo real, minuto a minuto. Minuto a minuto, na medida que a Justiça Eleitoral vai atualizando a gente vai também atualizando você que está ligado conosco. Você pode interagir com a gente também. O que é que você está ouvindo a transmissão? Manda uma mensagem para a gente. Onde é que você está, hein? Onde é que você está ouvindo a gente aí? Mande uma mensagem aqui para a Toritama FM. Você pode mandar para o meu WhatsApp, pode mandar para o WhatsApp aqui da rádio, pode mandar para o WhatsApp dos amigos aqui também. A gente vai mandando um abraço para você que está sintonizado conosco, acompanhando a mais completa cobertura das eleições. Preste atenção que daqui a pouco a gente vai começar a trazer os números aqui de Toritama, hein? Preste atenção que daqui a pouco a primeira parcial com os números aqui de Toritama para você, eleitor toritamense, para você que foi para as urnas nesse domingo. Abraço nosso querido Luizinho Careca, lá da Mamute, Lavanderia Mamute, tá ouvindo a gente, tá todo mundo acompanhando a transmissão aqui pela Toritama FM. 104.9. Vou trazer daqui a pouco a parcial de Toritama, hein? Como é que tá as primeiras urnas? As primeiras urnas, primeiros boletins vão ser entregues aqui à nossa equipe. O Rivaldo Silva também está lá no cartório eleitoral para trazer para a gente também. Há muita expectativa e a esperança do eleitor em seu candidato. Quem votou em Edilson Tavares, quem votou em Abimael Santos, quem votou em Heloísa Ferreira, quem votou em Udi Raquel, quem votou nos candidatos aqui da cidade.
2: Essa questão saber do, pessoal, do, né? dos candidatos a deputado é mais complexa.
0: Demora mais,
2: porque tem essa questão da legenda.
3: Grande,
2: também,
3: é legenda, né? Grande quantidade de pessoas é grande. É,
2: às vezes você vê um candidato aí com muitos votos, mas tem essa questão da legenda, né, Evandro? Tem a questão, né, que essa contabilidade quando termina ali no final. Aí, às vezes, nessa legenda é que dá a diferença, né?
3: Não, por exemplo, eu estou observando aqui justamente deputados estaduais, né, daqui de Pernambuco, até agora a contagem de votos está em zero, né? Então ainda não começaram a ser divulgadas aqui.
2: Exatamente. Sim. Tem de presidente, governador. O presidente já está também, né, o Flávio Bolsonaro, do PL, com 30,23% aqui em Pernambuco, dos votos válidos. E Luiz Inácio Lula, com 64,66%. Né? O Flávio teve, né, nessa primeira parcial aqui, 3.927 votos, e o Lula com 8.400 votos aqui em Pernambuco. Essa primeira parcial aqui do estado de Pernambuco, viu, Evandro?
3: É porque tem hora se vamos estar passando a parcial dentro do estado de Pernambuco, como também passando a parcial geral de Brasil, né? Sim. Então são números diferentes.
2: Exatamente. Já na questão de governador, né, está aqui a primeira parcial, feito o Evandro já tinha falado, a Raquel Lira, do PSD, com 52,06%, que dá o total de 6.372 votos, né, válidos. Já o João Campos, do PSB, com 46,15%, 5.649 votos.
0: Eu vou pegar aqui alguns boletins de urna,
2: certo,
0: sessões aqui de Toritama.
2: Já
0: pra gente ter aqui um panorama.
2: Exato. Esse aí que tu vai pegar, ó, governador.
0: Alguém aí anota pra gente contabilizar.
2: Vamos anotar aqui. Esse que tu vai fazer agora é
0: Toritama.
2: De governador. Sim, Toritama. De governador pra Toritama e deputado.
0: Isso. Exatamente. É isso? Deixa eu ver aqui.
2: Governador, deputado. Enfim.
0: Deixa eu abrir aqui.
2: Vai abrindo aí, vai pra gente.
0: Abrindo aqui que a gente tá recebendo em tempo real.
2: Uhum.
0: Em tempo real. Ó, pessoal, deixa eu fazer.
2: Aqui, esse aqui é o de Toritama, não é isso?
0: É, Toritama.
2: Bora para Toritama.
0: Toritama. Deixa eu antecipar aqui para a população que o resultado para os deputados demora mais.
2: Muito mais.
0: Demora mais. Para deputado, a contabilidade é outra, precisa respeitar a questão da coligação a questão do partido, né?
2: Exato.
0: Não é a votação direta, como é majoritária, como é o caso de senador, governador e presidente, é proporcional. Ali o partido precisa atingir uma cota de votos para eleger cada deputado. É parecido com o vereador, é parecido com a eleição municipal. A gente dá primeiro o resultado do prefeito para depois sair
2: o
0: depois a gente sabe quem são os vereadores.
3: Por isso que tem gente que não entende, porque fulano de tal teve menos votos do que fulano e foi eleito.
0: É porque o presidente, o governador e o senador, quem tem mais votos ganha.
3: Isso.
0: Pronto, não tem discussão. No caso de deputados estaduais e federais, é a questão da legenda, de quantos votos aquele partido precisa para eleger cada um. Então, essa contabilidade ela demora um pouco mais para sair. Por enquanto, vamos para a escola do Arial, é a escola que eu voto, escola Elisete Borba. Elisete Borba. Vou trazer aqui os números parciais. Vocês podem ir anotando aí. Aí eu vou trazer, por enquanto, governo do estado. Por enquanto, eu vou trazer aqui governo do estado. Deixa eu ver aqui. Deixa eu vir para cá. Governo do estado. Vamos lá. A sessão 15 da escola Elisete Borba. Sessão 15. Governo do estado. Atual governadora Raquel Lira, 137 votos. Raquel Lira, sessão 15, 137 votos. João Campos, 40 votos. Sessão 15 da escola Elisete Borba. Sessão 15 da escola Elisete Borba. Com relação, aí você põe aí também a presidência da República. Vamos lá, o presidente Luiz Inácio Lula da Silva, presidente Lula, teve 105 votos. 105. Flávio Bolsonaro, 70. E aí eu vou focar nos dois. Depois a gente vai dar um panorama geral, porque a gente sabe que a eleição vai ser decidida entre os dois, minha gente. Não tem novidade.
3: Não tem.
0: Olha, o governo do estado é Raquel e João. A presidência é Lula e Flávio. Então a gente vai focar nesses dois, depois a gente vai trazendo. Depois a gente vai trazendo aqui os outros candidatos. Aí vamos para a sessão 16. Sessão 16. A Raquel Lira teve 134 votos. 134 votos, sessão 16, da escola Elisete Borba. João Campos, 27. João Campos, 27. Na presidência, Luiz Inácio Lula da Silva, PT, 82 votos. Flávio Bolsonaro, 81. Sessão 16. Papo aqui. Vamos para a sessão 17. Escola Elisete Borba, sessão 17. Raquel Lira, 55. 130 votos. Raquel Lira, 130 votos. João Campos, 43. João Campos, 43. Na presidência da República, o candidato à reeleição, Lula, 93 votos. Lula, 93. Sessão 16. Flávio Bolsonaro, 80. Flávio Bolsonaro, 80. Todas essas sessões que a gente está trazendo aqui é da escola Elisete Borba, viu, minha gente?
3: Perfeito.
0: Lá do bairro Arial. Aí vamos para a sessão 19. Boletim de urna da sessão 19. Boletim de urna da sessão 19. Candidata Raquel Lira, 128. 128 votos. 128. João Campos, 39. João Campos, 39.
3: Aí foi de lavada.
0: É, aí vamos para a presidência. O atual presidente Lula, 93 votos. Lula, 93. Flávio Bolsonaro, 75. Flávio Bolsonaro, 75. Vamos para mais uma sessão. Vamos para a sessão 18. Vamos para a sessão 18, Escola do Arial Elisete Borba. Pessoal, a gente está trazendo primeiro governo do estado e presidência. Depois a gente vai entrar aqui nos deputados. Daqui a pouco a gente vai trazer os primeiros boletins com relação aos deputados estaduais e federais, hein? Daqui a pouco tem a Bíblia.

0: verdade.
1: Ó, fulano vai ganhar em todas as urnas. Pronto. Primeira urna que o Flávio Bolsonaro ganhou pro Lula aqui em Toritama. Flávio Bolsonaro, 68. Na sessão 18, se alguém fez essa aposta, sessão Douglas Costa, que gosta de apostar. Sessão Johnny Fick, que gosta de aposta. Lula, 65. Flávio, 68, na sessão 18. Então, quem gosta de aposta, vamos para a sessão 51. A gente está começando lá pelo Arial, hein? Estamos começando pelo Arial com o governo do Estado e presidência. Vamos para a sessão 55. Sessão 55. É o número da governadora. É o número... Inclusive, é o número da sessão que eu voto. A sessão... Votei lá. Votei lá. Raquel Lira, 126 votos. Na sessão 51, aliás, uma correção.
2: Na sessão 55.
1: 51.
2: 51?
1: Correção aqui. Eu abri aqui o documento errado. Sessão 51 da escola Elisete Boba, Arial. Raquel Lira, 55. Aí, 126 votos. Raquel, 126 votos. João Campos, 32. João Campos, 32. Para mim, até agora, não teve novidade nenhuma. Vamos para a presidência da República. Sessão 51 da escola Elisete Borba. O atual presidente Lula, 85 votos. Lula, 85. Flávio Bolsonaro, 79. Flávio Bolsonaro, 79. Sessão 51 da escola Elisete Borba. Sessão... Ô, John, confere para mim quantas sessões tem na Elisete Borba. A quantidade de sessões, confere aí para mim. Confere. Eu estou aberto aqui no arquivo, é para não sair, eu vou só pedir para você confirmar. Vamos continuar aqui, Wagner.
2: Vamos
1: sessão,
2: lá.
1: Agora é a sessão 55. Agora é a sessão 55. Agora é a sessão 55 da Elisete Borba, do Arial. João Campos, Raquel Lira, Raquel. Eu começo pelo que está no poder. Raquel Lira, 55. 143 votos. Raquel Lira, na sessão 55, 143. João Campos, 25. João Campos, 25. Para mim, até agora...
2: Nada novidade.
1: É, nada novidade. Aí vamos para a presidência. Na sessão 55, o presidente Lula, candidato à reeleição, tem 75 votos. Lula, 75 votos. Flávio Bolsonaro, 100. Aí ganhei duas urnas.
2: Isso.
1: Lula foi majoritário aqui, viu, minha gente? 2022. Se alguém apostou que não tinha essa questão de urna, já deu errado. Lula, 75 votos. Flávio Bolsonaro, 100. Na escola, sessão 55 da Elisete Borba. Vamos para a sessão 57. Sessão 57, Elisete Borba, lá no Arial. Elisete Borba, lá no Arial. Governadora Raquel Lira, candidata à reeleição. Ela aparece com 144 votos na sessão 57.
2: Isso.
1: 144 votos. João Campos, 27. João Campos, 27. Aí a gente vai para a presidência. Sessão 57. Sessão 57. Na presidência, o atual presidente Lula, 87 votos. 87. Flávio Bolsonaro, 83. Tá assim, Flávio ganha uma, Lula ganha no outro. Flávio ganha uma, Lula ganha no outro.
2: Tá bem disputado,
1: por enquanto. Bem disputado. Sessão 57. Lula, 87 votos. Flávio, 83. Lula, 57. Flávio, 83. Vamos para sessão 58. Sessão 58. Daqui a pouco, parciais dos candidatos a deputado estadual e federal. Demora mais para apurar. A conta é maior, tem mais pessoas. Aí a conta demora um pouco mais. Mas a gente vai trazer daqui a pouco, viu? Daqui a pouco. Nesse momento, aí lá, sessão 58 do Elisete Borba. A governadora Raquel Lira, 142. O candidato da oposição, João Campos, 28. Raquel, 142. João Campos,
2: 28.
1: Em 2022, a Raquel ganhou aqui com 18 mil votos.
2: Uhum.
1: Assim, foi uma vantagem que muito provavelmente vai se repetir. Eu acho que vai aumentar pelo andar da carruagem.
2: Isso.
1: Raquel... Pelo andar da carruagem, Raquel passa de 25 mil votos aqui em Toritama. Pelo andar da carruagem, que eu estou contando aqui, Douglas, Raquel tem mais de 25 mil votos aqui em Toritama. Ei, meninos! Pelo andar da carruagem, ela teve 18 em 2022. Pelo andar da carruagem, a votação dela vai chegar, para mais ou para menos, perto de 25 mil. pelo andar da carruagem. Se seguir desse jeito, tá aqui. Se seguir desse jeito, tá aqui. Ó, daqui a pouco, parciais. Parciais, daqui a pouquinho aqui na Toritama FM 104,9. Parciais de deputado estadual e federal. Daqui a pouco, parciais de deputado e federal. Deixa eu dar um giro rapidamente aqui pelo Brasil. Nesse momento, para você que está ouvindo a Toritama FM 104,9, nesse momento, com 6% de urnas apuradas. 6% de urnas apuradas.
2: Exatamente.
1: Flávio Bolsonaro tem 50,51% dos votos. Luiz Inácio Lula da Silva aparece em segundo com 41,8%.
2: Já aumentou, já mudou aqui, viu? Coisa é rápida demais.
1: É. Eles vão apurando. Não sei, parece que eles começam apurando do sul para cá, né, Douglas? Parece que é do sul do país e vem contabilizando.
2: Quantos? Chegando primeiro nas zonas eleitorais. Só repete, quantos por cento foi aí que você falou agora?
1: 6% de urnas apuradas.
2: 6%.
1: 6%.
2: Perfeito.
1: 6% de urnas apuradas. Começou agora. A apuração começou agora. Nesse momento, agora, a gente está só no início. Nesse momento, Flávio tem 50,51%. Lula tem 41,08%. Em quantidade de votos, ainda é uma quantidade pouquíssima. É uma quantidade muito baixa.
2: É o que ainda vai ser apurado. Nossa, abriu, é início demais.
1: Pouquíssimas urnas. Aí, aqui no governo do estado, como é que está agora, nesse momento? Agora aqui já está até uma diferença até considerável. Nesse momento, em Pernambuco, nós temos 2,10% dos votos apurados. Menos de 3%. É muito pouco também. Mas, nesse momento, Raquel Lira tem 51,41%. João Campos, 45,74%. Raquel Lira, nesse momento, com menos de 3% das urnas apuradas, Raquel tem 51,41% das urnas, João tem 45,74% das urnas apuradas. É só o início, da nossa apuração aqui da Toritama FM 104,9, que vai trazer para você em primeira mão. A gente vai dar primeiro aqui. Nós estamos linkados aqui direto com a Justiça Eleitoral, direto com o Código Fonte. Wagner é quem está abrindo as urnas aqui dentro da rádio.
0: É o Código Fonte.
1: Douglas Costa é quem vai, ele vai conferindo aqui.
0: Quem está trazendo é Douglas. É.
2: Agora, uma curiosidade que no, uma curiosidade que no governo do estado é o seguinte: tem o PCO, né, o Vitor Assis. Número 29, ele está com 12 votos, viu? Até agora.
1: Tá bem,
2: né?
1: Tá chegando.
0: Também tem uma parcial aqui do Senado para o governo de Pernambuco, né?
1: Vamos pro Senado?
0: Humberto Costa, do PT, 26,61%.
2: Isso.
0: Marília Reis, do PDT, 25,70%. PL, Mendonça Filho, 19,01%. PP, Eduardo da Fonte, 13,5%.
1: Até agora é o resultado das pesquisas.
2: Das pesquisas, né? Está se cumprindo, né? As pesquisas, exato.
1: É agora o resultado das pesquisas. O Humberto Costa. Aliás.
0: Agora assim, né? Antes, né, nas pesquisas, algumas que eu vi também, a Marília
1: estava um pouco à frente. Por isso que eu disse,
0: Marília estava na frente em algumas pesquisas.
1: Humberto Costa. A Marília tem fama de cavalo do Paraguai, né? Ela dispara na frente.
0: Dispara depois daquela.
1: Foi assim na Prefeitura do Recife, exato. E foi assim no governo do estado na eleição de 2022.
0: Mudou para presidente. Isso.
2: Ó. Mas como eu falava logo cedo, né, com o professor analista político Marco Aurélio, existem muitas pesquisas, gente. São várias pesquisas, uns títulos mais novos, né, que estão tentando aí conseguir o seu espaço, e tem o pessoal que faz a pesquisa que já tem um nome, né? Então ele falou, né, vai depender muito dessa questão, porque vai variar, vai haver uma variação muito grande de pesquisas, dependendo do instituto que assim realizou.
1: Exatamente. Nós temos agora, nesse momento, 7% das urnas apuradas no Brasil, no cenário nacional, o candidato da oposição, Flávio Bolsonaro, tem 50,69% dos votos. O candidato da reeleição, Luiz Inácio Lula da Silva, tem 40,95% dos votos. Cenário nacional, nesse momento. Daqui a pouco a gente vai dar uma passada nos candidatos, assim, nos candidatos de terceira via, né? Porque a gente sabe que a eleição vai ser decidida entre Lula e Flávio. Então, Caiado, o isso. Zema, o Augusto Cury está em terceiro.
2: Está em terceiro.
1: Só em título de informação, o Augusto Cury está em terceiro. Uma situação que não é novidade para ninguém, lá em São Paulo, o Tarcísio abriu as urnas agora, ele já tem 71%. O Haddad que o povo não quis em 2022, tem 27%. Também não é. São Paulo, a gente sabe que vai resolver no primeiro turno. Isso. O governador Tarcísio de Freitas, em todas as pesquisas, em todos os cenários, ele lidera com vantagem. Rio de Janeiro também, Douglas Ruas, está liderando contra. Agora, isso aqui é uma surpresa, viu? Ei, pera aí.
2: Pintou zebra aí?
1: É. O Douglas Ruas abriu vantagem aqui no. Mas abriu agora também, né? O Eduardo Paes está aparecendo em segundo. Eduardo Paes está aparecendo em segundo. Mas ainda é muito cedo. Ainda vai ter muita gente que vai virar.
2: Vai.
1: Ainda tem muita gente que vai virar. Abriu as urnas, aí você vai começar a contabilização dos votos. Tem muita gente que aparece em primeiro agora, mas daqui a pouco...
2: Tem partidos que são dominantes em determinadas regiões e é onde acontece esse vira-vira de jogo aí.
1: Exatamente. São 5h51 da tarde, 5h51. A apuração começou há pouco tempo e nós vamos trazendo para você os primeiros números das eleições nacionais aqui para você e também para o governo do estado, para você que se liga na Toritama FM 104,9.

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0: Olha, já está saindo os primeiros números para deputados aqui, estadual e federal, viu?
1: Isso. Você já tem aí?
0: Já temos alguns aqui, né? Tanto deputado, prefere o quê? Vamos começar por qual? Deputado federal ou estadual?
1: Começa pelo federal.
0: Federal, vamos lá.
1: Que é a sequência da votação, né?
0: Perfeito. Pela sequência da votação, quem está liderando por enquanto aqui é o Jones Manuel, do PSOL.
1: Geral, você está falando geral.
0: É, né? Geral, né? Geral. Não, em Pernambuco. Aqui
1: então,
0: dentro.
1: Né, do estado?
0: Exatamente, do estado.
1: Assim, para o pessoal entender, não é aqui em Toritama.
0: Não em Toritama, exatamente. Está com 9.928, né? Em segundo, do PSB, Pedro Campos, com 6.695. E em terceiro, o Gilson Machado, com 5.888. Mas aí, é como você falou, é a nível de Pernambuco. Vamos dar uma chegadinha aqui para ver como é que está o nível justamente em Toritama, que é o que o pessoal quer justamente saber, para que a gente possa passar essa visão justamente...
1: Ó, deixa eu melhorar essa informação aqui, Wagner. Eu vou pegar aqui, porque o pessoal tem a curiosidade de saber os nossos candidatos.
0: Exatamente.
1: Né? Deixa eu ver aqui. 2, 4, 6, 8, 10, 12, 14, 16, 18, 20, 22, 24. A gente elege 26 deputados. A gente elege 26 deputados. Na lista, nesse momento, dos 30 mais votados, na lista aqui dos 30 mais votados, a gente tem aqui o Edilson Tavares.
0: Certo.
1: Em Pernambuco, nesse momento, tem 2.021 votos. Edilson aparece na lista dos 30, que entra 26. Mas não entra os 26 mais votados. É bom que o pessoal entenda essa conta, né?
0: Uhum.
1: Não é os 26 mais votados.
2: Isso, aquilo que a gente vinha falando, né? Quando chegar, que tiver aquela contabilidade dos partidos, isso, sei isso. De quem, tem partido que tem, vamos dizer, puxa mais, né, candidatos, enfim, né, da votação pelo partido também. Aí, às vezes, né, Evandro, o camarada tem 200 mil votos, não entrou, e o outro que tinha, exato, 190 mil conseguiu chegar.
0: Já a nível, nível de Toritama, exato, né? Aqui em Toritama, por enquanto, nós temos aqui simplesmente Edilson Tavares com 815 votos.
1: Parcial, primeira parcial.
0: Parcial, né? Primeira parcial.
1: Pronto, primeira parcial aqui que a gente está recebendo da Justiça Eleitoral aqui de Toritama. Primeira parcial. Na geral, em Pernambuco, o candidato Edilson Tavares, ele aparece na lista dos 30 mais votados, isso, nesse momento. Ah, é muito cedo ainda.
0: Ah, está muito, muito no início.
1: Muito cedo, muito cedo.
2: Tem nem 10% ainda.
1: A apuração começou agora. A apuração começou agora. 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
1: 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Ó, o pessoal tá voltando aqui ainda.
0: Tá voltando aqui, trouxeram a urna pra cá, foi?
2: Ainda estão voltando,
1: né? Não disse que tinha uma urna aqui dentro da
0: rua. É, rapaz.
1: 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Abraço, Rafaele. Rafaele, filha da nossa querida Vânia, que é a nossa mãe do ano, né? Tá vindo aí, sabe quem? Sabe quem é que tá chegando aí na família? O Davi. O Davi Luca. A bênção. O príncipe. É ele que vem para coroar com chave de ouro essa família abençoada da nossa querida Vânia, o príncipe Davi Luca, está chegando aí, se Deus quiser, com muita saúde, na família da VR Tecidos. Rodrigo Marinho está ouvindo a gente. Abraço, Rodrigão, obrigado pela audiência. Evandro, Johnny, Wagner, um abraço para vocês. A Gutierrez, Cida, Leleda e Aninha, o pessoal está lá no loteamento de Antão ouvindo a gente. Evandro, estou na escuta. O Galego da Vila Canaã também está por aqui com a gente. Arão, no bairro Arial, também está ouvindo a gente. Quem é esse aqui? Jonathan, irmão Júnior Tavares, nos acompanhando pelo aplicativo. O celular está quase travando aqui, tanta mensagem. Carlos Henrique também está aqui ouvindo a gente. Nosso irmão Carlinhos, que faz parte aqui também da nossa 104. Todo mundo lá na Mamute ouvindo a gente. O nosso querido Eduardo, DJ Dudu, meu parceiro, meu irmão. Estamos escuta aqui também ouvindo a gente. O Wagner, vamos dar uma atualizada aqui no cenário nacional. O celular está travando aqui. Vamos dar uma atualizada aqui no cenário nacional. Cenário nacional. E aí a gente já sabe, você já sabe, a gente vai fazer cenário nacional e aí a gente vem descendo aqui para governo do estado, Senado e os candidatos aqui de Toritama, como é que eles aparecem. A gente falou do federal, a gente tá devendo estadual, viu?
0: Isso.
1: A gente falou federal, estamos devendo aqui o estadual. Vou pegar aqui.
0: É porque a coisa é muito rápida, Evandro.
1: É muita informação.
2: Rapaz,
1: muita informação.
2: Tá chegando aqui muito ouvinte, tá ouvindo o nosso programa aqui, a cobertura, né, das eleições, ouvinte de toda a região, e os amigos aqui também de Toritama, outros aí nas chacras, o amigo Linaldo ali da eletrônica, disse que tá ouvindo também, tá pegado ouvindo a Toritama FM, valeu Linaldo, e quem apareceu, rapaz, fazia tempo por aqui, eleição faz coisa, Zé Antônio, apareceu, ué.
1: Zé Antônio,
2: né, conhecidamente, carinhosamente, como Zé Peidão, apareceu, né? Meu Deus do céu, olha ele aqui. Tá aparecendo por aqui. Luciano, que trabalha ali com Baiaco também. Galera tá chegando por aqui. Vem trazendo, Evandro. Aí vem. Vai chamando aí agora, vai.
1: Eu vou trazer aqui uma parcial. Sobre os candidatos à presidência da República. E aí a gente vem descendo, vem trazendo também a situação do estado e também Senado. Deputados federais e estaduais. Vamos lá. Nesse momento são 6 horas em ponto, 18 horas, atenção Toritama, atenção Pernambuco. São 18 horas nesse momento, exatos e precisos, como diria o finado Paulo Inita, em memória. Nesse momento, com 10%, vai virar para 11 agora, 10,92% das urnas apuradas no Brasil. Candidato Flávio Bolsonaro tem 51,9% das intenções de voto.
0: Exatamente.
1: Dos votos computados, aliás. Atenção não. 51,9% dos votos. Dá o quê? 6 milhões e 500 mil votos, aproximadamente.
0: Para ser mais preciso, 6.473.688 votos.
1: Isso. O presidente Lula vem em segundo lugar com 40,67% dos votos.
0: 5.154.036 votos.
1: Agora eu vou aproveitar aqui para destrinchar aqui o resto, Wagner. Augusto Cury do Avante com 2,98% dos votos.
0: 377.795 votos.
1: Então, aqui está mais ou menos assim, o Cury se consolidou até agora, né, como a terceira via, como o terceiro candidato. Ronaldo Caiado, 2,40% dos votos.
0: 304.599 votos.
1: O Renan Santos, do Missão, com 2,30% dos votos.
0: 291.990 votos.
1: E o Romeu Zema, do Novo, com 0,31% dos votos.
0: 38.946 votos.
1: Pronto, esse é o cenário nacional nesse momento, às 6h01, horário de Brasília. 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Pessoal, daqui a pouco a gente vai trazer a parcial de Toritama, os candidatos aqui da nossa cidade, o ex-prefeito Edilson Tavares, o deputado Admael Santos, a candidata Heloísa Ferreira, tem também o Udi Raquel, tem a Carol Gonçalves. Pessoal que é aqui da terra, você vai saber primeiro com a gente quem entra e quem fica fora, hein? Se o Edilson é eleito, se não é, se o Admael vai ser reeleito, se não vai, se a Heloísa entra, se não entra, o Udi Raquel, a Carol, a gente vai dar para você em primeira mão. Nesse momento em Pernambuco, nós temos às 18h02, horário de Brasília. Nesse momento, 6% das urnas apuradas em Pernambuco. 6% das urnas apuradas em Pernambuco, a atual governadora Raquel Lira aparece na frente ainda com 52,85% da votação. 52,85% dos votos. Segundo lugar, ele, o ex-prefeito do Recife, João Campos, ele tem 44,30% dos votos. 44,30% dos votos nesse momento. Raquel, 52, João, 44. Nesse momento, nós temos 6,32% dos votos apurados em Pernambuco.
2: É voto demais, porque vou dizer, viu? A Raquel Lira tem 154.415 votos.
1: 52,85% dos votos. Segundo lugar, ele, o ex-prefeito do Recife, João Campos, ele tem 44,30% dos votos. 44,30% dos votos nesse momento. Raquel, 52, João, 44. Nesse momento, nós temos 6

0: 129.451 votos, 44,30%. Né?
1: Muito bem. Ó, aí eu vou trazer...
0: 4 mil votos na frente.
1: Isso. É muito voto. Vamos aqui para o Senado, Senado Federal. O Senado Federal, nesse momento, o senador candidato à reeleição, Beto Costa, ele permanece na liderança. Ele tem 26,38% dos votos.
2: 137.528 votos.
1: A Marília Reis aparece na segunda com 24,87% dos votos.
2: 129.644 votos.
1: Mendonça Filho, candidato do PL, 19,39%.
2: 101.088 votos.
1: Aí vem o Eduardo da Fonte, do PP, com 13,6%.
2: 68.092 votos.
1: E o Carlos Viana, do Partido Novo, tem 8,71% dos votos.
2: 45.388 votos.
1: Carlos Santana.
0: Carlos Viana. Carlos Santana. Um
2: abraço. O nome do cantor.
1: Termina tudo com Ana.
2: Quem é o cantor?
0: Eu acho que ele está pensando no cantor André Viana.
2: André Viana.
1: Termina tudo com Ana. Eita. Ó, vamos aqui para para deputados federais. Vamos para os deputados federais. Deixa eu puxar para cá.
2: Pronto.
1: Deputados federais, a gente tem a contabilidade é diferente. Uhum. Nem sempre o cara que está aparecendo em primeiro significa que ele está eleito. Não é quem tem mais voto, depende do partido. Mas a gente vai acompanhando aqui a votação. Nesse momento a gente tem aqui, deixa eu pegar 2, 4, 6, 8,
0: 10,
1: 12. Deixa eu pegar 12. Os 12 mais votados aqui. O Jones Manuel, que é do PSOL, ele tem que ele é vereador, ele é deputado estadual, né? Ele é deputado estadual, agora é candidato a federal.
0: Jones Manuel,
1: do PSOL. Ele aparece com 6,34%, 5.050 votos. É muito pouco ainda, começou agora a apuração, né? Segundo lugar tem João Campos, Pedro Campos, Pedro, irmão do João, né? Uhum. Pedro é irmão do João. Pedro Campos com 4,42%. Terceiro lugar, Gilson Machado, 3,71%.
0: O Sanfoneiro.
1: Sanfoneiro. A Rosa Murim, que é estadual, candidata federal, 3,55%. Anderson Ferreira, que foi candidato a governador na outra eleição, 3,52%. A Juliana de Chaparral, 3,16%. Eduardo Moura, que é vereador lá do Recife, 3%. O Silvio Costa Filho, 2,91%. Felipe Carreiras, que é candidato à reeleição, 2,86%. Marcelo Gouveia, 2,86%. Lula da Fonte, 2,59%. Gabriel Porto, 2,48%. Aqui da cidade, a título de informação, Edilson está onde? Vou dizer para você agora. Edilson aparece na segunda lista.
0: Exato.
1: Edilson está entre os 2, 4, 6, 8, 10, 12.
0: 31º.
1: É?
0: 31º.
1: É, tá na lista dos 31. É,
0: com 1,12.
1: 1,12.
0: 31º.
1: Edilson Tavares, 3.256 votos. Isso aqui é o estado todo, né?
0: Isso é do estado, não, exatamente.
1: Não é da cidade. A votação começou agora. Aliás, a apuração começou agora. Então, só para você ter uma ideia, a gente tem, nesse momento, porque Edilson faz parte do PP.
2: Isso.
1: Nesse momento, Edilson é o terceiro candidato do PP. Terceiro candidato. Tem o Lula da Fonte, Clarissa Tessio, Edilson é o terceiro. Não é isso? Eu estou confirmando aqui. É isso mesmo. Edilson é o terceiro candidato do PP. Tem o Eduardo Honório também, disse é o quarto.
2: É o quarto. Tem o Eduardo Honório, exato.
1: Nesse momento, dentro do PP, há uma expectativa que o PP faça 5 ou 6.
2: Uhum.
1: Entre 5 e 6, depende. Depende da explosão de votos. Mas para o eleitor que não tem essa conta ainda na cabeça, o PP, o progressista, ele deva fazer entre 5 a 6. Né, Douglas? Me ajuda aí, se eu estiver errado. Ele faz entre 5 e 6. Edilson, nesse momento, ele aparece como o quarto mais votado do PP. Do progressista, que tem, eu acredito que deva ter, o Lula da Fonte, que já é deputado federal.
0: Sim.
1: Que é filho do Eduardo da Fonte, que é candidato ao Senado. O Lula da Fonte deva ser o mais votado do partido. Ele deva ser o mais votado do PP. O PP tem Clarissa Tessio, tem Lula da Fonte, tem Edilson, tem Eduardo Honório. E o PP tem a expectativa de fazer entre 5 e 6. Nesse momento, Edilson aparece como quarto mais votado do partido. E aí a gente está só no comecinho da apuração. Daqui a pouco demora mais, por conta desse quociente eleitoral que precisa ser calculado pela Justiça Eleitoral.

0: Os resultados para estadual e para federal, eles demoram mais. Eles demoram mais. Eu vou pegar agora o estadual, para a gente pegar aqui um top 10.
1: 6.32,
0: apurado. 6.32. Deixa eu pegar um top 10 aqui do estadual. A Dani Portela, eu tenho uma impressão, pelo que eu estou vendo os nomes, parece que eles começam a contar de Recife para cá, né?
1: É, porque...
0: Dani Portela, do PT, tem 13,95. Gilson Machado Filho, que é filho do sanfoneiro, 13,37. Antônio Moraes é o terceiro com 2,39. André Ferreira, 2,22, vem em sequência. João Paulo do PT vem com 2,9. Vini Castelo tem 1,91. Cileno Guedes, que é o presidente do PSB aqui do estado, tem 1,91. Álvaro Porto, que é o presidente da Assembleia Legislativa, candidato à reeleição, aparece com 1,83. Fábio Aragão.
2: Fábio Aragão tá aparecendo aqui, viu, usado.
0: Ex-prefeito de Santa Cruz. Ele tem 1,83. Lara Santana, que é apoiada aqui pelo MAVA, né?
2: Isso.
0: A Lara, 1. Atenção, Mavi Ferreira, chefe de gabinete, 1,68. Antônio Coelho, 1,62. Joãozinho Tenório, ex-prefeito de São Joaquim do Monte. Vem na sequência. Aí tem... Heriberto Filho?
2: Heriberto Filho, PSB.
0: Sumiu por aqui.
3: É, Heriberto Filho, exatamente.
0: Aqui tá diferente.
3: Um ponto.
0: Aqui no top 30
3: 47,
0: aqui. Vocês estão vendo no aplicativo. Eu tô vendo isso. Aqui no outro lugar. Até agora aqui, no top 30, eu não vi ninguém da cidade. Ei, meninos. Até agora, eu não tô vendo ninguém aqui da cidade. Atenção, são 18 horas e 9 minutos, horário de Brasília. 18 horas e 9 minutos, apuração em tempo real, a gente vai atualizando aqui os números.
2: Não está aparecendo, mas a gente também tem que ver o seguinte, né, Vando? Está apenas 6,32%, está muito no início.
0: Só no começo, começou agora, a festa começou agora.
2: Está vindo da capital para cá, exatamente.
0: A festa começou agora.
3: Chega aqui.
0: É por isso que, essa aqui é a apuração geral.
2: Mas aí, Douglas.
0: Essa aqui é a apuração geral. Mas aí, quando a gente for para começar a interiorizar, contar as urnas do interior, a gente vai saber. É por isso que nesses primeiros números... Os dois primeiros que aparecem, tanto para estadual como federal, são políticos de Recife.
2: Exato.
0: O Jones Manuel, que é do PSOL, é deputado estadual. E o Adane Portela, que também é estadual, liderando. Então, dois do Recife.
2: Isso.
0: Quando começar a vir aqui para o interior, aí a gente vai começar a contabilizar os
2: dois. Agora que aumentou um pouquinho, passou para 7,40%. Lento, mas vai seguindo.
0: Vai seguindo. Ô, Rivaldo, você pode pegar boletim de urna das escolas aí, irmão. Pega uma escola dessa aí que você vai mandando pra gente aqui os candidatos. Manda um alô pra mim, tô ligado na cobertura aqui em Mato Grosso do Sul. Poxa, pra tu tá aqui...
2: Pertinho.
0: Tá aqui mais lá de Barreiras Queimadas.
3: Tá bem pertinho, viu?
0: Mato Grosso do Sul, olha como é que tá a foto que ele mandou agora, 6 da tarde. Parece 4 horas da tarde.
2: Parece 4 da tarde, rapaz.
0: Só tá batendo lá ainda.
2: É verdade. Olha, boa tarde, pessoal da Toritama FM. Essa faz a diferença. Quem está aqui assinando é o Cícero da Polpa. Boa noite. Estou escutando aí na rede, deitado e ouvindo a Toritama FM.
0: É o nosso querido Carlos, que ele tá no Mato Grosso. Está ouvindo a gente. Está aqui. O sol está lá. São 18 horas aqui. Lá parece que é 4 da tarde.
4: E pelo que a gente percebe, começa pela capital. Aí vem. Apareceu também João Paulo também, que é lá da capital. Para deputado estadual.
0: Estadual também.
4: Aí depois já vem as urnas do Sertão. Agreste.
0: Bem lembrado.
4: Né, região metropolitana vai começar a
2: vem
4: sair.
2: Vem região
4: também.
2: Em região, né?
0: Exatamente. Ó, Santa Cruz do Caparibe, só para vocês terem. Eu recebi aqui um boletim de Santa Cruz. Lá em Santa Cruz. Ih, rapaziada.
3: Sim.
0: Rapaz.
3: Recebi aqui também.
0: Ó, Fábio Aragão, 21.328 votos.
2: Tá aparecendo bem, viu?
0: Fábio, ex-prefeito. Sabe quanto teve o Diogo até agora? 3.570.
2: Rapaz!
3: E o Edson Vieira?
0: Edson Vieira, 4.637. Ih, rapaz.
3: Aqui mesmo.
0: Agora que o Fábio Aragão, ele não tem votação fora da cidade, né? A votação do Fábio é lá em Santa Cruz. Vamos ver fora, né? Vamos ver fora. Santa Cruz já tem 2 deputados de mandato, o Edson Vieira e o Diogo Moraes, já tem 2. Aí apareceu o ex-prefeito Fábio Aragão como candidato. Aí você dividir uma cidade que tem 100 mil habitantes, 80 mil eleitores, para 3 candidatos, fica apertado, né? Fica apertado. Corre o risco, sabe de quê? Sabe o que, que é que corre o risco aqui? De Santa Cruz
3: ficar sem eleger nenhum.
0: Que não, elegeu, que não elegeu na eleição passada, viu?
3: Exatamente.
0: Na eleição passada, Santa Cruz do Caparibe não elegeu nenhum deputado. Tem dois lá, mas nenhum foi eleito. Nenhum deputado de Santa Cruz foi eleito na eleição passada. Tem dois lá, mas nenhum foi eleito. O Diogo é deputado hoje porque abriu uma vaga na Assembleia. Ele era primeiro suplente. O rapaz caiu, fugiu da memória agora o nome dele. Foi para Tribunal de Contas, aí Diogo assumiu. Edson assumiu, mas também não ganhou. Era primeiro suplente. Edson assumiu por conta de Chaparral, que era prefeito de Surubim, que era deputado, aí foi ser prefeito de
4: Surubim.
0: Foi
4: Rodrigo Novaes. Rodrigo Novaes
0: foi para o Tribunal de Contas. Rodrigo Novaes foi para o Tribunal de Contas, aí Diogo assumiu. Lá, aí no caso de Edson Vieira, o deputado estadual Chaparral, ele concorreu à prefeitura, ganhou como prefeito, hoje é prefeito de Surubim, aí como ele ganhou como prefeito, ele saiu da condição de deputado. Aí entrou Edson Vieira.
4: E Diogo também assumiu também porque o prefeito foi eleito prefeito lá, se não me engano, de Paulista. E ele assumiu.
0: Isso.
4: Diogo também. Então, Santa Cruz também corre o risco de não ter nenhum representante na Assembleia.
2: Senhores, exatamente. Olha aí, já passou para 51,22% dos votos nacionais para presidente do Brasil, viu?
0: Pronto, então a situação é essa. Ó, pede pro Rivaldo vai para uma escola aí, e Rivaldo pode pegar faz uma orientação aí para ele, John. Ele pode pegar os boletins de urna da escola, e aí a gente vai trazendo aqui a votação dos nossos candidatos aqui locais, que é o que mais...
2: Consegue.
0: É, você vai na escola e você pega lá, urna por urna, como eu dei aqui do Elisete Borba. A gente vai dando aqui dos candidatos, dos nossos candidatos aqui, os candidatos de Toritama. O pessoal quer saber dos candidatos de Toritama, né? Como é que está a votação dos nossos candidatos aqui da cidade.
2: Da cidade.
0: Como é que está a votação do Edilson, como é que está a votação do Abimael, como é que está a votação da Heloísa. O pessoal quer saber essa votação. Ó, atualização nacional, Flávio Bolsonaro nesse momento tem 51,22% dos votos. Flávio Bolsonaro tem 51,22% dos votos.
2: 10.180.435 votos.
0: Isso. O Luiz Inácio Lula, candidato à reeleição, 40,66.
2: 8.080.760 votos.
0: Exatamente. Aqui tem os outros candidatos.
2: Os demais.
0: Os candidatos menores, eu vou deixar para depois.
2: Isso.
0: Vou priorizar aqui. Vamos priorizar os candidatos locais, Pernambuco e Toritama. Deixa eu ver se eu consigo aqui trazer. São 18 horas e 15 minutos agora, 18 e 15. Vamos atualizar aqui, vamos para Toritama. Oi, deixa eu ver se eu consigo trazer aqui Toritama. 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São 18 horas e 17 minutos na capital do jeans. 18 e 17. Enquanto a gente não chega aqui em Toritama.
2: Já tem um parcial aqui em Toritama.
0: É, deixa eu trazer primeiro. Eu venho de lá pra cá.
2: Isso.
0: O pessoal vai trazer aqui a parcial de Toritama. Preste atenção, alô Toritama, hein? 6 e 17 da tarde, 18 e 17. Ó, lá em Santa Cruz de Capibaribe, 130 urnas apuradas para deputado federal. Juliana de Chaparral, aparece em primeiro. É? Não, peraí. Peraí. Deixa eu refazer aqui. Felipe Carreiras aparece em primeiro, com 16.554 votos. Sabe quem é segundo lugar nesse momento em Santa Cruz de Caparibe? Daqui. Edilson. 2.980 votos. Edilson Tavares, nesse momento, é o segundo mais votado lá em Santa Cruz de Caparibe. 2.980 votos. Aí tem o vereador Carlinhos da Coab, com 2.440, e a Juliana de Chaparral, com 2.146. Vamos para Toritama?
2: Vamos lá.
1: Toritama já está apenas com
2: 9,71%.
1: Edilson Tavares, para deputado federal, está em primeiro com 72,23%. E em segundo com 6,23%, Isa Arruda. Em terceiro, 1,96%, Jones Manuel. Em quarto, Rosa Amorim, com 1,96%. E em quinto, Gilson Machado, com 1,78%. Para você ver, Edilson liderando com 72,23% apenas, 10 urnas, que correspondem a 9,71% apurado. Para o início, ele já lidera com 72%, Evandro.
0: Muito bem, são 18 horas e 19 minutos na capital do Giz. Em tempo real, a gente está trazendo aqui os números para você que está ligado na Toritama FM 104,9. A mais completa cobertura das eleições gerais aqui, você acompanha com a gente. Sim. Trazendo para você os primeiros números, apuração em tempo real, cidade a cidade, candidato a candidato. Você que está na expectativa de saber a votação do seu candidato, seja ele estadual ou federal, a gente vai trazendo para você os números aqui em tempo real, em primeira mão, na Toritama FM 104,9. Wagner.
2: Uma coisa me chamou a atenção, meus amigos, é o seguinte, né? Para governador aqui em Toritama, tá certo? Olha, em Toritama, 9,71%, a Raquel Lira está com 80,29%, ou seja, 1.344 votos a Raquel Lira, né? Já o João Campos está com 19,12%, 320 votos. Né? Em terceiro lugar, ficou aí o Ivan Moraes do PSOL com 0,48%, apenas 8 votos. E o Renan, né, do Missão, tem 0,12%, 2 votos. E acredite, temos aqui a professora Camila, né, também o Guilherme Fonseca e o Vitor Assis com 0,0%, nenhum voto computado.
0: Muito bem, são 18 horas e 20 minutos. 18h20, a gente vai atualizar para você também o cenário nacional nesse momento, como é que estão os candidatos à presidência da República no Brasil. A gente já tem, às 18h20, 17,22% das urnas apuradas no Brasil. O candidato Flávio Bolsonaro aparece com 51,22% do total de votos. Em segundo lugar, vem o atual presidente Lula com 40,66% dos votos, com quase 18% das urnas apuradas. Esse é o cenário nesse momento, quase 18% das urnas apuradas no Brasil. Flávio Bolsonaro tem 51,7%, o presidente Lula, candidato à reeleição, 40,82%. Governo do Estado, nós estamos com 12,87% das urnas apuradas. A atual governadora Raquel Lira tem, nesse momento, 52,56% das urnas, aliás, dos votos. Governadora Raquel Lira, na frente, com 52,56% do total de votos. João Campos aparece em segundo com 44,66%. 44,66%. Esse é o cenário com 13% do total de urnas apuradas aqui em Pernambuco. Quando a gente vai para o Senado, a disputa segue sem alteração. O senador candidato à reeleição, Humberto Costa, aparece na liderança, deve ser reeleito como senador aqui em Pernambuco. Ele tem, nesse momento, 26,40% dos votos. A Marília Arraes, que foi candidata ao governo do Estado na eleição passada, aparece em segundo com 24,98% dos votos. O deputado federal Mendonça Filho aparece em terceiro com 19,71% do total de votos. E o Eduardo da Fonte, rapaz, aqui não está mostrando nem o Túlio Gadelha. Eduardo da Fonte aparece com 12,83% dos votos. Carlos Santana aparece em quarto em quinto, aliás, Carlos Santana, 8,82% dos votos.
2: O Túlio Gadelha está aparecendo aqui com 6,57% dos votos.
0: Ele apareceu para mim agora. O Túlio Gadelha está em sexto lugar, que nas pesquisas ele aparecia em quinto. Ele está aparecendo em sexto lugar com 6,57%, exatamente esse percentual que você trouxe agora, meu querido Wagner Alex.
2: Agora, uma coisa que me chamou a atenção, eu achava justamente que o Mendonça ia ter uma votação mais expressiva aqui na nossa região. E não está tão quanto eu imaginava, não, viu?
0: A gente está com poucos.
2: Se bem que é aquela coisa, está muito no início ainda.
0: Ainda está baixa, né? Na verdade, a porcentagem ainda está baixa. A gente ainda vai ter a contabilização, principalmente dos candidatos aqui do interior, né? Quando começar a chegar aqui para o interior, a gente tem um número mais preciso para passar para o eleitor que está acompanhando aqui a cobertura da Toritama FM 104,9. Cadê Rivaldo, hein?
2: Rivaldo, daqui a pouco está chegando. Faz o seguinte, vamos fazer um pequeno intervalo, daqui a pouco a gente está de volta.
0: Intervalo rápido para a gente dar só uma atualizada aqui nos documentos, nos números, e a gente volta aqui, 2 minutos, a gente volta aqui na cobertura da Toritama FM 104,9. Um abraço para Anderson Neves, Diego Clebson, TT Felipe, estamos aqui na sintonia da Travessa Padre Aragão. Nosso querido Manuel, o pessoal está ligado com o rádio por lá, acompanhando a cobertura da Toritama FM 104.9, trazendo para você daqui a pouco mais uma parcial dos candidatos a deputado federal, estadual, o Senado, o governo do Estado e a presidência da República, apuração, eleições 2026, é aqui na Toritama FM 104,9.
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2: na sua Toritama FM, agora 6h32, 18 horas e 32 minutos, Johnny Evandro.
0: Muito bem, 6h32 da tarde, um abraço para você que está ligado aqui na cobertura da Toritama FM, mais completa cobertura das eleições 2026. Nós temos 35.242 eleitores aptos para participar das eleições desse ano aqui na cidade de Toritama. Daqui a pouco a gente vai saber o índice de abstenção.
2: Abstenções,
0: né?
2: É importante.
0: A última eleição já teve aqui cerca de 15%, aproximadamente 5 mil eleitores não votaram. A gente aumentou para 103 urnas eletrônicas, com 19 locais de votação, foi o que nos informou a Justiça Eleitoral desse ano. A expectativa é daqui a pouco para a gente trazer aqui a parcial dos candidatos a deputado estadual e federal na cidade de Toritama, mas o mais importante, minha gente, mais importante do que a votação dos nossos candidatos aqui na cidade é a votação deles no estado. Mais importante do que os números que terá ou terão ou tiveram os nossos candidatos aqui, mais importante do que isso é o desempenho deles no estado, porque nenhum candidato, nenhum dos nossos candidatos será eleito com a votação de Toritama. Uhum. Se depender só de Toritama, está perdendo todo mundo. Se depender só de Toritama, não ganha ninguém, porque o eleitorado de Toritama não é suficiente para eleger deputado. Não é. Toritama elege prefeito e vereador. Deputado não elege. Ajuda a eleger. Aí sim. Se você tiver aí 5, 10, 15, 20, um voto vai ajudar você. Mas a cidade sozinha, só Toritama não elege. Dizer assim, ó, só tive voto em Toritama, então você não vai ganhar para nada. A não ser para prefeito e vereador.
2: Fato.
0: Porque teve muita gente aqui que desde a outra campanha que vive com essa conversa. Candidato.
2: Exatamente.
0: Dizendo que Toritama vai eleger. Não vai.
2: Não tem
0: ajuda,
2: condições.
0: É, tem. Quem
2: ajuda
0: elege,
2: bastante, né?
0: Ajuda. Um voto ajuda. Com um voto você perde ou ganha. Agora, eleger não elege. Sabe por que não elege? Porque você eleger um deputado estadual, você eleger um deputado, a depender da legenda do partido, ele precisa ter, pelo menos,
2: isso.
0: nada, no mínimo, não dizer que um partido pequeno ali, uma legenda, uns 35 mil votos.
2: É muito voto, gente.
0: 35 mil
2: isso,
0: votos.
2: Isso, deputado estadual, né?
0: Estadual.
2: Isso.
0: Em casos assim, bem casos pontuais, alguém foi eleito com 20, com 25. Mas mesmo assim, é uma coisa muito pontual. E é, a gente tem aqui 35 mil eleitores esse ano, a gente sabe que não votou os 35. Se nós repetimos a abstenção da eleição passada, votaram 29, 30 estourando. Se votou 30, a gente empata com a eleição passada, que a gente teria 15% de abstenção. Então, não seria uma votação que elegeria nenhum deles. Nenhum. Vai ajudar. Um voto ajuda, imagina você ter 2, 3, 4, 5 mil votos, 10, 20, né? Mas aí daqui a pouco a gente vai trazer a parcial aqui. O mais importante é a votação que os nossos deputados aqui vão apresentar no estado, na conta geral, na soma total dos votos. Na soma total dos votos. Não adianta você sair daqui de Toritama. Ah, fulano foi majoritário em Toritama. Fulano teve 5, 10, 15 mil votos, sim. Mas e o resto? E o estado teve quantos?
2: É verdade.
0: Para chegar na soma que ele precisa. Os que concorrem a estadual precisam ter acima de 40 mil votos. Baixo do que isso, não ganha ninguém. Viu?
2: Essa conta é bem
0: não
2: diferenciada.
0: Não ganha ninguém.
2: É.
0: Precisa ter acima de 40 mil. 40 para baixo, dificilmente entra ninguém. E o que concorre a federal, o caso de Edilson, a conta dele já é lá em cima, porque é um candidato a federal. E o partido dele, o PP, tem uma expectativa aí de fazer pelo menos 5 deputados. Pelo menos 5. Nessa conta aí, o Edilson precisa aparecer com pelo menos, mais ou menos ali, 90 a 100 mil votos. A conta é mais ou menos essa, viu? A conta é mais ou menos essa. A gente vai de novo atualizando você que está ligado aqui com a gente na 104.9, na mais completa cobertura das eleições 2026. Você acompanha a apuração e o resultado aqui oficial. Você vai acompanhar com a gente também, com certeza. Com certeza. Eu vou fazer aqui a parcial, uma atualização do cenário nacional e a gente vem descendo para o Estado, para o governo, para o Senado e para os deputados, hein? Nesse momento, atenção, Toritama. São 16h37. 16h37, para você que está ligado na sintonia do Rádio Convencional na 104.9 e para você que se liga com a gente também através dos aplicativos do som da internet, como é que está chegando a Toritama FM aí para você. Olha, no Brasil, nesse momento, nós estamos nos aproximando de 32% do total de urnas apuradas. Ih, rapaz, nós estamos nos aproximando no total de 32 urnas apuradas, 31,9. Nesse momento, né? Sim, nacional.
1: Por cento,
0: 31,9%.
2: 90%, melhor dizer.
0: 90%. Isso. Aí a gente tem Flávio Bolsonaro com 50,74% dos votos válidos.
2: 18.644.760 votos.
0: Em segundo lugar aparece o atual presidente candidato à reeleição, Luiz Inácio Lula da Silva. Ele tem 41,14% dos votos.
2: 15.117.899 votos.
0: O terceiro é o escritor Augusto Cury, 2,94% dos votos.
2: 1.081.531 votos.
0: Pronto, o resto aqui nem interessa pra gente. Vamos pro governo do estado de Pernambuco?
2: Vamos lá.
0: Porque a gente vai bater agora às 18h40 da tarde. Há uma expectativa, a gente, até umas 7h30 mais ou menos, né, Jonathan?
1: Nessa fase, né?
0: Antes das 8, a gente tem o resultado oficial, se tem primeiro e segundo turno. Se tem segundo turno, aliás. Se tem e aonde tem.
2: Isso.
0: Se tem em Pernambuco, se tem nacional, tenho quase certeza que tem. Pernambuco.
2: Eu acredito que não.
0: Eu acho que não.
1: Se continuar.
2: Do jeito que está?
1: Do jeito que vai caminhando.
0: Eu acho que não tem. Possa ser que daqui, 52, possa 53. Ser que alguém altere a posição aqui, João pode passar a Raquel.
1: Exatamente.
0: Mas eu não acho que Pernambuco vai ter segundo turno. Eu acho que alguém vai resolver a parada.
2: Essa é a nossa opinião, de acordo com a situação de agora.
0: Com a situação de agora, né? Isso. O retrato do momento.
2: Uhum.
0: Nesse momento, a governadora, a gente vai bater daqui a pouco 30% do total de urnas apuradas. Nesse momento, a governadora Raquel Lira, ela tem 53,14% dos votos, que dá...
2: Bom, aqui já está mais avançado, aqui já está com 27,77%,
0: dá... Não, eu estou com 29%, Wagner.
2: Oi?
1: Ele está com 29%.
2: Aqui tá com... Ah, então é, então tem que dar uma atualizada aqui nesse meio. Então,
0: deixa comigo aqui.
2: Vai, faz,
0: segue. Estou com 29,6% total de urnas apuradas, Raquel tem 53,14%, isso dá, em votos, 738.096 votos, Pernambuco. João Campos aparece em segundo, com 44,29% do total de votos.
2: Atualizou aqui. São 615.221 votos do João Campos.
0: Exatamente. E o Ivan Moraes, terceiro lugar, 2,9%.
2: 28.973 votos.
0: Votação para deputado estadual, né?
2: É, né?
0: Ele deveria ser candidato a deputado.
2: Olha, já estaria concorrendo, estaria entre os grandes aí.
0: Pronto, deixa eu vir pra cá agora. Abraço ao nosso querido Mavi da Mídia, tá acompanhando a gente por aqui também. Capulícia, Manuel, Evandro, Johnny, Wagner, abraço a todos. Obrigado pela audiência de qualidade. O pessoal tá lá na Vila Canaã, nos acompanhando aqui, acompanhando a transmissão da Toritama FM 104,9. A cobertura completa das eleições 2026. Você tem aqui com a nossa bancada, com a nossa equipe. Tá todo mundo aqui atualizando os números pra você, abrindo as urnas. A gente bota de cabeça para baixo, conta os votos, esmiuça tudo e traz para você.
2: Em detalhes, em tempo real,
0: hein? Claro, tempo real. Manda aí, vai.
2: Olha, deixa eu aproveitar e mandar um grande alô. O pessoal tá. Manda um alô aqui para o Cal Barbeiro, né? Todos aqui no Deus FM estão ligados na Toritama FM. O amigo Gilvan também tá ligado aí, né? Melhor cobertura das eleições é na 104. Também comigo aqui a amiga Valquíria Barbosa, boa noite, na escuta. O amigo Cícero da Polpa também, boa noite. Estou na escuta do seu programa. Né, também o amigo José aqui em Toritama, né, para saber dos resultados, está ligado aqui conosco. Grande abraço, obrigado a vocês.
1: Ô Evandro, daqui a pouco eu vou passar, interessante aqui, viu, que no governo do estado, não, os deputados estaduais, né, do PL, O Abimael está sendo o segundo mais votado em Pernambuco.
0: É, eu vou trazer aqui o...
1: Eu estava dando uma verificada aqui.
0: Pro partido, né?
1: Pro partido, né? É. Mandar um alô aí para o meu amigo Manuel. Manuel Augusto está também ouvindo a gente.
0: Sim.
1: Ele, Anderson, Neves, Diego, Clebson, TT, Felipe. Estão todos ali na Travessa Padre Aragão. Ouvindo a gente, ouvindo aqui a nossa cobertura. Valeu,
0: ó,
1: Rivaldo.
0: Nesse momento, um abraço. É, você, já que você falou de partido, o John... Eu vou trazer para você também os números aqui dos candidatos a deputado federal. Exato. Em Pernambuco. Minha gente, ó, de novo, deixa eu lembrar uma coisa para vocês aqui. Abraço ao nosso querido Adriano. Adriano está ouvindo a gente, assessor do vereador Ferreirinha.
1: É.
0: Gente, boa demais. Abraço aí ao nosso querido Adriano, está ouvindo a gente. Pessoal, ó, o mais importante, preste atenção, você que está ouvindo a gente na nossa transmissão. O mais importante da apuração é a quantidade de votos no Estado.
2: No Estado.
0: Esse negócio de urna tal aqui. John teve 4 votos.
2: Por isso que não estamos muito resumindo isso aí.
0: 5 votos. Ó, isso aqui não serve muito para muita coisa. Por quê? Porque Toritama não vai eleger ninguém, minha gente. Toritama vai ajudar. Ah, vai ser bom a gente dar o resultado daqui a pouco, da votação dos candidatos, porque tem aposta, porque tem fulano, acha que fulano tem mais votos do que cicrano, tem aquela coisa do local, as apostas, e saber quem foi majoritário. Mas... não é uma eleição de município. Quem ganhou ou perdeu aqui não ganhou nada.
2: Isso.
0: O importante é ganhar no Estado.
2: Exatamente.
0: É eleição estadual e federal, né? No caso do Abimael, da Heloísa, da Carol, do Udo e Raquel, tem que ter voto no Estado. O negócio de ter voto só aqui
2: não resolve,
0: vai
2: não
0: eleger. Tem que ter voto a nível de Estado. Qual foi a votação de Wagner? Wagner teve 10 mil votos. Aonde? Em Toritama. E fora? Nada.
2: Não, nada.
0: Não tem nada.
2: Exatamente.
0: Então, o importante é a gente atualizar você sobre a quantidade de votos que os candidatos aqui de Toritama estão tendo no Estado. E essa é a votação mais importante que a gente traz para você, como eu destaquei aqui agora há pouco, e a gente vai de novo atualizar você sobre os números dos candidatos de Toritama a nível geral.
2: Isso.
0: Qual é a votação de Edilson Tavares de Petrolina a Recife?
2: Aí
0: qual é a votação de Heloísa Ferreira de Petrolina a Recife? Qual é a votação de Abimael Santos de Petrolina a Recife? O de Raquel e os outros candidatos.
1: E esse por aí vai.
0: É o mais importante. Combinado? 16 horas e 44 minutos agora, Wagner. A questão aqui do Senado, para a gente ir para os deputados. Deixa eu trazer aqui o Senado nesse momento. Nós temos 33,22% do total de urnas apuradas no Senado nesse momento. Nada mudou. Humberto Costa, do PT, continua, ele é candidato à reeleição.
2: Sim.
0: Continua na frente com 26,41%.
2: 754.649 votos.
0: Em segundo lugar aparece a ex-deputada federal, né? Marília Reis, 24,75% dos votos.
2: 707.012 votos.
0: Terceiro lugar, o Mendonça Filho, com 19,63% dos votos.
2: 560.723 votos.
0: Em quarto lugar, o Eduardo da Fonte, do PP, 13,13% dos votos.
2: Isso, 371.737 votos.
0: Em quinto lugar, vem o Carlos Santana, do Novo, 8,60%.
2: 245.703 votos.
0: Agora vamos para a deputado federal. Preste atenção que eu vou trazer para você aqui a lista nesse momento dos deputados federais mais votados de Pernambuco, o top 10. Isso não significa dizer que esses aqui serão os eleitos, porque não. Depois vai contar
2: do jogo de coligação, né?
0: É,
1: a legenda.
2: Legenda, tudo mais.
0: Vai somar lá o quociente eleitoral do partido, né? Cada isso. Partido faz um deputado a cada X votos. Então, isso vai ser contabilizado depois. Não significa que esses serão os eleitos e nem significa que esse que está em primeiro vai ficar em primeiro. Mas eu vou dizer para você, nesse momento, os mais votados.
2: O andamento como está, né?
0: É, nesse momento, o Jones Manuel, do PSOL, ele é o mais votado nesse momento, com 94.141 votos, 6%. Você está com essa lista também, Wagner?
2: Já mudou aqui, viu? Já está, olha, com 98.246 aí.
0: Pronto, acompanha então aí. Deixa eu trazer por aqui. Segundo lugar, mais votado nesse momento, Pedro Campos, o irmão do candidato ao governo. O Pedro tem 80.174 votos. Juliano Chaparral tem, talvez, a campanha mais cara de Pernambuco. Né?
2: Nossa!
0: A Juliana. Está em terceiro com 62.484 votos. Anderson Ferreira, 62.431. Gilson Machado, 59.700 76. A Rosa Murim, do PT, 51.951. Eduardo Moura, do Novo, 47.400. Marcelo Gouveia, 45.193. Felipe Carreiras, deixa eu ver aqui onde é que a gente dá o top 10. Felipe Carreiras, que é apoiado lá em Santa Cruz pelo prefeito. Uhum. 44.186. Aí tem o Lula da Fonte com 43.394. Silvio Costa Filho com 43.093. É o top 10. Deixa eu trazer para você. Onde é que tá Edilson? Deixa eu procurar Edilson aqui. Deixa eu procurar Edilson. Deixa eu ver como é que tá. O ex-prefeito de Toritama, o Edilson Tavares. Nesse momento.
1: No geral, em Pernambuco. Sim.
0: No geral, Edilson tá no, continua, ele continua no top 30. Ele é o progressista 1, 2. Sim. Vou dar uma informação bem precisa para você. 3. Ele é o quarto. Ele continua como o quarto. Qual é o terceiro aqui? Caiu para terceiro? Foi. Ele passou o Eduardo Honório.
1: Pronto.
0: Ele passou. Edilson Tavares é o terceiro deputado do PP mais votado nesse momento.
1: Em Pernambuco.
0: O que é que isso significa dizer? O PP deve fazer entre 5 e 6. A expectativa é que faça 5. Nesse momento, Edilson está dentro. Está em terceiro. Ele é o terceiro mais votado do partido. Significa dizer que, nesse momento, ele está dentro do pacote.
1: Está
0: dentro do pacote.
1: É, dos deputados federais de Pernambuco, ele estaria no pacote.
0: Simbolicamente.
1: Vamos para Brasília.
0: Em número de votos, Edilson tem, nesse momento, 16 mil votos, 16.697. Edilson Tavares tem em Pernambuco, nesse momento. Essa votação ele vai ter aqui, mais ou menos.
1: Já mudou, né? Mudou. Agora já mudou. Ele já tem 18.900.
0: Está atualizando, né? A gente está atualizando em tempo real. Pega aí.
1: Está atualizando. Então, ele está na contagem. Vamos dizer, de primeiro e vai contando, ele está em 33º.
0: No geral.
1: Agora que no PL, no partido dele, ele está em terceiro.
0: Exatamente. Que é o mais importante.
1: O mais ele importante. Ele pode estar em 33º, 34º, mas o importante é ele estar ali.
0: A votação dele dentro do partido.
1: Dentro do partido, que vai eleger entre 5
0: a 6.
1: Pronto.
0: Essa é a estimativa do
1: então, se fosse fechar agora a coisa, ele seria.
0: Ainda a gente está com
1: deputado
0: a porcentagem
1: federal.
0: Aqui do deputado federal está em 36%.
1: Exatamente. Né? 36,28%.
0: Vamos atualizando aí. São 18 horas e 50 minutos na capital do Jeans, 18h50. Eu vou trazer estadual. Deixa eu mandar um abraço aqui para o pessoal do restaurante Dona Flor. Tá todo mundo lá no Dona
1: Sim,
0: Flor.
1: Sim, verdade.
0: Vê lá como é que tá, John. Novo endereço agora.
1: Novo endereço,
0: fachada,
1: bonita, fachada.
0: Agora tem espetinho, tem tira-gosto. A gente sai agora, de casa e já fica lá.
1: Vai dar certinho.
0: Chegar agora, aqui na rádio atrasado, tu já sabe onde eu tô.
1: Vai dar errado agora.
2: Pessoal, olha aqui, um amigo Nelson Nunes, tá ligado conosco. Boa noite, estou aqui em Santa Cruz e acompanhando a apuração de votos na Toritama FM.
0: Muito bom, vamos pro estadual?
1: Vamos lá, então.
0: Abraço, David. Abraço Jonas, abraço Dona Rosa, abraço David, Magda, toda a família do restaurante Dona Flor. Vamos para o estadual, vamos para o cenário estadual, que a gente tem os nossos candidatos aqui também. A estadual
1: Exatamente.
0: Tem o Abimael, que é deputado, candidato à reeleição, e tem os outros que são candidatos pela primeira vez, né? São candidatos, não tem mandato, mas aí estão disputando o cargo, quem sabe a cidade de Toritama. Você já pensou se de repente a gente elege, ou reelege, no caso já tem Abimael, se a gente reelege Abimael e de repente aparece mais um ou dois aí para representar Toritama?
2: Fortaleceria, né?
0: Já pensaste?
1: Para a nossa cidade seria ótimo.
0: Já pensou? Eu não sei porque o meu aqui parou em 44 e não atualizou mais.
1: Vamos embora?
0: Olha quanto está o meu aqui, Wagner.
1: É o quê? Deputado, é? Estadual?
0: Tu tá aí no site ou tá aí no aplicativo?
2: Tô no site.
0: O aplicativo tá bom demais, tá bom, 45. Eita, vamos pro estadual.
1: Bora.
0: Você quer o estadual?
2: Isso,
0: Dani Portela, estadual. Né? Dani Portela, nesse momento, é a mais votada, com 67 mil. Vou dar aqui número fechado. Dani Portela, primeiro, 67 mil votos. Gilson Machado Filho, é o filho do sanfoneiro, 59 mil votos. André Ferreira, que era federal e agora foi para a estadual.
1: 46 mil.
0: 46. João Paulo, do PT, ex-prefeito do Recife, 35 mil. Lara Santana, a mãe dela era deputada e agora entrou. Foi que saiu. Peraí.
1: A Lara...
0: Lara Santana, 33 mil votos. Ela tem apoio aqui, parece que
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0: 30 mil. Antônio Moraes, 30 mil. Maria Arraes, que é irmã da Marília, 28 mil. Heriberto Filho, 27 mil, que é apoiado aqui por... Heriberto é apoiado aqui na cidade. O presidente da Câmara, Zé Neto.
1: Zé Neto.
0: E Naelson da São João também apoia ele. Vini Castelo, 26 mil. Pastor Júnior Tesso, 26. Gleide Ângelo, 25. Janjão, 25. Fábio Aragão, 25. Esses 25 é tudo de Santa Cruz. Deixa eu ver como é que tá aqui os nossos... Eu vejo se aparece alguém aqui.
1: Pronto, vou te dizer agora o interessante. Vê bem. Não, eu achei aqui. Vê bem. Vamos pro partido. No PL é o Abimael, não é isso?
0: Isso.
1: O primeiro mais votado do partido PL é o André Ferreira.
0: O André vai puxar muita gente.
1: Pronto, o André Ferreira.
0: Esse André, João,
1: sim,
0: só para robustecer a informação que você vai trazer aí. Esse André Ferreira, ele é atual deputado federal.
1: Atual, né?
0: Aí o irmão dele vai para a federal e ele vem para a estadual. O irmão dele é o Anderson.
1: Sim, sim.
0: Foi
1: sim.
0: Candidato a governador, ex-prefeito de Jaboatão. Aí eles trocaram de posição. O Anderson foi para a federal e ele vai para a estadual. Esse André Ferreira, ele é o deputado federal mais votado do Nordeste.
1: Pronto.
0: Esse cara aí. Aí ele tá para a estadual.
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1: Mais votado até agora no momento no estado de Pernambuco.
0: Esse cara vai só ele, vai puxar uns quatro.
1: Ele tem 46.674 votos, que dá o total de 2,53%. O segundo colocado é o Abimael.
0: Já vai com quanto, nosso querido Abimael Santos?
1: O Abimael é o segundo colocado. Veja bem.
0: Com facão e tudo.
1: Exatamente. O André Ferreira, ele está em terceiro lugar, mais votado do PL. Sim. O Abimael é o segundo mais votado do PL. E ele está, o Abimael, em 47º.
0: No geral.
1: No geral. Agora é o segundo mais votado do PL.
0: Qual a votação do Abimael nesse momento?
1: O Abimael tem 14.271 votos.
0: 271 votos.
1: Entendeu?
0: Quantos por cento de urnas apuradas?
1: O total de urnas apuradas, 37,94%.
0: Pronto. A título de informação, para você que é ansioso... com ansiedade, né?
1: Isso.
0: A título de você que é ansioso, nesse momento... Para quem é mais ansioso, nesse momento, tanto o Abimael como o Edilson estão bem.
1: Tá bem.
0: Começou bem. Se vai chegar lá, a gente vai acompanhar aqui a apuração. Mas nesse momento, assim, a título de informação.
1: O PL para deputado estadual é na faixa de 5 deputados.
0: Sim.
1: Que vão ser eleitos aqui em Pernambuco, né? Sim. Então vamos dizer, o Abimael está em segundo.
0: É,
1: nesse momento.
0: No partido dele. Né?
1: No partido dele.
0: Isso, no partido dele ele está em segundo.
1: Está em segundo. Então. A nível, tá tudo bem. Tá tudo tranquilo. Então,
0: levando em consideração a nossa expectativa, você que é ouvinte aqui da 104.9, você que tá ouvindo, quer dizer, fala Toritama, continua também.
2: É uma extensão.
0: Você que tá ouvindo Conexão 104, Cardápio.
1: Extensão só.
0: Forró aqui de Terra Nascimento. Todo mundo. Aqui a gente tem ouvido os ouvintes de todos os programas da grade aqui da Toritama. Tá todo mundo junto e misturado hoje. Todo mundo junto e misturado. Os nossos ouvintes aqui. Então, a título de informação, minha gente. A título de informação, nesse momento, com a votação que tem, os nossos candidatos estão pontuando bem. Para início. Se vão chegar lá, a gente vai.
1: Se continuar nessa pegada.
0: O Abimael, nesse momento, tem 14.271 votos. O Abimael Santos, 14.271 votos computados. E.
2: Já deu uma atualizada, viu?
1: Já deu
2: uma
1: atualizada.
2: Segue por aqui.
0: Foi. Porque eu tenho a 14.523.
1: Isso.
0: Eu vou trocar aqui a plataforma. Aqui.
2: É rápido demais, meu irmão. É rápido demais. Bom,
1: o Abimael, nesse exato momento.
0: Ó, Edilson, 20 mil votos, viu?
1: Pronto.
0: Isso, 20 mil.
1: 20 mil. O Abimael Pernambuco. Tem isso mesmo. 14.523 votos.
0: Edilson Tavares, nesse momento, tem 20 mil votos em Pernambuco. 20 mil.
1: Uhum.
0: 20 mil é uma conta que espera-se que ele tenha aqui em Toritama, né? De 15 Exato. A 20, assim, né?
1: É o que geralmente o pessoal comentou, né? Muita gente. Os apostadores.
0: A expectativa é essa, porque se você levar em consideração. Se você levar em consideração. A votação que teve aqui o prefeito Sérgio foi
1: 18 mil
0: quase
1: e...
0: 19 mil,
1: e alguma coisa aí...
0: estima-se que Edilson tem uma votação parecida ou maior do que teve a votação de Sérgio, pelo fato de que eles fazem parte do mesmo grupo político, né? É o mesmo projeto, é o mesmo grupo, é a mesma família, é a mesma turma. Então, a expectativa é de que Edilson tenha aqui em Toritama a mesma votação ou parecido à votação que teve o Edilson Tavares. Ó, vamos dar um giro pelo Brasil?
4: Vamos lá.
0: São 18 horas e 57 minutos na capital dos Giros agora. Nesse momento, a disputa pela presidência da República. Nesse momento, cenário nacional, a presidência da República.
2: Agora, um detalhe aqui, que já estamos chegando quase na metade, né? 47,26% das urnas computadas até agora.
0: Exato, a gente está se aproximando da metade da apuração dos votos. Há 6:58 da noite, horário de Brasília. Então, a gente estima aí que até umas 8:30, 8:40, acredito, a gente já tem um resultado, pelo menos...
2: A nível de Senado Nacional, né?
0: Os executivos.
2: Exato.
0: Né? O governo do Estado, a presidência da República e
2: talvez senadores.
0: O Senado, exato, os executivos. Os executivos. Né? Legislativo, estadual e federal. Então, nesse momento, no Brasil, 47,26% dos votos apurados. Flávio Bolsonaro, do PL, lidera com 27,480. Eu vou dar aqui o número, Wagner.
2: Certo, fica à vontade.
0: Eu inverti, você dá os números.
2: Ó, perfeito.
0: 50,20%. Flávio Bolsonaro.
2: Isso, 27.484.998 votos.
0: O presidente Lula, candidato à reeleição, tem 41,63% dos votos contabilizados.
2: 22.791.778 votos.
0: E o escritor Augusto Cury aparece em terceiro com 2,96% dos votos.
2: 1.618.252 votos.
0: Pronto, a gente vai bater aqui daqui a pouco 50% do total de urnas apuradas no Brasil e você vai acompanhando com a gente a transmissão, a cobertura e a apuração da Toritama FM 104,9, a mais completa cobertura das eleições gerais do Brasil, os candidatos a presidência da República, o governo do Estado, os nossos candidatos a deputados estaduais e federais. Você acompanha com a gente aqui também na 104.9. Vamos agora, atenção Toritama e região, você que nos acompanha, vamos para os números do governo do Estado de Pernambuco, números atualizados. A gente vai bater agora às 7 horas da noite, 19 horas em ponto. Horário de Brasília. 41,85% das urnas apuradas nesse momento, Pernambuco. A governadora Raquel Lira, candidata à reeleição, ela tem 53,14% dos votos.
2: 1.097.917 votos.
0: O segundo lugar continua com o ex-prefeito do Recife, João Campos, do PSB, 44,39%.
2: 917.109 votos.
0: Mais de 100 mil votos de diferença nesse momento.
2: Sim. Hein?
0: Mais de 100 mil votos de diferença nesse momento. A governadora abriu contra o ex-prefeito João Campos. E o Ivan Moraes aparece em terceiro, o Ivan do PSOL, 51,97%.
2: 41.194 votos, que para mim, na minha opinião, ainda está sendo um voto até alto, isso, viu, para o pessoal.
0: É, uma votação até considerável.
2: Sim.
0: A gente vai para a disputa do Senado, que permanece sem alteração. O atual senador, candidato à reeleição, Humberto Costa, do PT, ele tem 26,54% dos votos.
2: 995.750 votos.
0: A Marília Reis aparece em segundo com 24,83%.
2: 931.539 votos.
0: O Mendonça Filho, do PL, tem 19,43%.
2: 728.998 votos. E 88 votos.
0: Isso. Eduardo da Fonte, do PP, tem 13,23%.
2: 496.254 votos.
0: Carlos Viana, do Partido Novo, tem
1: 8,... Eu quero saber onde tu arrumaste
2: esse Viana.
1: Vou dizer um negócio. Não, falando sério.
0: Tem um
1: tu
0: deputado.
1: Tá, tu tá escutando muito senador. Aquele camarada ali, daquela cidade, o cantor André Viana.
2: André Viana.
0: Paudalho.
1: Paudalho.
2: É isso mesmo.
1: Tu tá escutando os brega direto e tu manda aquele
0: Camparezinho.
1: É isso que tá na tua cabeça. Não, tem condição, não.
0: Carlos Santana, 8,37.
2: 313.840 votos.
0: Muito bem, esses números a gente está atualizando em tempo real para você que está acompanhando aqui a cobertura da Toritama FM 104,9, resultado parcial das eleições nesse momento. A gente está se aproximando, o governo do Estado E a presidência está se aproximando daqui a pouquinho de 50%. Quem está mais avançado é a presidência, né?
2: Isso. Por enquanto, 47,26%.
0: Isso. O governo do estado está 43%, né?
2: Isso.
0: Pronto. A gente está se aproximando aqui dos 50% da apuração dos votos com relação às eleições, dos cargos executivos, que são o governo do estado, a presidência da república e também dos nossos senadores. Atualizar para você também, aqui na sequência, a situação dos candidatos à Câmara Federal. A Câmara Federal. Vou atualizar para você os candidatos à Câmara Federal. 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
0: 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E 5 minutos agora, horário de Brasília. Vamos dar uma atualizada agora dos números oficiais, números atualizados. Deixa eu atualizar aqui.
2: Antes, deixa eu só mandar um abraço aqui ao nosso querido Rogério Cipriano, lá em Caruaru, ouvindo a nossa programação. Está na escuta juntamente com o Wellington, a Luciene, Samuel, Paulo e o Cláudio. Boa noite a vocês.
0: Muito bem, a gente está com 47,10%. Confere, Wagner.
2: 47,26% já por aqui, viu?
0: Foi?
2: É, já deu uma atualizada aqui. Deixa eu ver se vai atualizar novamente para a gente dar os números mais reais aqui para todo mundo, né, acompanhar. Né, e deixa eu ver aqui exatamente isso, viu? Atualizou 47,26%.
0: Agora eu passei você. O meu está 48,7% das urnas apuradas e os candidatos a deputado federal, sem nenhuma alteração nesse momento.
2: Por enquanto, não.
0: O top 10 segue com Jones Manuel em primeiro, do PSOL. 134.868 votos. Pedro Campos, o irmão do candidato João, tem 119.000. Anderson Ferreira, ex-candidato a governador, ex-prefeito de Jaboatão, 87.000 votos. A Juliana de Chaparral tem 86.000 votos. Gilson Machado, 81.000 votos. Marcelo Gouveia, 76.000. A Rosa Murim, 72.000. Felipe Carreira, 65. Silvio Costa Filho, 64. Eduardo Moura, 64. Carlos Vera, 62. Lula da Fonte, 61, Gabriel Porto, 62, Miguel Coelho, esperava mais o Miguel, 52.000 votos.
2: Já mudou aqui, meu amigo, já mudou, vai seguindo aí pela atualidade aí, olha.
0: Tá com quanto aqui o teu?
1: Olha, aqui já vai com 49%.
0: Repete, o meu aí. Também tá com 49%.
2: Olha, 40 aqui tá, por exemplo, o último que você falou agora aqui foi quem? Foi o Miguel Coelho,
1: 53.472.
0: Pronto, deixa eu vir para cá. Sim, Miguel Coelho, isso, 53.000. O Edilson Tavares, nesse momento, exato, aparece com 26.342. Edilson Tavares, 26.342.
1: Confere. E no partido dele, ele continua sendo o terceiro mais votado.
0: Né? Sendo o terceiro...
1: Mais votado em Pernambuco.
0: Mais votado em Pernambuco,
1: no exatamente. Partido dele, ainda continua sendo ele o terceiro mais votado.
0: Federação
1: Só para trazer informação... O pessoal ainda tem gente votando lá no Protásio.
2: Tem.
1: Votando ainda lá no Protásio.
2: Rivaldo mandou aí, viu? Tem informação viva aí.
1: Isso ainda tem gente votando.
0: Então vamos trazer o Rivaldo Silva.
1: Não, essa aí, ele botou aí?
0: Ele mandou gravação?
2: Já sim, já mandou, já gravou.

0: Deixa eu ver aqui. Às 6, ele mandou 6h45, exatamente. 19 horas e 8 minutos, a gente vai fazer o seguinte, ele está lá no Protásio,
1: isso, né? É.
0: Nosso repórter Rivaldo Silva, vamos à escola Protásio. Durante muito tempo, Protásio foi a maior escola, exato, eleitoral da cidade. Hoje em dia é o Laura Lopes, a escola do bairro Deus é Fiel. Mas o Protásio ainda continua sendo um dos pontos...
1: Um dos maiores aí.
0: Maiores, né? E que, historicamente, tem muita... tem muita demora. Muita demora, o pessoal que vota lá no Protásio. Rivaldo Silva está lá no Protásio, vai trazer as informações. Ainda tem gente votando hora dessa. Importante. Rivaldo, boa noite.
2: De volta aqui na programação da Rádio Autoritama FM. Uma boa noite para você que está acompanhando a gente. Nesse momento, estou aqui na escola do Protásio, dizendo que ainda tem eleitores aptos a votar aqui da sessão 32. Ainda tem a última sessão que falta ser ainda encerrada aqui. Ainda tem eleitores votando aqui nessa sessão e vai levar mais ou menos aí de 15 a 20 minutos para encerrar aqui a sessão nesse momento aqui na escola do Protásio, tá bom? Daqui a pouco a gente traz aí o resultado final dessa sessão aqui, da sessão 32, tá bom? Para você que está acompanhando aí a programação da Rádio Toritama FM 104,9. Direto do Protásio, o repórter Rivaldo Silva com as informações. 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Daqui a pouquinho a gente volta trazendo a última sessão aqui da Escola do Protásio Soares de Souza. 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
0: Muito bem, 19 horas e 10 minutos agora. 19h10, o Rivaldo trazendo as informações direto da escola Protásio Soares de Souza, atualizando a situação da eleição. Impressionante ainda, gente dentro da escola votando nessa hora. A gente sabe que eleições gerais tem... É caneta, Wagner? Aqui, pega aqui. As eleições gerais, ela tem essa demora, né? Ela tem todo esse transtorno para o eleitor que tem um pouco de dificuldade para digitar os seis candidatos, você vai e vota para federal, estadual, dois senadores do governo do estado e a presidência, e aí acaba sendo bastante demorado a votação.
1: Olha, já passamos de 53,77% das urnas apuradas para presidente nacional, hein? Passamos a metade.
0: Vamos trazer, deixa eu dar só aqui uma atualizada aqui, rapidamente. Sim. Abraçar aqui o pessoal que está ouvindo a gente. Alô, Neide. Alô, Cleide. Um abraço. Cleide e Neide. São irmãs, né? Abraço aqui para elas, ouvindo a gente. Wellington, estou escutando vocês aqui. Apuração, voto a voto. Um abraço ao nosso amigo Adriano, boa noite. Em frente a JN Pneus aqui na Canaã, está o nosso querido Chapolin. Daniel Publicidade. Sim. Ô, Daniel, liga a bicicleta aí, Daniel. A uma frente, um alô para nós aqui em Serra Seca. Quem tá lá? Adilson é o Gum. Nosso querido Gum tá ouvindo a gente lá em Serra Seca. Abraço para ele, Zé Batata. Boa noite, meu amigo. Tô ouvindo aqui o programa, nosso querido Ninja. Acompanhando também a nossa cobertura, a apuração. Voto a voto aqui, eleições 2026. A mais completa cobertura é na Toritama FM 104,9. Você fica sabendo primeiro dos resultados aqui na cidade de Toritama sobre os principais candidatos.
1: Olha que interessante. Boa noite, estou aflita para ver o resultado para estadual e federal. Heloísa e Isa Ruda, quem manda mensagem é a Jane Lima.
0: Ó, a gente tem aqui apurados na cidade. A gente tem aqui apurados na cidade nesse momento 35,92%, ou seja, um terço dos votos apurados, Edilson Tavares tem 5.744 votos. Com um terço dos votos apurados, Edilson tem 5.744 votos aqui na cidade. nesse momento, não é novidade nenhuma, não tem novidade nenhuma, Edilson é o mais votado da cidade, nesse momento. Você que gosta de saber quem é o mais votado da cidade, repito, o mais importante é a votação geral do estado, mas a gente traz também os números locais. O mais votado aqui na cidade, nesse momento, para estadual, com 35,92% aqui na cidade, deixa eu pegar aqui, Adalto tem 843, Abimael tem 2.634. Abimael, nesse momento, é o mais votado. Uhum. Para mim também, sem novidade até agora. O Abimael Santos aparece nesse momento como mais votado. Deixa eu ver aqui se eu acho.
3: Enquanto você procura, eu vou fazer uma pequena correção. Cidade. Eu tinha falado agora há pouco que tinha sido já 50%, né, dos dados gerais do Brasil. Não, mas eu confundi, foi dentro de Toritama, tá? Dentro de Toritama. No geral do Brasil, né, para presidente, ainda estamos em 47,26%. Deu uma estacionada aí, mas está indo devagar.
0: Exatamente. Então a gente tem aqui o Abimael com mais de 2 mil votos. Nesse momento é o candidato mais votado da cidade. É o candidato estadual na cidade aqui, que está tendo a maior votação. E em segundo lugar aparece o Adalto Santos, com quase 900 votos. Eu estou procurando aqui os demais.
3: Pronto, vou fazer outra correção. Já atualizou, isso, foi Johnny?
4: Já sim, já atualizou.
3: É rápido demais, cara. Brasil.
4: Brasil já vai com 64,81.
0: Vamos para o Nacional, então deixa eu pegar aqui.
4: Nacional.
0: Deixa eu pegar aqui e a gente vai para o Nacional.
4: Nacional.
0: Vou pegar aqui e a gente vai para o Nacional. Ó, nesse momento.
3: Fala o segundo aí, Johnny, por favor.
0: Nesse momento, cenário nacional, no Brasil. Atenção, você que está acompanhando a transmissão aqui da Toritama FM. Candidato Flávio Bolsonaro do PL aparece com 49,58% dos votos, que dá 37,5 milhões. Vou dar um número aqui mais quebrado.
3: Isso.
0: Em segundo lugar, o presidente Lula, candidato à reeleição, 42,25% dos votos, 32,7.853
3: votos.
0: Isso. Em terceiro lugar, o Augusto Cury, com 2,97% dos votos.
3: 2.247.996 votos.
0: Pronto. Nesse momento, a gente tem, tanto no Brasil como em Pernambuco, uma estabilidade. Não houve nenhuma alteração com relação a quem está liderando a apuração.
3: Olha que interessante. Aqui nós temos aqui por região.
4: É. Exatamente.
3: Veja aí, por região.
4: Tem todas as regiões aí. Vamos aqui para o governo do estado. Vamos atualizar o governo do estado. Estado de Pernambuco. Raquel Lira tem 53% das intenções de voto nesse exato momento, totalizando 1.576.297 votos. O João Campos, 40, PSB, tem 44,73% da intenção de voto. 1.330.330 votos. O Ivan Moraes, do PSOL, tem 1,82%, 54.017 votos. E o Renan, do Missão, tem 0,36%, 10.681 votos. Esses são os cinco candidatos. Raquel Lira está aí liderando com 53%.
0: Raquel botou aqui, Johnny,
4: com 44,73%.
0: Pois Raquel botou 250 mil votos de frente. 250 mil votos de frente.
3: De frente. Muito mais amigo que a gente.

0: 60,18. Bem mesmo. Raquel Lira já está, continua com 53,04%, que dá
1: 1.622.698 votos,
0: João. João Campos com 44,70%.
1: 1.367.373 votos.
0: Então, praticamente 300 mil votos de frente a Raquel Lira, né? Isso. 300 mil votos. Então, o negócio, né? Vou dizer a você, continua segurando sempre.
1: E do jeito que vai, não vai ter segundo turno aqui.
0: Não, não vai não.
2: Do jeito que tá, vai. A governadora tá reeleita, viu, minha gente?
0: Viu? Do jeito que
2: quer
0: vai.
2: Quer que eu diga uma coisa pra vocês?
0: Será?
2: A governadora tá reeleita.
1: Eu acredito que sim.
0: Falta 40%
1: dos votos. Falta 40%
2: dos votos. A governadora tá reeleita.
0: Falta 40% dos votos.
2: Raquel Lira tá reeleita no primeiro turno.
0: 40% dos votos.
2: Pode ter certeza. Isso aí é voto vencido.
0: Pronto. Deixa eu só mandar um abraço aqui, que o pessoal tá mandando muita mensagem aqui pro meu WhatsApp. Só pra, em termos de informação, mandar um abraço aqui à Zoa, que tá ligadinho com a gente, mandando aqui abraço. O meu amigo Linaldo, ali no bairro Independente, tá ligadinho, tá com som lá, viu, Evandro? Sim. Bombando, churrasqueira, Campari, quentão, tá lá, ouvindo a gente, firme e forte. Valeu, Linaldo, um abraço daquela, ao amigo aí, um abraço daqueles, ao amigo aí no bairro Independente. Ligados com a gente também, ó, manda um abraço aqui.
2: A quantidade de votos aqui...
0: Amiga Miau, manda ver, vai.
2: A quantidade de votos que Raquel abriu aqui, diferença, isso é irreversível. Isso aqui não tem como reverter essa quantidade, não.
1: O pessoal já pode começar a comemorar aí.
2: Pode tocar fogo aí quem fez alguma aposta. Se é que teve aposta aqui na cidade. Eu não sei se alguém foi louco de apostar aqui na cidade. Na região a gente já sabia, né? No, uhum. O Agreste, o interior do estado. É. E aqui na cidade, Raquel teve 18 mil votos, minha gente, na última eleição, contra a Marília Reis. O candidato do governo, do PSB, uhum, ficou em quarto lugar. Então, não é novidade para ninguém. Mas agora, geral, no estado, a governadora está reeleita. Pois. Raquel está reeleita governadora de Pernambuco, no primeiro turno. Acabou a eleição aqui em Pernambuco. Vamos acompanhar a apuração nacional.
1: Deixa eu aproveitar e mandar um grande alô aqui ao nosso amigo Manuel Augusto, que está com o pessoal aí. Ó. Manda um alô aí para nós. Estou aqui com o Anderson Neves, o Diego, também o Cleberson, Tete, né? Deve ser Tete, o TT, não sei. Felipe, estamos aí na sintonia, na Travessa Padre Aragão. Também ligado conosco a amiga Mônica Queiroz, da capital pernambucana, né? Olha, deu o ar da graça. Nando Silva, deu o ar da graça.
0: É ninguém não.
1: Pois é.
0: Ninguém não.
1: Também a Laura está conosco, Maria, em Santa Cruz do Capibaribe. A minha querida Jéssica Patrícia em Garanhuns. A Gerlene Ferreira em Caruaru. Obrigado pelo carinho da audiência de vocês.
0: Muito bem.
2: Abraço. Uhum. Nosso querido Rodrigo Marinho. Rodrigo, sim. Marinho também está ouvindo a gente por aqui. Abraço para ele. Obrigado pela audiência. A gente vai daqui a pouco dar uma atualizada nos números para deputado federal e estadual. Deputado federal e estadual, como é que tá os nossos candidatos aqui da cidade em busca, o Abimael em busca da reeleição, a Heloísa em busca da eleição, o Edilson em busca da eleição, o Edilson no caso federal, está nesse momento aqui, deixa eu atualizar de novo, o Wagner Johnny.
1: E por enquanto aqui para Senado, mudou.
2: É Humberto Marinho.
1: É Humberto.
2: Humberto Marília. A gente vai ficar com três senadores petistas para Pernambuco. A gente vai ficar com 100% do Senado pernambucano petista. Porque já tem a Tereza Leitão, que não é candidata à reeleição. Está lá, ela só tem 4 anos, vai cumprir mais 4, então vai

0: para a chapa não ficar aparecendo de direita.
1: Sim.
0: Você põe Túlio, que é petista, todo mundo sabe, então ficaria ali um meio termo, né? Ficar uma chapa mais plural, para atrair o voto lulista.
1: Isso.
0: Foi a estratégia da governadora Raquel. Mas Raquel não vai fazer nenhum senador. Não vai. O governador é Raquel Lira e o Senado é Humberto Costa e Marília Reis.
1: Marília Reis.
0: Isso aqui não vai mudar não, minha gente. A gente vai focar agora, a gente vai focar em acompanhar a situação nacional.
1: Nacional?
0: É.
1: Dos presidentes?
0: É.
1: Deputado estadual e federal.
0: Exatamente. Presidente Lula e o candidato à oposição, Flávio Bolsonaro, e os nossos candidatos aqui a deputados estaduais e federais, porque a situação em Pernambuco, para o governo do estado e para o Senado, pela experiência que eu tenho, né, a primeira campanha que a gente está aqui acompanhando, pela experiência que eu tenho, já está liquidada aqui a parada. Parada já liquidou. São 19 horas e 23 minutos na capital dos índios. 19h23, um abraço forte, enorme para você que se liga aqui com a gente na Toritama FM 104,9, na mais completa cobertura das eleições 2026, é aqui, é na Toritama, é na 104,9. Cenário nacional, para você acompanhar aqui com a gente, atualizando aqui os números. Eu tô na tela com 64,81. É isso?
1: Exatamente.
0: 64,81. Nesse momento, o candidato Flávio Bolsonaro segue liderando, ele liderou desde o começo.
1: Exato.
0: Flávio Bolsonaro tem 49,58%.
1: Dá 37.566.895 votos.
0: Em segundo lugar vem o presidente Lula, candidato à reeleição, com 42,25% dos votos.
1: 32.007.853 votos.
0: E aí a gente tem pouco mais de 5 milhões de votos de diferença.
1: Uhum.
0: 5 milhões de votos de diferença nesse momento. A diferença de Lula para Bolsonaro tá indo pro segundo turno, né?
1: Tá.
0: Mas aqui a gente tá com 49,58.
1: Ainda tem muita água para passar debaixo dessa ponte.
0: Se o Flávio conseguir aumentar um pouco essa vantagem, bater os 50, ele...
1: Tchau.
0: Como no primeiro turno.
1: Isso.
2: Agora tem uma coisa também, que eu tava dando uma olhada aqui, veja bem, deixa
1: já
2: eu só
1: bateu
2: concluir
1: o Nordeste?
2: Aqui. Deixa eu concluir aqui.
0: O negócio é quando vem pro Nordeste.
2: Né? A questão aqui tá o seguinte, a maioria desses votos aqui, quase contabilizando, eu olhei aqui para o Pernambuco, a maioria do sul do país.
0: É, exatamente.
2: Vai começar a entrar a
1: parte. Era o que a gente imaginava, agora, né? Era o que a gente imaginava. Ei, rapaz, deixa disso.
0: Vai. Como diria o presidente Lula, o grosso
2: vai entrar agora.
0: Entrar em setembro?
2: Vai em outubro. Porque vai agora, está entrando a parte do Nordeste agora.
0: Foi a eleição do... Você
2: pode...
0: A eleição passada também foi assim.
1: Começa
0: a contabilizar do sul para cá.
1: Do sul para cá, exatamente.
0: Quando chegar aqui no Nordeste, aí o presidente Lula começa a
1: aumentar
0: a votação dele, que é a região do país em que, todo mundo sabe, a região do país em que o PT predomina e tem uma votação mais expressiva, é no Nordeste. Então, daqui a pouco, quando a apuração chegar aqui pro lado de cá, Bahia, Pernambuco, aí Lula dá goleada.
2: Só um exemplo para você ter o que eu estava falando, que ainda vai entrar muita coisa aqui do Nordeste, assim, nessa questão aí.
0: Do Grosso.
2: É, do Grosso. E Alagoas só está com 40%.
0: Para você ver.
1: Só,
2: ainda quer dizer,
1: tem
2: no Brasil todo já está em 60%.
1: É.
2: Agora, aqui em Alagoas ainda
0: só já Pernambuco vai para 42. Tem 9 milhões de votos, senhor. Só Pernambuco tem 9 milhões de votos.
2: É complicado, é assim mesmo.
0: Voto demais.
2: É muito voto.
0: Então, a eleição...
2: Pernambuco é 7 milhões.
0: 7 milhões, aliás. 7
2: milhões.
0: 9 milhões de habitantes. A eleição, ela tá se encaminhando para o segundo turno, a eleição presidencial. Uhum. E a eleição estadual, eu acho que todo mundo já sabia...
2: Vai encerrar.
0: Não, eu acho que todo mundo já sabia que ia... Não tem segundo turno. A Raquel está reeleita. Pode escrever aí. A Raquel está reeleita. Agora, a situação presidencial realmente vai se encaminhar para o segundo turno. Realmente vai se caminhar para o segundo turno. Quem vai decidir a eleição presidencial é o eleitor que votou em Ronaldo Caiado, votou em Augusto Cury, votou em Zema. É esse eleitor que vai definir a eleição. É esse eleitor que votou nos candidatos de terceira, quarta, quinta via, sei lá como você queira chamar. É esse pessoal que vai definir quem será o presidente. Se continua com Lula.
1: E aí me deixa curioso para um segundo turno, porque segundo eles próprios já falaram, decidiram apoio aí a Flávio Bolsonaro no segundo turno. Se vai haver mudança nesse cenário aí, não sabemos.
0: A gente saber para onde é que vai migrar esse eleitor.
1: Esse eleitor
0: majoritariamente.
1: Exatamente.
0: quando você vai para o campo de vista, do ponto de vista ideológico, a tendência é que esse eleitor, ele pensa mais o pensamento do Flávio. Uhum. É um eleitor mais de centro-direita. Mas tem muita gente que também vai migrar para o campo de Lula. Então, nessa divisão, esse voto de Zema, de Renan, de Cury e do Caiado vai ser o voto que vai definir quem vai ser o presidente no segundo turno. Porque o primeiro turno está se encaminhando para não definir ainda quem é o presidente. Eu imaginava exatamente isso. Modéstia à parte falando, eu achava que Raquel comia a parada no primeiro turno, mas a presidência iria ser definida no segundo turno, como está se encaminhando para isso. Vamos dar uma atualizada nos nossos deputados?
1: Vamos lá.
0: Às 19 horas e 28 minutos agora, na capital do Jeans, 19 e 28, nós vamos conferir aqui os nossos candidatos, aqui da cidade, que estão disputando uma vaga no Congresso Nacional e na Assembleia Legislativa de Pernambuco, ou seja, deputado federal e estadual.
1: Estadual.
0: Abraço, Ederson, tá ouvindo a gente. Tu apostasse em quem, Rodrigo? Eu apostei para ele ser eleito, ele quem?
1: O fantasminha, camarada, Gasparzinho.
0: Eu estou aqui, apostei nele para ser eleito, mas não disse quem era que ele apostou. Vamos lá, Wagner?
1: Vamos lá.
0: Federal?
1: Federal. Estamos aí, por enquanto, com 60,18%. Confere?
0: É isso. Deputado federal, 60,
1: 60,18%. Confere aí?
0: Sim. Deixa eu só confirmar aqui a região aqui. Saiu.
1: Já mudou, viu?
0: 60,18%.
1: Já estamos com 73,6%. Então segue daí.
0: Pronto. 76,6%. Nesse momento, o Jones Manuel, do PSOL, é o deputado mais votado.
1: Por enquanto não mudou.
0: 196 votos. O Pedro Campos encostou, viu? Pedro Campos, 196.
1: Tá surpreendendo, hein?
0: Pedro Campos, 196. Anderson Ferreira, 134 mil. A Juliana de Chaparral, 134 mil. Juliana de Chaparral. Marcelo Gouveia, 121. Gilson Machado, 118. Silvio Costa Filho, 108. Rosa Muri, 107. Lula da Fonte, 103. Felipe Carreiras, 97. Eduardo Moura, 93. Carlos Vera, 92. Gabriel Porto, 83. Clarissa Teste, 81. Fernando Filho, 77. Miguel Coelho, 72. Fernando Monteiro, 71. Tiago Medina, 70 mil. Valdemar Oliveira, 69 mil. A Liana Cirne, 67 mil. Isa Ruda, 67 mil. Guilherme Uchoa, 65. Augusto Coutinho, 60 mil. Clodoaldo Magalhães, 59 mil. Eliano Soares, 55 mil. Aí, deixa eu ver mais. Eliano Soares, Sargento Almeida, 50 mil. Renildo Calheiro, 50 mil. Lucas Ramos, 49. Daniel Coelho, 48. Ricardo Teobaldo, 45. Edilson Tavares está nesse momento com... Edilson Tavares nesse momento tem 45.333 votos. Edilson Tavares nesse momento tem 45.333 votos, com 73% das urnas apuradas. Pega aí, Wagner. Pega aí. Ele está... Deixa eu atualizar para cá. Tem o Lula da Fonte, que deve ser o mais votado. E tem Clarissa Teste em segundo do partido. Deixa eu ver se Edilson está em terceiro ainda. Edilson está em terceiro.
1: Continua.
0: Edilson segue como o terceiro mais votado do partido.
2: Exatamente. É o terceiro mais votado do partido, mas tem uma questão que o União também está nessa briga junto com o PP. Entendeu? Não só é o PP que vai eleger...
0: É, União Progressista, exatamente.
2: Exato. Não só é o PP que vai eleger 5 deputados federal, não, né? Ou no máximo 6. Se for... Pronto, se for só o PP, ele tava... Edilson estaria...
0: É, tem os candidatos...
2: Tem os candidatos também...
0: Do União Progressista.
2: Do União Progressista. Aí é que tá, a contabilidade tá aí.
1: Rapaz, é uma contabilidade doida, viu?
2: Exatamente. O nosso matemático está aqui na nossa frente. Está aqui calculando todos os dados. Aí a questão é essa, entendeu? A questão toda é essa, que se só fosse pelo partido dele, né, pelo PP e a federação junto. Então, nesse exato momento, pela contabilidade que a gente está vendo aqui, o Edilson ainda não está longe.
0: Está longe.
2: Não está fácil para Edilson, não.
0: Vamos para o estadual?
2: Vamos lá.
0: Vamos para o estadual. Saber como é que está aqui os candidatos estaduais. 73%, confere aí.
1: 73,06%.
0: Isso, 06.
1: Perfeito. Temos aí a primeira Dani, né? A Dani Portela continua.
0: Ela continua aqui na liderança.
1: Isso.
0: Liderança da Dani Portela. Deixa eu ver aqui, procurar os nossos aqui, né?
1: Isso.
0: Liderança
1: da aqui, Dani por enquanto, Portela. Pelo que a gente vê, tá a mesma coisa. A gente tá seguindo. Agora vamos ver aí o pessoal daqui, de Toitama.
0: Eu vou procurar aqui os nossos, a nível de estado. A nível de estado. Cadê o pessoal aqui, a nível de estado? Ainda não chegou aqui, hein?
1: É, tem... Tá bem distante aqui por essa lista, né?
0: Ó, sabe quem foi que apareceu aqui?
1: Quem?
0: Romero Leal.
1: Romero Leal, né?
0: 2.691.
1: Tá vendo?
0: 2.691.
2: É.
0: O Romero Leal lá de Vertentes.
2: Será que chega a 3?
0: Chega, a 3.
2: A 3 mil?
0: A 3, eu acho que o Romero vai ter 3
2: mil. Será que chega?
0: Aproximadamente. A Heloísa apareceu aqui para mim.
2: Apareceu?
1: Apareceu.
0: Isso. Mas desapareceu. Isso. Heloísa Ferreira apareceu aqui.
2: Quanto?
1: 2.626, não é isso?
0: Exatamente. Exatamente. Lá, bem lá atrás. Uhum. Heloísa me parece que não vai repetir a votação.
2: Isso,
0: que teve
2: isso.
0: Há 4 anos atrás. A Heloísa não repete a votação que teve há 4 anos atrás. Não repete. Eu estou procurando o Abimael.
2: Vamos lá então, Abimael.
0: Eu estou procurando.
1: Tá mais pra lá para cima, né? Então vamos.
2: Pronto, ele tá por aqui, ele aqui.
1: Achou?
2: Sim.
0: Achou? Manda aí, John.
2: Vamos lá.
0: 19 horas e 34 minutos.
2: 39º. O Abimael está com 0,87% dos votos, com 33.693 votos. O Abimael com agora. 75% de urnas apuradas. 75,12%.
0: Parece que vai repetir, entendeu? A votação passada, né?
2: É, entendeu?
0: Ele
2: está bem.
0: Na votação,
2: tá, na votação dele
0: está
2: bem.
0: Está com a votação bem parecida.
2: Exatamente.
0: Com a votação dele na eleição passada.
2: É.
0: O Mael, nesse momento, 33.693 votos.
2: Exato. Na outra, ele teve 43, foi
0: 43,
2: isso? 43,
0: então. Está com 70% de urnas. Está bem parecido com a votação dele. É. Na eleição passada.
2: Exatamente.
0: São 19 horas e 35 minutos. 7h35 da noite. E a gente segue por aqui acompanhando e fazendo junto com você a cobertura das eleições agora na apuração em tempo real. A gente vai atualizando os números para você dos nossos candidatos. Quem você votou nesse domingo para estadual, para federal, para o Senado da República, governo do estado e a presidência, hein? A gente vai atualizando, segue atualizando você com todos os números na mais completa cobertura das eleições 2026. 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
2: Mas rapaz, lá em Santa Cruz do Capibaribe, estava olhando aqui, Fábio Aragão, 44 mil votos.
1: Isso.
2: No estado.
0: No estado.
2: É, Diogo com 39 mil, Diogo Moraes.
0: O Diogo tá fora, viu?
2: E o Edson com 22 mil.
0: Eu não sei a votação de Fábio no estado.
2: No estado, né?
0: É, eu não sei da votação dele
2: no estado.
0: Ah, no estado.
2: Isso é no estado, viu?
0: É, mas eu me refiro do ponto de vista geral, né?
2: É.
0: Se esses 44
2: é do estado, Santa Cruz, é isso que eu estou dizendo.
0: Ah, no estado, né?
2: No estado. 44 assim. Mil no estado, é geral.
0: É, a votação mais baixa aqui é a de Edson.
2: 22 mil no estado.
0: Eu acho que Santa Cruz vai fazer um.
2: Eu acho que também.
0: Eu acho que Santa Cruz só faz um. E se fizer, é o Fábio.
2: É o Fábio.
0: Que não aparecia tanto fora de Santa Cruz de Capibaribe, né? Que não aparecia tanto fora de Santa Cruz de Capibaribe. Não aparecia.
2: É. Raquel Lira já está comemorando, né? Reeleita.
0: Ah, claro.
2: Reeleita.
0: Raquel é reeleita também tudo.
2: Já está reeleita. Comemorando já. Comemorando
0: primeiro turno. Primeiro turno. Raquel Lira. E assim, quando você coloca... Quando você faz um retrospecto do governo do PSB...
2: Sim, e sim, sim.
0: Política é comparação, né? Política é comparação. Quando você compara o governo do PSB com o governo de Raquel, Raquel, nos dois primeiros anos, ela não fez um bom governo, ela não conseguiu. Talvez seja, tenha sido aquela história de vou arrumar a casa, vou enxugar a máquina, não sei o que houve. Mas fato é que os dois primeiros anos de Raquel não aconteceu absolutamente nada. Os dois anos seguintes, o ano passado e esse, ela conseguiu imprimir um ritmo de entrega de obras que Pernambuco não viu no governo do PSB. E ela atingiu exatamente os pontos que a gente mais reclamava: água, estrada e segurança. O governo de Pernambuco tinha um déficit de quase 9 mil policiais. Faltava. Ela fez um concurso em cima do outro, reforçou o patrulhamento, fez estrada por tudo quanto é lugar. Está aqui um exemplo nosso aqui, essa isso. PE para Vertente, para Taquaritinga do Norte.
2: Aqui na zona da Mata Sul.
0: Ela fez muita estrada.
2: Muita estrada.
0: Ela atacou exatamente o que o PSB não fez.
2: Exato.
0: Ela foi na ferida. Exatamente onde o PSB mais falhou. E aí, quando você, o eleitor, faz essa comparação. Peraí, aí passou 8 anos de Paulo Câmara, 8 anos de Eduardo, e esse pessoal não chegou com ação. Então, notoriamente, o eleitor fez essa reflexão. Ó, peraí, esse pessoal estava no poder, não fez, Raquel chegou e fez. Eu vou votar porque estava sem tá fazendo nada? Eu acho que o sentimento do eleitor de Pernambuco foi esse, nessa disputa entre manter a governadora ou voltar ao PSB. Não é nenhuma questão de João Campos, porque João Campos nunca foi governador, mas é o que ele representa, o partido dele, que tentaram
2: a história do partido. Partido dele, né?
0: Ele que faz parte do PSB.
2: Exato.
0: Tentaram esconder Paulo Câmara a campanha toda.
2: Uhum.
0: Inclusive o PSB entrou na justiça várias vezes tentando barrar a campanha de Raquel e dizer que João estava com o PSB. E quem era o governador? Não era João Campos, minha gente? Então, não era Paulo Câmara? Então, eu acho que Pernambuco olhou assim e disse, ó, pior do que isso a gente tava, não se fazia nada. A governadora chegou, imprimiu o ritmo de obras, entregou muita coisa, e eu acho que é dentro do normal essa reeleição dela já no primeiro turno. Sobretudo porque também nós não tivemos, diferente da eleição passada, candidato em terceira via. Não teve.
1: De fato, não teve.

0: cada um deles governador de Pernambuco. Nessa não, foi só ele e ele. João e Raquel, Raquel e João. E aí, com méritos, na minha visão, com méritos de um governo que conseguiu fazer o que o PSB não fez em 8 anos. Eu acho que o resultado reflete o fator entregas.
1: Faltou um protagonismo Raquel maior por parte dos demais, né? Podemos dizer assim.
0: Os candidatos muito fracos, né?
1: Isso.
0: Os candidatos assim, sem representação, sem partido, sem força. Então, a governadora conseguiu destravar aquilo que era demais déficit para o estado de Pernambuco, que era a pauta da estrada, que era a pauta da segurança e que era a pauta da água, do abastecimento, né? Então, isso fez com que o eleitor de Pernambuco quisesse continuar com Raquel, em detrimento de voltar ao passado com o PSB, que nessa eleição era representado pela figura do João Campos. Então, tá aqui, ó, todos os portais de notícias agora, faz 20 minutos que a gente falou.
1: Isso.
0: Mas todos os portais de notícias agora
1: estão dando a notícia que Raquel está reeleita
0: no primeiro turno.
2: Isso. A gente já tinha falado aí e tal.
0: E aí também, junto. Agora, uma eleição bem esquisita, né?
2: É.
0: Eleição bem esquisita porque Raquel é reeleita, mas nenhum senador da chapa.
1: Pois é.
0: Os dois senadores, como mostraram as pesquisas, e se confirmou, né, na urna, os dois senadores da Frente Popular, né?
2: Exatamente.
0: Os dois senadores ali do partido do palanque de João, né?
2: Assim, o eleitor esse ano foi assim, não seguiu aquela chapa daquele candidato, não. Né? Votou em fulano de um partido,
0: estava na chapa, e a candidatura de Mendonça matou Eduardo da Fonte.
2: Foi.
0: A candidatura de Mendonça
1: matou. Se talvez tivesse sido só um deles, aí ele tivesse.
0: Se Eduardo da Fonte fosse o único, o único não, né? Mas aí, quando Raquel escolheu por Túlio Gadelha e Eduardo da Fonte, o senador era Eduardo, todo mundo sabe disso. Todo mundo sabe disso.
1: E nesse caso foi um tiro no pé que ela acabou dando.
0: Quem,
1: né,
0: entende minimamente de política sabe que foi que.
1: Nesse caso, ao escolher Túlio, foi um tiro no pé, né, para o Eduardo.
0: A tentativa dela, não o Túlio tanto, não tanto o Túlio. Mas assim, o Mendonça Filho, ele foi esperto até certo ponto, porque ele enxergou que não tinha um candidato do Senado da direita.
1: Uhum.
0: Não tinha, até certo ponto, né? Não tinha um candidato de Bolsonaro, por exemplo.
1: Isso.
0: Ele disse, oxe, o candidato sou eu. Mas eu ainda sinto que tem um pezinho de Raquel na candidatura de Mendonça. Eu desconfio que ainda tem um pezinho de Raquel na candidatura de Mendonça Filho. Que aí morreram abraçados. Né? Ou, na verdade, brigados, porque não faziam parte do mesmo palanque. Mas aí o grupo de Raquel deveria ter conseguido. Ela demorou muito para escolher, ficou aquela confusão. É Miguel, é Eduardo, é Miguel. Aquela confusão desgraçada dentro do próprio União Progressista. E nessa discussão, Mendonça correu pelo lado e disse, eu sou candidato também. Então acabou dividindo demais e Raquel é reeleita sem fazer um senador. Os dois senadores são eleitos no palanque do PSB, no palanque da Frente Popular. O Humberto Costa é reeleito e a Marília Reis, que nunca deu um prego numa cocada, é eleita senadora de Pernambuco.
1: Pois é.
0: Cabeça do eleitor, né? O voto é democrático, a escolha é democrática, mas colaram a imagem de Lula, né? São os dois senadores de Lula. Todo mundo sabe que Lula tem uma força e uma influência muito grande no estado, não ao ponto de conseguir fazer o governador, né? Porque o PSB é mais pesado do que a força que Lula tem.
1: Uhum.
0: Lula é o maior cabo eleitoral do estado, mas até certo ponto. Quando você coloca o PSB, o pernambucano diz: ei, Lula, eu voto em tu. Agora, o eleitor de Lula votou em Lula e votou em Raquel.
1: Votou em Lula e Raquel, exatamente. Votou
0: em Lula e votou em Raquel, porque o PSB é muito pesado.
1: Na minha rua mesmo, na rua que eu moro mesmo, eu vi muita gente, né? Lula, Lula, Lula, mas aí...
0: Governador, eu voto em Raquel.
1: Governador, Raquel.
0: E aí o Senado também, aí já o Senado, optaram e preferiram pelos os candidatos que estavam na chapa de João, né?
1: João.
0: Os dois candidatos da chapa de João colaram muito da imagem de Lula, Humberto Costa e Marília Reis.
1: Agora, Evandro, Johnny, o pessoal que está aqui, eu acredito o seguinte: deu uma travada no sistema aqui, parou em 64,81% a nível nacional para presidente. A qualquer momento, acredito que a gente possa ter alguma surpresa, viu? Ou para um lado ou para outro, porque paralisou geral aqui.
2: Travou tudo.
1: Travou. Exatamente.
2: Rapaz, eu estava. Já faz 15 minutos, está travado. Eu estava observando aqui também, viu, Evandro? Lá em Caruaru, o candidato é apoiado pelo prefeito a governo do estado, foi uma decepção.
0: O Anderson Luiz?
2: Sim. 16 mil votos.
1: Nossa, só?
0: O Anderson.
2: O Anderson, no estado de Pernambuco.
0: Em todo então, estado. Caruaru de novo vai ficar sem um deputado.
2: É. Caruaru novamente.
0: Outra vez.
2: Outra vez.
0: De novo, mesmo, novamente.
2: De novo, novamente,
0: e agora,
2: outra
0: sem,
2: vez.
0: Sem nada,
2: 16
0: né?
2: mil estadual, votos no estado.
0: Federal, nem nada.
2: Porque quantos, né? Só em Caruaru.
1: Tinha vários, né?
2: É.
1: Heróis e muitos outros lá.
2: É. No, em Caruaru ele travou, né? A partir do momento que travou aqui o sistema, mas ele está com 16 mil votos. Então eu acho uma decepção para Caruaru, o candidato apoiado pelo prefeito. Né? Achei pouco.
1: É, agora eu quero chamar a atenção, é o seguinte, veja bem, mesmo com o sistema parado aqui, até os 64,89%, o que me chamou a atenção foi o seguinte: votos nulos, 2.201.540 votos. E em branco, 1.430.294 votos. Juntando tudo, é uma quantidade de pessoas grandes que deixaram de votar. Grande mesmo. Porque realmente, juntando, olha aí, dá para o quê? Mais de quase 4 milhões aí de pessoas. Bastante.
2: Aproveitar também e mandar um abraço a Misael lá no Rio de Janeiro.
1: Tá ouvindo nosso amigo a gente. Misael.
2: Nosso amigo Misael. Misael está lá no Rio de Janeiro. Disse que está nos acompanhando desde logo cedo, né? Que ele acompanha muito aqui a cidade de Toritama. Os familiares, ele é daqui de Toritama. E acompanha lá direto do Rio de Janeiro.
0: Aqui na cidade a gente está com 62,14. Não sei se paralisou também.
2: Travou tudo agora.
0: É. Parou em 62%.
2: Uhum.
0: O candidato Edilson Tavares parou com 11 mil. E. Quebrados aqui, foi? 547.
2: 11.297. 11.297.
0: É. Mas parou aqui em 60%, 62%.
1: Eu só espero que não saia na madrugada ou no dia seguinte, viu? Porque não, na outra, aquela eleição. Não,
0: teve uma eleição que deu uma parada, não foi? Os candidatos estavam.
1: Amigo, já saímos de uma hora da manhã aqui, o sistema ainda estava travado.
0: Teve uma eleição que os candidatos estavam. Um candidato estava na frente, aí quando voltou, aí o outro passou, aí o povo fica meio desconfiado, né?
1: Exatamente, né?
0: Exatamente. Parou aqui, eu estava ganhando para Wagner. Aí quando voltou o sistema, aí Wagner.
1: Parou por quê? Porque parou?
0: Ó, vai lá, Douglas.
3: É porque isso acontece, porque aí tem as urnas que vão chegando ainda. Tem urna chegando no TRE ainda.
1: É.
3: Porque é longe, tem as urnas lá que vem de balsa lá
1: de balsa, Manaus. Exatamente.
3: Então demora para chegar. Então vai chegando no TRE, aí tipo assim, o sistema tá parado porque tá faltando urna para abaixecer o sistema.
0: É, mas na mesma mas eleição ele não pensa que é as urnas assim, que não.
3: Mas aí os candidatos ficam tudo na expectativa. Mas rapaz, porque esse negócio parou?
0: Eu tava ganhando,
3: esse negócio virou.
0: Tem que deixar parado do jeito
3: foi
0: que
3: feito
0: tava.
3: Loló da outra vez. Loló tava lá embaixo, daqui a pouco deu uma virada de última hora. Isso que aconteceu.
0: Exatamente. Então tem.
3: Um abraço aí pra Vand que tá curtindo. Vand e Loló, tá lá na Adalgisa Moura. Tô mandando Adalgisa Moura. Um abraço aí. Ó, um abraço, Vand. A gente tá aqui na apuração, Vand.
0: Na geral, 75,12%. É, no estado, para deputado federal, Edilson tem 47.239 a votação de Edilson, se aproximando de 50 mil votos no geral, com 75,12% do total de votos.
1: Fazer o seguinte, enquanto deu essa javada, vamos tomar uma aguinha e botar um intervalo rapidinho aqui, a gente volta já?
0: Vamos embora. Às 19 horas e 50 minutos agora, horário de Brasília. Não saia da sintonia, não mude de rádio, é rápido, a gente vai só um break aqui para tomar uma água, enquanto a Justiça Eleitoral está nos atualizando aqui e o sistema voltar aqui a fazer a contabilidade, para a gente trazer para você os números atualizados na disputa pela presidência da República e os 49 deputados estaduais e 25 deputados federais eleitos aqui em Pernambuco.
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5: Na sua Toritama FM 104,9, uma ótima noite para todo mundo agora. Faltando 3 minutos para as 8 da noite, Evandro, Johnny, também meu querido Rivaldo e também o meu querido Douglas, toda a equipe reunida aqui na Toritama FM, junto com você na apuração das eleições 2026, Evandro.
6: Muito bem, Wagner. Abraço para você, abraço para a audiência do nossa central das eleições, a apuração completa aqui das eleições 2026 na Toritama FM 104,9.
5: Um detalhe interessante, vou te interromper aqui, é que nosso querido Geraldo mandou uma mensagem. Olha, o pessoal já está anunciando, a Globo já anunciou que a Raquel foi reeleita. Já anunciamos isso faz tempo, hein?
6: Faz 30 minutos.
7: Não, mas faz tempos que ele também já está aqui conosco.
5: É.
7: Ouvindo e mandando as mensagens.
6: Geraldo.
7: Sim, Geraldo.
5: Não, aqui. Não, essa mensagem é... Mas aí anunciamos em primeiro lugar aqui.
6: Acho que Geraldo sumiu com o resto das urnas.
7: Eita, Geraldão.
5: Abraço, Geraldo. Segue daí.
6: Muito bem, a gente tá esperando aqui a atualização do sistema, né? Deu uma travada, tá com uns 15. Tá com uns 15 minutos ou mais.
5: Ou mais.
6: É, tá com uns 20 minutos aproximadamente.
5: Rapaz, estava vindo tão bem, hein?
6: Uns 20 minutos ou mais que a gente não teve a atualização do sistema da Justiça Eleitoral, que tá dando os números aqui pra gente da corrida presidencial. Não sei se é geral aqui, se os deputados também travou aqui a apuração, Wagner.
5: Deixa eu dar uma verificada agora aqui. Pelo menos tinha sido geral aqui, viu? É. Tinha sido geral.
6: Parou aqui. Aí foi. Quando voltar, vai voltar com um número bem diferente, o povo acha bem
5: estranho. Exato, né? Exatamente.
6: O povo acha estranho. A expectativa é de que comece a apuração daqui a pouco das urnas do Estado do Nordeste, como o Johnny disse. E aí esse percentual que a gente deu agora há pouco, essa vantagem do Flávio, ela seja diminuída ou Lula até ultrapassa, né? Como foi na outra eleição.
5: E se por um acaso ele continuar na frente, aí vai ser uma surpresa total, né?
6: Porque tradicionalmente,
5: a gente sabe que tradicionalmente o PT
6: começa a contar aqui no Nordeste, o PT ultrapassa.
8: Agora, interessante, a região do Nordeste é a última, meus amigos, a serem computadas? Ou a penúltima, né? Eu creio eu, né?
6: É, ele, eu acho que ele vem pelo Nordeste e depois termina no Sul.
8: No Norte,
6: aliás, né? Que é onde tem a maior dificuldade para fazer a apuração, porque tem esses problemas logísticos de algumas cidades que você tem que atravessar de balsa, é todo um transtorno, né?
8: Pode falar aí, olha um detalhe interessante que o Douglas está passando para a gente.
9: E como você falou aí, a questão do Acre, são duas horas a menos, então
6: realmente fechou
9: horário. Chegou lá, fechou lá de 7 horas.
8: E para o resultado sair, né, vai depender de uma combinação de vários cálculos, não é isso, Douglas?
9: Exatamente.
8: Você está explicando a gente aqui.
9: A questão, eu estava falando para vocês aqui, na questão proporcional, a questão do executivo já se define logo, a questão do presidente, Senado e governo. Só que deputado federal e estadual vai para proporcional. Então eles vão fazer todos os cálculos. É, quanto foi apurado, faz a conta de quantas vagas tem, divide pelo percentual e vai ver quantas vagas cada partido vai assumir. Pode ser que o PSB assuma 4 ou 3, o PP, a federação, junto com a União, 5, 6. Vai depender da votação do partido e a proporcional, quantos no geral vai encaixar. Para deputado federal, são 25 vagas. E para deputado estadual, são 49 vagas.
8: É puxado o negócio aí, viu? É, Rivaldo, a última vez que você deu uma chegadinha faz no Protaso, ainda tinha gente votando ainda? Já tinha encerrado?
10: É, boa noite. Quando eu cheguei lá, ainda tinha umas 15 pessoas para votar. Aí
8: certo.
10: Agora encerrou.
8: Já deve ter encerrado, com certeza. Mas mesmo assim, a gente agradece e parabeniza você, porque o Rivaldo foi o único que deu o corre aí ao longo do dia, passando informações aqui para a Toritama FM, da movimentação, não é, Evandro? Porque a gente sabe que, graças a Deus, não só aqui, mas em toda a nossa região, né, tivemos oportunidade de conversar aí com o professor cientista político e também o nosso querido amigo, lá em Caruaru, Davi Cardoso, né, falaram justamente isso, né? Fizeram um aparato e disseram, olha, as eleições dentro da nossa região estão transcorrendo na mais perfeita ordem, na mais perfeita paz. O pessoal está indo votar, graças a Deus não está tendo confusão. É, você pode ver que de mais grave que aconteceu, Douglas, não sei se você acompanhou aí, foi que infelizmente 4 pessoas idosas morreram na hora de votar, passaram mal, tiveram um ataque cardíaco e tudo mais, né? Mas, fora isso, poucas pessoas acabaram sendo presas e foi tranquilo, graças a Deus. Foi tranquilo. Evandro.
6: Muito bem, Wagner, são 20 horas, 8 da noite, em ponto aqui na capital do Jeans, horário de Brasília. 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
6: 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Abraço nosso querido Jalvan, está ouvindo a gente também, está acompanhando a apuração aqui completa na Toritama FM. 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
6: A Toritama FM 104,9 faz a mais completa cobertura das eleições 2026, para você que está acompanhando a gente, você que está em trânsito, tem muita gente que está nos sítios, está descansando com a família, está, né, aí o terreno, está ouvindo a gente, muito som automotivo, a gente passou aqui na avenida, percebeu que tem muita gente com som.
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Você que está em outras cidades também, em outras regiões, acompanhando através dos aplicativos na internet, nosso abraço também, nosso apreço e obrigado demais pela sua preferência conosco. As eleições seguem aqui.

0: já pensei até... Porque pelos votos que faltam, você conta de trás que faltam, o João Campos não consegue mais. Ó, 84, atualizou, hein?
1: Atualizou?
0: Ó, voltou aqui, hein? Atenção, Toritama, hein? Atualizou aqui, hein? Ó, o regulamento.
1: Opa, é, atualizou.
0: Ih, rapaz.
1: Ih,
0: rapaz. Atualizou aqui, 84,96% das urnas apuradas no Brasil. Com 84,96% das urnas apuradas no Brasil, o candidato Flávio Bolsonaro tem 48,47% dos votos.
1: 48.704.246 votos.
0: O presidente Lula, candidato à reeleição, aparece em segundo com 43,49%.
1: 43.705.754 votos.
0: Pronto, então a gente está aqui com 84,96% das urnas apuradas. Está se aproximando aqui para a reta final. E o Flávio ainda mantém uma vantagem de 5 milhões de votos.
1: 5 milhões, né? De votos.
0: Ele manteve a vantagem. Foi para frente, foi para trás. Tá, a vantagem ainda está aqui. Eu acredito que a gente está ainda no Nordeste. Vê se a gente consegue aí, o Wagner, tu que sois mais, tem mais expertise nesse aplicativo aí.
1: Uhum.
0: Vê como é que está a apuração na região Nordeste.
1: Na região
0: Vê
1: Nordeste.
0: Aí, como é que está? Vê aí como é que tá. Enquanto vocês vão atualizando aí, eu vou dar aqui uma atualizada também pro governo do estado, só pra gente saber assim o percentual, né, a diferença, porque pelos números não dá mais para ser alcançada a governadora Raquel Lira. Não tem como alcançar, ela foi reeleita e aí por isso que a gente antecipou. Eu vou aproveitar para passar aqui uma nacional.
2: Sim, sim.
0: Em Alagoas, o Renan Filho tá comendo, uhum, a parada no primeiro turno, viu?
2: Renan Filho.
0: Que foi ministro de Lula e que tá disputando com o JHC. João Henrique Campos. Aliás, João Henrique Caldas.
2: Caldas.
0: O João Henrique Caldas. Renan Filho tá com 50,77%. Com 58% das urnas apuradas. Deixa eu ver mais aqui alguns estados que interessam a gente. Aqui próximo a gente. Ó, virada foi aqui, meu amigo. Eu acho que a maior virada da eleição do Brasil foi no Ceará. Porque o Ciro abriu 19 pontos do Eumano. 19 pontos.
2: É muita coisa.
0: 15 vamos. Dias atrás o Eumano passou. Sabe quanto o Ciro está? O Eumano está comendo a parada no primeiro turno com 52% dos votos.
1: Vixe!
0: 50. E o Ceará, que é o estado mais violento junto com a Bahia.
1: Caramba!
0: Como disse, o PT fica. Então, o Eumano está comendo a parada no primeiro turno com 52% dos votos. Lá está com 69% das urnas apuradas. E o Eumano, que Ciro liderou a corrida todinha. Quando foi a semana passada, o Eumano passou ele. Na Bahia também aconteceu uma virada. O ACM Neto parece a Marília Reis. Toda eleição na Bahia, ele parte na frente. O Jerônimo também está comendo a parada no primeiro turno. O Jerônimo está com 53,91%. ACM Neto, 45,55%. São dois estados que há muito tempo são governados pelo PT, Bahia e Ceará, Ceará e Bahia. Mas que, apesar dos candidatos da oposição terem liderado as pesquisas, no Ceará o Ciro e na Bahia o ACM Neto, o baiano e o cearense está reelegendo seus candidatos.
1: Continuam com o PT.
0: Vamos deixar eles, tá bom. Aí a gente vai, deixa eu pegar aqui outro estado que interessa pra gente. Deixa eu pegar aqui outro estado. Pernambuco, Raquel.
2: Vem a Paraíba.
0: 300 milhões, 300 mil de diferença.

0: Diferença, Paraíba.
1: Isso.
0: Vamos para Paraíba. O Lucas Ribeiro, do Progressista, ele tem o apoio de Lula. Lucas Ribeiro, eleito no primeiro turno, 64,28. Lapada, viu? Lapada foi na Paraíba.
1: Grande, viu?
0: Efraim Filho, do PL, partido de Bolsonaro, 24,23. Sabe qual foi a diferença? O Lucas Ribeiro teve 1 milhão, tá tendo ainda, que tá no 98, tá quase terminando lá. 1.439.000. O segundo lugar ficou 545.000 votos. 542. Então, quase 1 milhão de votos de diferença.
1: Nossa.
0: Na Paraíba. Na Paraíba. Deixa eu ver por aqui. Rio de Janeiro. Rio de Janeiro é uma surpresa, viu? O Eduardo Paes liderou todas as pesquisas no Rio.
1: Sim.
0: Se eu não estiver enganado. O Eduardo Paes que aparecia na liderança. O Eduardo Paes está em segundo, viu? Poxa. Passa mais não, 77% das urnas apuradas no Rio de Janeiro. Douglas Ruas, que é do PL, que é um candidato de Bolsonaro, ele tem 50,18, está comendo a parada do primeiro turno. A diferença dá quase 2.720.000, 500 mil votos. Passa mais não. O Douglas Ruas vai comer a parada lá no Rio de Janeiro, contrariando as pesquisas. Deixa eu ver se eu acho São Paulo. São Paulo não tem novidade não. Eleito. Olha, Douglas, tá na rua.
1: É verdade.
0: São Paulo, zero de novidade de São Paulo. Tarcísio, tá com 91. Será que é a data passa Tarcísio? Tá com 91% de urnas apuradas. O Tarcísio tá com 13 milhões de votos. Sabe quanta data tem?
1: Quanto?
0: 7.
1: Nossa!
0: 7.
1: Tchau, tchau.
0: E, o Tarcísio reeleito também. Tarcísio reeleito governador. Eu acho que tem um estado que a gente sabia que não teria surpresa.
1: É.
0: Era o São Paulo.
1: São Paulo.
0: No Paraná, o Sérgio Moro, que foi notícia nacional, né, com a Operação Lava Jato, tal, depois foi ser ministro, aí saiu da justiça, foi ser senador, está sendo eleito governador do Paraná.
1: Ele conseguiu?
0: Contra o candidato de Ratinho Júnior.
2: Avaliado contra, mais de 80%.
0: Contra o candidato de Ratinho Júnior, bem avaliado e tal.
1: Uhum.
0: Mas o Sérgio Moro está comendo a parada no primeiro turno. 50,18 dos votos válidos. O Sérgio Moro deve ser o novo governador do Paraná. Deixa eu cadê Minas, hein? Minas Gerais, outra surpresa. Cleitinho. Cleitinho, outra surpresa. Cleitinho. O partido não deixou, ele não ia ser candidato. Vai pra cá, vai pra lá, vai pra cá, vai pra lá. O Cleitinho vai comer a parada. 55,9% dos votos pro Cleitinho. Tá com 85%, mas tá eleito. O Cleitinho vai ser o governador do estado de Minas Gerais. O Cleitinho. O Patros Ananias, do PT, tem 26,20%. 26,20%. Então, tem pouquíssimas surpresas até agora. Pouquíssimas surpresas até agora nas eleições do governo. As eleições do governo. Não estou vendo nenhuma novidade aqui, a não ser Ceará e Bahia, porque, mas também a gente já sabia, porque as pesquisas da semana passada já davam essa diferença de posição, né?
1: Agora, me chamou a atenção justamente isso. Dessa vez foi positivo, né? Houve um grande acerto, né, Douglas, John e todo mundo aqui.
3: Exatamente.
1: A respeito das pesquisas, foram bem praticamente assertivas aí.
0: Agora, a pesquisa para presidente está tudo errado.
3: Para
1: presidente, né?
3: Para presidente, as urnas.
0: Porque todas as pesquisas...
1: Não, mas eu acredito que não acompanhei nem tanta pesquisa para presidente. Foi mais justamente nos demais para governo.
3: Saiu mais geral aqui para presidente, 88,64%. O Flávio Bolsonaro está com 48,19%, 50 milhões... 654.815 votos.
0: Conseguiu ver por região aí, Júnior?
3: O Lula consigo. O Lula está com 43,81%. 46 milhões e 54.951 votos. No geral, né? Brasil. Quer ver região?
1: Vamos para a região.
3: Isso. Vamos para região. Vamos logo para Pernambuco? Vamos aqui em
0: Pernambuco. Lula aqui é goleada.
3: Em Pernambuco, 62%, Lula. Né? E 31, Flávio. Diga aí pra onde a gente vai agora.
0: Vê a Bahia.
3: Vamos na Bahia.
1: Bahia, né? Bahia.
3: Vamos embora pra Bahia. Cadê a Bahia? 64, Lula.
0: 64, Lula. Flávio.
3: Na Bahia. 29, cara.
0: 29, 64, Bahia, 29. Pernambuco, Ceará é lapada. O PT ganha de lapada.
3: Vamos no Ceará agora, já que tu falasse.
0: Vamos pro Ceará.
3: Lula, 61. e Flávio 32%.
0: Lula ganha em todos os estados do Ceará. É.
3: No Nordeste, né? Todos os estados do Nordeste.
0: Todos os estados do Ceará.
3: Todos os estados do Nordeste, né, Evandro? Todos os estados.
0: Todos os estados do Ceará.
1: É a mente, é a mente.
0: Essa foi boa.
3: É a mente. Você tá cansado, é a mente, é a mente. É muito trabalho.
0: Vamos para Rio Grande do Norte. Você vai subindo, vai acompanhando a boiada. Isso.
3: Pronto, vamos embora, Rio Grande do Norte.
0: RN.
3: No Rio Grande do Norte, com 89% das urnas apuradas no Brasil, Lula com 59,71%. E Flávio com 34,74%.
0: Maranhão.
3: Vamos lá para o Maranhão. Simbora, no Maranhão. Lula, no Maranhão, 62,81%. E Flávio Bolsonaro, 31,96%.
0: Entendeu? Pronto, a gente está com 89%.
3: 89%.
0: 0,45% das urnas apuradas. No Brasil, nesse momento.
3: Ou melhor, 81, viu?
0: 81,
3: é. 81,16%.
0: Não, no Brasil.
3: No Brasil.
0: Não, no Brasil eu tô com 89.
3: Ou melhor, tá certo, aqui é no Maranhão. Você tá certo, é no Pronto, Brasil.
0: No Brasil eu tô com 89,58.
3: Tá aqui. No Brasil.
0: Pronto, nesse momento, com 89,58.
3: Tem segundo turno.
0: Não, com certeza. Vai pro segundo turno.
3: Segundo turno, pojão.
0: Vai pro segundo turno. O Flávio Bolsonaro tem 48,10. Lula, 33.

0: Flávio Bolsonaro, contrariando as pesquisas, né?
1: Contrariando todas as pesquisas.
0: Os institutos da... É por isso que às vezes o pessoal fica meio...
1: É possível ainda, é possível, ainda é possível.
0: É possível, numericamente. É possível,
1: numericamente.
0: Numericamente,
1: tá...
0: sim. Mas como a gente sabe que a apuração está por aqui, Nordeste e Norte.
1: É a tendência de Lula onde, diminuir mais essa vota, essa diferença, né, Evandro?
0: Exatamente o que você falou, Douglas. A tendência é que Lula diminua essa vantagem nessa reta final da apuração. Ele diminua aí para 4 milhões, 3 milhões, mais ou menos.
2: Mas o fato é que vai para o segundo turno.
0: Não, que vai, vai.
1: Segundo turno.
0: Isso. Eu acho muito difícil.
1: Primeiro turno, só Pernambuco, com Raquel atualizando. Pernambuco. 53,6%.
0: Pernambuco, primeiro turno, Raquel. Ceará, primeiro turno, Eumano. Bahia, primeiro turno, Jerônimo. São Paulo, primeiro turno,
1: Tarcísio.
0: Paraná. Paraná, primeiro turno, Sérgio Moro. O Rio de Janeiro, primeiro turno, rapaz,
1: Douglas
0: Ruas, primeiro turno também. No Santa Catarina, eu não falei aqui, mas acredito que também foi primeiro turno. Paraíba, primeiro turno também.
1: Estou praticamente contrariando as pesquisas nesse sentido. Nesse dando sentido. Praticamente mais de uma parte aí, 50% já no primeiro turno, vencendo as eleições.
0: Vamos ver se a gente atualiza aqui estadual e federal.
2: Bora, né? Vamos lá.
0: Estadual e federal.
2: Olha, e atualizou aqui para presidente nacional, certo? E mesmo com a atualização...
1: Né? 90%.
0: Né?
1: 90,4%.
2: Exatamente. E continua ainda em torno de 5 milhões ainda de votos à frente aí do Flávio. Por enquanto, ainda, se vai entrar o peso do Nordeste, ainda não entrou.
1: Exatamente.
0: Vai entrar o grosso do filho lindo, né, Wagner?
1: Pois é, rapaz. A Toritama FM saindo na frente, né, Johnny? Sempre, em todas as eleições, a Toritama FM sempre saindo na frente. Trazendo a informação, assim, atualizadíssima. E isso não é de hoje. A Toritama FM sempre fazendo cobertura municipal e para estadual. Fantástica a cobertura. Parabéns aí, a turma.
0: Muito bem. São 20 horas e 18 minutos em Pernambuco.
3: Isso. Vamos atualizar Pernambuco?
0: Vamos, sim.
3: Vamos para Pernambuco, dessa vez.
0: Manda de lá.
3: Vamos para... Começar para o presidente, né?
2: Não, vamos agora para... Primeiro... Até agora, veja, senador, estou vendo aqui, continua praticamente na mesma, não mudou nada. Então vamos aí para deputado, né, deputado federal.
3: Senador, a mesma coisa.
2: A mesma coisa, não mudou nada.
3: A mesma coisa, não mudou nada.
0: Aí agora para a gente é focar no estadual e federal, né?
2: Exatamente.
3: Vamos lá então para o federal. Vamos focar federal nas urnas aqui em Pernambuco.
2: Está atualizando aqui, 2 segundos para atualizar.
3: Em Pernambuco está
2: 85,24%.
3: Entendeu? Federal... Continua na frente ainda o Pedro Campos.
0: Com... 227 mil votos, né?
3: Exatamente, 227 mil votos.
0: O Pedro, na verdade, Johnny, o Pedro passou. Sim. O Jones, né? O Jones passou. Manuel era o mais votado até pouco tempo.
3: O Jones Manuel tá do PSOL, está com 5,6%, 224.201 votos. Antos Ferreira, do PL, terceiro, aqui na colocação geral. Com 158.495 votos, 3,57. A Juliana de Chaparral estourou, estufa urna aqui na região.
0: Campanha nesse preço eu também era o mais votado.
3: Exatamente, 156.900. Mas aí é o que vale, né, meu velho? Fazer feito outro.
2: Que vale a chegada, né? Cruzar a linha de chegada, né?
3: Nada, porque se for só na fé dos irmãos, dá errado. Vamos embora.
0: Olha, literalmente.
3: É nada. Vamos lá então. Marcelo Gouveia, do Podemos, né? Ficou com 150. Tá, né? Agora, com 153.738. Né? Gilson Machado. Olha, o safoneiro.
2: O safoneiro.
3: Esse é safoneiro ruim da
2: Globo. Esse é ruim.
3: Esse com 136.263 votos. Silvio Costa Filho, do Republicano, chegou de linha besta, coisa e tal, 133.304 votos. Rosa Amorim, em oitavo, aqui na colocação geral, 124.741. Lula da Fonte, rapaz, olha, 121.417 votos. Felipe Carreiras, do PSB, 114.858, 2,59. Carlos Vera, com 112.552, né? Vamos ver agora, vamos ver se a gente consegue chegar.
2: Tô curioso para ver a Abimael.
0: Abimael, tô com ele aqui.
3: Vamos ver aqui, Edilson. Só quero ver a Edilson.
0: Edilson, eu vi Edilson com 54 mil votos aí.
3: Aumentou um pouquinho. aumentou um pouquinho. 55.105 votos. 1,4%. Ele tá, ficou aqui, está na 29ª colocação geral, né? Mas eu estou dizendo nessa colocação geral.
2: Na colocação,
3: geral,
2: na lista que está aí, é, exato.
3: Mas vamos naquela contagem que tem de partidos só que vem para lá e para cá.
0: Douglas vai fazer a conta ali para a gente.
2: Ô, tá, esse Abimael, tá
0: com Abimael, eu estou com 38.935.
3: Abimael.
0: 38 mil, é. 38 mil.
3: Ele 900... vai chegar no que ele teve, viu?
0: É, bem
3: mais
0: parecido.
3: Mais ou menos, bem parecido. Foi 40... 43.
0: 43.
3: É, ele vai chegar mais ou menos...
0: 85%, é.
3: 15%. Vê, 15% faltando. Ele vai chegar próximo, viu? No que ele teve na outra eleição. Vai aqui. Sim.
0: Entendeu? É partido liberal, né? Faz 4 vagas. 4 candidatos.
3: É, 4.
0: O André Ferreira, Coronel Feitosa, Abimael. Aqui em terceiro. Abimael, nesse momento, é o terceiro mais votado do partido. Abimael tá entrando aqui.
3: Não é?
0: É. Pela minha conta, Abimael tá reeleito.
3: Beleza.
0: Na minha conta aqui, Abimael Santos tá reeleito como deputado. Mesmo ainda estando numa votação um pouco abaixo do que aqui foi. Porque o Partido Liberal faz 4 candidatos. 4. O André Ferreira tá tendo 104 mil votos. O André. O Coronel Feitosa, 51. Abimael, terceiro, com 38. Aí tem Nino de Enoque, com 26. Na minha conta aqui, o Abimael entra.
3: Perto do que da outra eleição, né? Tá vendo? É o que eu disse, mais ou menos.
0: Na minha conta aqui, Douglas também tá ajudando a gente.
1: É, pela previsão aqui das contas.
0: Pela previsão, eu acho
1: que ele tá com 39.298. Então, calculando aqui, 15% de urnas para serem apuradas, isso, ele vai chegar perto de 44.298 votos. Exato. Então, perto da votação dele. Entre 42, vou colocar na margem de erro, entre 42 e 44. Ele já está reeleito. Tá reeleito.
0: É, pelas partido, nossas contas aqui.
1: O partido deve fazer 3.
0: É. Pelas nossas contas aqui, o Abimael Santos, deputado estadual do PL, deputado. É, Tori também, como todo mundo sabe, ele deve ser reeleito. Daqui a pouco a gente vai confirmar isso aí, viu? Daqui a pouco a gente vai confirmar. Mas pela nossa projeção aqui, os nossos analistas, a nossa central de análise já foi lá no VAR e o VAR está analisando para checar. Provavelmente o Abimael Santos reeleito como deputado estadual. Inclusive o pessoal dele está aí no comitê, está escutando a gente. Tô escutando, abraço meu amigo Elielso, da Autoescola Toritama. Tá ouvindo a gente, abraço meu irmão. Obrigado sempre pela parceria. Você tá sempre.
1: Quero mandar um abraço pro pessoal lá do Fazenda Velha também, que tá na escuta. Tá todo mundo na calçada escutando a Toritama FM, aqui a apuração e os resultados aqui das eleições.
0: Muito bem, abraço nosso querido Geovan, da J Freitas Refrigeração. 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Nesse tempo agora, tu vai imaginar o ar-condicionado do carro quebrado, Jânio Filho? Douglas. Ei, J. Freitas Refrigeração, corre lá pra tu escapar, viu? VR Tecidos, nossa amiga Vânia, Rony, tá toda a família ouvindo
1: amanhã
0: a gente aí. Daqui a pouco o príncipe Davi Luca vai chegar pra trazer ainda mais felicidade para essa família já abençoada. 20h24, Douglas.
1: Atualização, deputado estadual aqui. Os 10 primeiros aqui. Em primeiro lugar, Dani Portela, 133.839 votos.
0: 86,11%, né?
1: 86, exatamente. Em segundo lugar, Gilson Machado, filho, 118.778 votos.
2: Esse me surpreendeu, viu?
1: Pois é. André Ferreira, do PL, 106.370 votos. Em terceiro lugar. O pessoal tá pedindo as atualizações, por isso que eu tô mandando aqui.
2: Aham.
1: Então, Lara Santana, do PV, 97.666 votos. Em quinto lugar, Gustavo Gouveia, do Podemos, 77.59 votos. Aí pode ser que, se ele aumentar um pouquinho a votação dele, pode ser que ele puxe o Edson. Dependendo se Edson crescer também lá um pouquinho. Aí dependendo da votação de Edson, Podemos...
0: Qual é o Edson? Edson Gomes?
1: Vieira.
0: O Edson Vieira, né?
1: É.
0: Em sexto lugar, que tá mal assombrado, viu?
1: O Francimar do PSB com 76.910 votos. Em sétimo lugar, João Paulo do PT. Tá vendo, João Paulo que nas pesquisas
2: nem aparecia praticamente.
1: Pronto, aqui é outra surpresa, não aparecia.
0: Eu acho
1: não,
0: que né? Assim, o recall ainda de você ter sido prefeito do Recife Eu acho que ainda dá para ele assumir uma certa capacidade.
1: E ele colou, né? E ele colou em Raquel Lira. Mais uma atualização. Ele colou em Raquel Lira, votou em Raquel Lira, contrariando o PT aqui.
0: Contrariando o PT,
1: no estado. Em oitavo, Rodrigo Farias, com 69.729 votos. Em nono lugar, Batista Cabral, do PSB, com 68.800 votos. E em décimo lugar, pastor Júlio Técio, que baixou a votação dele, teve mais de 80 mil votos na outra, 67.971. E Clarissa Técio também baixou a votação dela, viu?
0: Baixou também.
1: Baixou também, que é o esposo dela. Então, o que acontece? Nessa soma aqui, o que acontece? O pessoal do PP e do União Brasil deveria ter estourado de voto. No caso de Clarissa Técio, do Duda Fonte. Só Juliana que superou essa votação aí.
2: É, de vez em quando acontecem essas coisas, né? Que deixa a gente meio sem entender.
4: Ô, Evandro, você falava da votação da maior da outra campanha, que eu vou trazer para você agora em 2022. A maior da outra campanha, ele teve 43.530 votos.
0: Foi exatamente.
4: Em 2022.
0: A gente falou.
4: Agora,
0: momento, ele está com 39.621.
3: Vai chegar,
0: viu? 39, vai. Amanhã pode ser. Ô, amanhã, tu já comprou essa caixa de folga, mãe? Já amolasse o facão? Se tiver com o facão amolado, pode rochar ele aí na avenida, viu?
3: Quando for essa semana, tem uma jurema boa ali pra
0: falar.
3: Inaugurar. Comemorar agora, o facão. Né? Tá com facão novo, aqui. Comemorar. A jurema boa ali, pra ele dar uma estourada boa.
0: Detalhe interessante aqui.
3: Sim.
0: É, a votação dos candidatos que, de forma direta ou indireta.
2: Indireta?
0: Direta ou indireta, você que sabe aí. Mas a votação dos candidatos, de forma direta ou indireta, que estão ligados diretamente a igrejas, está me surpreendendo negativamente. Negativamente.
2: Todos eles.
0: Todos eles. Porque, historicamente, a igreja, ela tem feito e tem eleito muitos candidatos, seja estadual, federal, e esse povo tem um pipoco de voto da igreja. Então, eu estava olhando aqui, procurando aqui, alguém da igreja aqui foi bem votado, minha gente? Algum candidato ligado a alguma igreja?
2: Pelo menos eu não estou vendo nenhum se destacando aqui não, viu?
3: Rapaz, eu também não estou vendo assim, se destacando não.
0: Olha, o pastor Cleiton Collis.
2: Sim, que tem uma força grande, né, na mídia.
0: 30 mil votos.
3: Entendeu?
0: 30
3: mil.
2: É um fracasso perto do que ele já fez.
0: 30 mil votos. Não sei, viu? Joel da Harpa, que também é ligado à igreja, né? 26. E Joel é deputado, minha gente. Que danado foi isso, hein? Olha, vocês queriam a Vieira? Tá com 25 mil votos. Quem é que vai puxar ele? Dá pra puxar, Douglas? Depende do reboque, né?
3: Se podemos toma, Douglas, fala aqui.
0: Se alguém der um pipoco lá, né?
1: O menino tá aqui tá pra esclarecer. Se o Podemos passar 90 mil votos nesse restante de percentual, pode ser que puxe ele. Vai depender da votação dos primeiros que estão lá em cima. O Podemos tá pra fazer 3. E que quem pode puxar é o filho do próprio Jus Machado, né?
0: É.
1: Que ele já estourou para ser
0: o
1: voto.
0: Para mim,
1: ele é
0: uma
1: da
0: surpresa,
1: chapa,
0: até.
1: Ele é da chapa de
2: a grande surpresa.
0: É, até uma surpresa. Ó, no cenário nacional, a gente está com
2: 91,32%, é isso?
1: 87% para deputado estadual. E quem caiu bastante foi a candidata da terra, Heloísa. Heloísa está com 3.095.
0: Para mim,
1: 3.095, 0,07. Ou seja, ela teve perto de 10. 10 mil votos na outra, tá com 3.095. Caiu muito.
0: Mas pra mim não é novidade, não.
1: Muito mesmo.
0: Pra mim não é novidade, não. Pra mim não é novidade.
1: É, pra mim também não é uma
0: porque,
1: novidade,
0: assim,
1: não. Até
0: gente,
1: porque olha, a pauta...
0: uma candidatura estadual, você tem que ter... Olha, Romero Leal, 3 mil votos. Geral.
1: Também. Foi...
0: Você viu alguma apresentação, algum apoio, alguma coisa... Aí eu tô vendo a Heloísa aqui agora, 3.087. Olha, disputa para deputado, seja estadual ou federal, tem que ter volume de campanha, minha gente. Tem que ter apoio, tem que ter gente, tem que ter estrutura, tem que ter dinheiro, tem que ter apoio de prefeito, de vereador, tem que ter uma campanha.
2: E uma estratégia fora do comum.
0: O cara fala uma campanha...
2: Pra se destacar no meio de tantos?
0: É, o camarada fala uma campanha vultuosa e ainda não... Às vezes a votação é baixa.
1: Olha que interessante, quem está nos escutando e vocês estão aqui. Olha que dado interessante. Raquel Lira reeleita, governadora. Só que aí, os primeiros colocados para deputado federal, Pedro Campos.
0: PSB.
1: E Jones Manuel do PSOL.
0: PSOL,
1: Então não é ninguém ligado a Raquel.
0: Que não, Raquel.
1: Você olha para o estadual. Dani Portela.
0: Mesmo jeito.
1: Dani Portela do PT.
0: Que é oposição a Raquel na Assembleia.
1: Aí só Gilson Machado Filho, que está em segundo lugar.
2: E em cima disso
1: que
2: você...
1: não deixou declaradamente votar em Raquel, não.
2: E em cima do que justamente foi falado aqui, né, Evandro, você falou, e não saiu nenhum senador do lado de Raquel.
1: Não saiu, os dois senadores, Humberto e Marília. Ou seja, quem votou em Raquel, botou ela para ganhar o primeiro turno,
2: não,
1: né?
2: Votou nos candidatos do outro lado. Do outro lado, exatamente.
1: Não é aqui interessante essa informação?
0: Eu voto em Raquel, eu voto em Lula, mas não voto em Raquel.
1: Ou seja, foi aquela salada de fruta que fizeram, foi pegando de um lado e de outro para poder fazer a votação.
0: Desse jeito. Pronto, a gente está com 91,58% dos votos nacional, 91,58% dos votos. Flávio Bolsonaro tem 47,93%.
2: 52.140.950 votos.
0: Lula tem 44,10%.
2: 47.981.878 votos.
0: Pronto, a gente está só com cerca de 8% das urnas a serem apuradas, já se encaminhando para um segundo turno, cenário de segundo turno entre o presidente Flávio Lula e o candidato da oposição,
1: e
0: Flávio Bolsonaro.
1: O Augusto se consolidou aí nessa
0: se consolidou,
1: via,
0: exatamente.
1: Né?
0: 3.185.000 votos.
1: 2,93%.
0: O Renan,
2: alta votação.
0: O Renan, 2.493.000. O voto do Renan vai quase 100% para Bolsonaro. Concorda?
1: Para o Flávio. Como também o Flávio. De Ronaldo Caiado.
2: Como também Ronaldo.
1: 2.442.000.
2: E o Zema também. Vocês já se posicionaram.
1: Então vai ser uma.
0: O voto disputa... de Renan, ele tem de mais. O voto de Renan é muito bolsonarista. É um voto que saiu lá de Bolsonaro e foi para Renan porque queria alguma coisa diferente.
2: Isso.
0: O voto de Augusto, de Zema e Caiado, eu acho que vai dividir mais.
1: É aquele voto mais. Que tem de um lado e tem de outro.
0: Tem de um lado e tem de outro. Exato. Então, o Renan é aquele povo mais. Mais de direita isso. Mesmo.
1: Né? E esses outros aqui, direita. Não. A gente queria uma outra opção isso. Para o país.
0: Exatamente. A leitura exatamente. É essa. Então a gente vai se encaminhando para um cenário de segundo turno.
1: Para governador, Evandro. 87,87 das urnas apuradas. 21.418 sessões. Já foram apuradas 18.821 sessões. Então Raquel Lira com 53,6%. Corresponde a 2.437.669 votos. É voto para danar.
2: É muito voto, viu?
1: João Campos, do PSB, 44,92%. 2.063.543. Então, a da pesquisa que bateu bem direitinho foi a da Datafolha. A Quest não...
2: A Quest bateu, não. Não bateu mesmo, não.
1: Agora realmente. Da Datafolha bateu. É.
2: Gente... E foi feito várias pesquisas
1: colocou
2: ela da
1: 51%.
2: Quest. Da Quest foram
1: ela
2: várias.
1: Já ganhava o Betu na Datafolha. Já deu exatamente. Na sexta-feira.
0: A Quest que é o antigo Ibope, né?
2: É. Isso.
0: A Genel Quest é o antigo Ibope. Abraço, Anjinho, tá ouvindo a gente, o Ângelo. O pessoal já tá botando aqui a foto de Flávio. O Wellington, bom dia. Bom dia. Poxa, que bom dia. O costume do bom dia. Abraço a
1: alô,
0: todos.
1: Alô, Brasil. Brasil, amanhã.
0: O pessoal tá ligando o som, já tá mandando coisa no reboque. Quem tá me surpreendendo é o Fábio Aragão, 49.000 votos. Eu não esperava que o Fábio tivesse esse voto, porque eu não vi a campanha de Flávio. Eu não vi a campanha de Flávio.
3: Exato, 49.792 votos.
0: Não vi ele fazendo
3: isso. Eu
0: também
3: não, essa, entendeu?
0: Apoio e tal. Mas... Parecia muito uma campanha local.
3: Exato.
0: Em Santa Cruz do Capibaribe. Mas aí tem um detalhe.
3: Sim,
0: eu tava falando agora há pouco sobre o voto evangélico que desapareceu.
2: Sim.
0: O Fábio é ligado à Igreja Adventista do Sétimo Dia.
3: Exatamente.
0: O Fábio é ligado, parece que o povo da Adventista é mais fiel.
3: Epa, o negócio tem alguma coisa errada.
2: Olha foi, o regulamento.
3: Foi mais fiel.
0: Parece que o povo da Adventista, que eles seguem a risca mesmo. Tem negócio de sábado, não sabe ninguém trabalha com ela.
3: Tchau.
0: Me parece que o povo da Adventista foi mais fiel ao candidato. Mais fiel ao candidato. Porque o Fábio Aragão é ligado ao movimento da Igreja Adventista mesmo. Do Sétimo Dia. E até agora parece que está sendo o único candidato ligado ao movimento da Igreja.
1: Toritama, 65,5 apurado das urnas. Fábio Aragão, 508 votos.
0: 508 votos aqui em Toritama.
1: Quem então, foi aqui quem foi apoiar? Ninguém apoiou ele aqui. Foi a própria Igreja Adventista.
0: Vendo aí?
1: Dia.
0: Tá vendo aí?
1: Ele fez o trabalho bem direitinho.
0: Tá resolvendo aí.
1: Conversando com o pessoal e... 508 votos. Fez uma carreata aqui que não deu, acho que não deu 40 motos, não. Só de moto aí.
2: Foi. Oh, eu nossa, vi, lá em Caruaru, que... rapaz, passou uma carreata essa semana que tinha 4 carros. Foi tão rápido que não deu nem pra ver de quem foi.
3: Eu vi uma semana aqui em Doritama nesse sentido aí também.
2: Agora deixa eu fazer uma pergunta a vocês. Independente do Senado aqui, a gente sabe que Humberto Costa, ele já tem um nome já formado, já é feito já, né?

0: Sabe aquela melhorada da moto? O João Campos deu uma melhorada nas pesquisas e impulsionou Humberto Costa. Porque todas as pesquisas, a Marília estava liderando.
1: Eu não imaginava justamente a Marília ficar em segundo. Eu não imaginava. Porque ela realmente, ela vinha. Eu acreditava que ela ia chegar em primeiro.
0: Cola muito na imagem de Lula, né?
1: Isso.
0: O eleitor, assim, pode falar, Vitor.
2: E assim, é uma pena, né? A questão de Eduardo da Fonte. O mandato do Eduardo, cara muito ligado à questão da saúde, né? Dos hospitais. Um cara que mandou muita emenda mesmo, pro município na área da saúde.
0: Em termos de.
2: E não conseguiu chegar, pelo menos, no partido de Raquel, ser o mais votado. Porque o Túlio foi surpreso, não. As pesquisas já apontavam que não passava dois dias.
0: A formatação isso. da chapa, isso a gente vai conversar muito amanhã, no rescaldo, né? Quando a gente comparar os números de fato. Isso. Mas a formação da chapa foi assim, foi uma coisa muito conturbada, houve muito desgaste. Enquanto isso, todo mundo já sabia do outro lado quem eram os candidatos, Humberto, Marília e Humberto, colou muito. E esse foi um trunfo da esquerda. A esquerda conseguiu vender muito bem o voto casado. O lado de Raquel não conseguiu vender esse voto casado. Primeiro que boa parte do grupo de Raquel não gostou da ideia de Túlio ser candidato no grupo.
2: Sim.
0: Não gostou. Ficar aquele grupo, daqui a pouco um cara fazendo 13. E um grupo que parecia migrar mais para o centro-direita. Então, a formação da chapa de Raquel foi muito difícil, muito conturbada. A Raquel demorou demais. Aí o próprio União Progressista brigou demais. É Dudu, é Miguel, é Dudu. Então, todo esse cenário, ele acabou prejudicando o próprio grupo. Aí prejudicou o Eduardo, prejudicou Miguel e prejudicou o próprio Mendonça, que deveria fazer parte do grupo como deputado. Como candidato a deputado. Aí ficou naquela briga, não, eu também sou candidato e eu sou o candidato
2: do Bolsonaro. E o pior foi na hora que lançaram, nos 45 segundos tempo, a candidatura de Mendonça.
0: Exatamente.
2: Aí foi realmente.
0: A cereja do bolo, de forma negativa, foi o lançamento da candidatura de Mendonça Filho, que apesar de não de estar com a governadora, mas não fazer parte da majoritária, a própria governadora deveria, que há quem diga até que foi até uma. Meio que uma vingança de Raquel de permitir a candidatura de Mendonça pelo fato de Eduardo da Fonte ter vencido, né, essa briga, essa queda de braço com Miguel Quilho. Porque todo mundo sabe que Raquel queria Miguel. Raquel não queria Eduardo da Fonte. Raquel queria Miguel. Mas Miguel detinha a presidência da federação. Então ele tinha 3 votos. Ele tinha mais votos, então quem decidiria no final seria ele. Então nessa briga, nesse ego, eu quero fulano, eu quero ciclano, quem perdeu foi o grupo. Que não fez um senador. Não fez um senador. Porque se tivesse decidido lá atrás e saísse apenas Eduardo da Fonte, podia ser Eduardo e Túlio. Podia ser Eduardo e Túlio. Mas se Mendonça não fosse candidato, Eduardo da Fonte seria o senador da chapa de Raquel, eleito. Mas esse problema que não foi resolvido com uma rapidez, com uma celeridade, antes que viesse uma bola de neve, acabou prejudicando Eduardo da Fonte, acabou prejudicando o próprio Miguel Coelho, e acabou prejudicando o Mendonça Filho, que tentou uma candidatura aos 49 do segundo tempo, ainda teve muito voto. Se você pegar a votação de Mendonça e a de Eduardo e juntar, vocês vão ver que ele seria que um deles seria o mais votado, se fosse ele. Se você juntar, você vai perceber. Junto o voto
3: exatamente,
0: de Miguel,
3: se juntar
0: o voto de Mendonça, tá aberta aquela porta de lá, tá não, né? É o som que tá muito alto mesmo na rua. Se você juntar o voto de Mendonça com o voto de Eduardo da Fonte, você vai perceber que se fosse só um candidato, ele seria talvez até o senador mais votado de Pernambuco. Seria votado mais até do que o próprio Humberto Costa.
2: Então, desse jeito.
0: O grupo de João teve a expertise, e isso é um trunfo da esquerda, de ter não só formatado da forma correta o palanque com esses dois nomes, mesmo a Marília sendo assim, é um tipo de político que é só o sobrenome, porque resultado ela não tem nenhum.
2: Foi considerada a pior deputada do Congresso Nacional. Mas tá aí, se você colocar no Google, você vê que é a pior deputada.
0: Exatamente.
2: Ah, interessante você falando nada, aí,
0: nunca, nunca trabalhou pra ninguém, atuação. Não tem projeto, tem nada. Marília Reis é a pior política da história de Pernambuco.
2: Pernambuco, se você perceber, ela estava com 39% lá naquelas pesquisas lá na frente.
0: Sim.
2: E começou aquela história, ela é cavalo paraguai, e ela percebeu que ela precisava de Humberto. Porque havia internamente alguma... Ela precisava casar aquele voto para se manter. Ela vinha derretendo mesmo.
1: É interessante vocês falarem isso, que eu ia perguntar justamente isso. De onde é que vem a força dela? Porque mal se ouviu falar em Marília Reis. E ela pelo menos estava em primeiro, segundo.
2: Eu digo a você, e ela não tem a confiança do PSB.
0: Não tem.
2: Ela não tem a confiança no partido.
0: Eu...
2: De fato, o partido não pediu. Só que ela, percebendo que ela estava derretendo, ela colou em Humberto.
0: Até porque Marília e o PSB é uma briga sem fim. Eles concorreram à Prefeitura do Recife, João e Marília, há 8 anos
1: verdade,
0: atrás.
1: Verdade.
0: Concorreram. Então já existe esse desgaste já não é de hoje. Mas eles conseguiram fazer o que Raquel não conseguiu. Eles escolheram no tempo certo, teve um tempo para vender a imagem, colou, conseguiu vender casado. Olha, o Senado é dois, é Marília e Humberto. Humberto ficou aquela coisa, sabe aquela época de Jarba, Marco, Marcelo e Sérgio Guerra?
2: Sim.
0: A gente voltou casado, pronto. Eles conseguiram vender perfeitamente essa ideia.
2: E percebeu que, além deles terem casado, eles também buscaram o voto de Raquel.
0: Sim.
2: Onde tinha uma brechazinha, estava buscando. Então não era só... Por que não colaram com o João também? Porque sabia que João, a situação não era fácil.
0: Exatamente.
2: Colaram
0: aqui em Toritama teve muito desse voto. O cara que votou em Raquel... Ele votou em Raquel, mas não votou em Dudu e Túlio. Ele votou em Raquel e votou em Marília e Humberto.
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0: Manda pro ar.
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0: São 20 horas e 43 minutos agora na capital do jeans. 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Atualizando os números para você. Deixa eu dar a nacional e Douglas vai trazer aqui a local. 92,69%. Das urnas apuradas no Brasil.
1: Aqui já está em 92,77.
0: 92,77. Então pronto, a gente vai dar os números cada vez mais atualizados para você. Agora sim, 92,77. Flávio Bolsonaro aparece com 47,83% dos votos, que dá
1: 52.746.195 votos.
0: O presidente Lula, candidato à reeleição, tem 44,22.
1: 48.790.528 votos.
0: Caiu para 4 milhões, então, a diferença, né?
1: Isso.
0: Nesse momento, a diferença entre Lula e Bolsonaro é de 4.
1: É o Nordeste, milhões. Efeito Nordeste.
0: Exato. Estava em 5, chegou um momento que quase dava 6, e agora nós temos uma diferença de... Flávio, no caso, tem uma vantagem de 4 milhões de votos. Aqui em Toritama, Douglas?
2: Aqui em Toritama, 72,81% apurado. Para governador, Raquel Lira do PSD, 78,26%. Equivale a 15.033 votos. Em segundo, João Campos do PSB, 21,4%. 4.041 votos. E Ivan Moraes do PSOL, 0,4485 votos. Para senador... Atualizado. Primeiro lugar, Eduardo da Fonte, com 24,48%, 8.414 votos.
0: Bem votado aqui. Viu?
2: Bem votado, Eduardo. Em segundo, Mendonça Filho, do PL, 24,33%, 8.362 votos. Então, de direita, casou o voto entre Eduardo e Mendonça.
0: E matou os dois.
2: Exato. E Humberto, do PT, 18,1, 6.191 votos. E Marília, do PDT, 15,65, 5.380 votos.
1: Agora, meus amigos, deixa eu fazer uma pergunta para vocês. O Ivan do PSOL não tem, no meu ponto de vista, tanto nome assim. Ainda teve muito voto, na minha opinião, aqui na região da gente.
2: Aquele indeciso que nem de um lado e nem de outro acabou indo para Ivan.
1: Exato.
2: Né? Para deputado federal, Edilson Tavares do PP, 13.434 votos. 68,32%.
1: Isso aqui em Toritama.
2: Toritama.
1: Certo.
0: Edilson vai ficar na casa dos 15, 16 mil votos aqui.
2: Em segundo lugar, Isa Arruda do MDB, 1.439 votos. Aí foi uma distância.
0: Ela deu uma caída considerável. Considerável.
2: Quase 3 mil votos aí. Exatamente. Em terceiro lugar, Rosa Morim do PT, com 400 votos. Então você vê que é uma discrepância muito grande entre o primeiro, o segundo e do segundo e terceiro.
0: O Valdemar, que foi apoiado aqui pelo. Achei aqui, 159 votos, né? Valdemar Oliveira. Foi apoiado 150...
2: pela vereadora.
0: O Romerinho.
2: E pelo Romerinho,
0: Romerinho.
2: 159 votos. Para federal. Deputado estadual, atualizando. Em primeiro lugar, Abimael Santos, do PL, 5.951 votos.
0: Majoritário, né?
2: Majoritário, 30,99. Em segundo lugar, Heloísa Ferreira, do PSB. Com 2.235 votos, praticamente o voto da Heloísa.
0: Foi aqui. 3 mil votos no estado, 2 mil aqui na cidade.
2: Exatamente, 80, 90%. Em terceiro lugar, Adalto Santos, 1.881 votos do PP. 9,80%. Do PSB, Udi Raquel, 906 votos. 4,72%.
0: Eu queria saber a votação do U geral. Deixa eu ver se eu achei esse danado aqui. A Carol, apareceu aí algum voto para Carol? Não?
2: Em quinto, Heriberto Filho, do PSB, com 745 votos. Em sexto, Lara Santana, com 581 votos. O Heriberto está sendo apoiado pelos vereadores Zé Neto, Edna Elso.
0: Com
2: a Lara, votos? 745 votos.
0: Tá bom. Tá
2: na melhor. Outra, ele teve 290 votos.
0: É boa a votação dele.
2: E Lara Santana, apoiado pelo vereador Mava, 581 quanto? Votos.
0: Bom também, Mava sozinho com ela.
2: É, Mava sozinho. Fábio Aragão, 573 votos. Não teve ninguém apoiando, claramente.
0: Não político de mandato, né? Um político que a gente conhece.
2: E foi aqui a força da igreja no sétimo dia.
0: A igreja adventista.
2: Aí, olha, o Anderson Corrêa, aquele lá de Caruaru.
0: Os cachorros.
2: 503 votos.
1: Aqui, então, foi muito bem votado.
2: Ninguém apoiando.
1: Ele praticamente não apareceu aqui.
2: Só colocou as bandeirinhas ali, você nem colocou.
0: Rede social.
1: Rede social, um trabalho bem feito.
2: O delegado Romero Léo, do PSD, 473 votos. Em décimo lugar, o Antes Luiz, 408 votos, apoiado pelo Matheus...
0: Matheus Santana, né?
2: Matheus Santana, exatamente. Em décimo primeiro, João Paulo Costa, 347 votos, apoiado pelo vereador Morica. Em décimo segundo, Edson Vieira, do Podemos, 342 votos, apoiado aqui por vereador Valmir, doutor de São João e... Teve outro vereador também.
0: Edson Ferreira.
2: Ferreirinha. 342 quantos? Votos.
0: Três vereadores?
2: É. Arimatea na outra, apoiou ele, teve 390 votos aqui.
0: Não sei porquê, sempre quando o deputado tem apoio de dois, três vereadores, parece que a votação é pior do que se tivesse só de
2: já
0: um.
2: Pensasse.
0: Eu acho que um vereador olha pro outro...
3: Vai tu trabalhar.
2: Um joga pra outro.
0: Termina não indo ninguém.
2: Olha, Gleide Ângelo na outra foi bem votado em Toritama. Perto de 1.000 votos, porque teve o apoio da primeira-dama, na época Elaine. Ela caiu agora para 196 votos. Maria Raiz, 184 votos. E Dano Portela, 177. Que não tem quem apoia ela aqui. Aí Diogo Moraes, 139 votos. Aí você olha assim. Zé Queiroz, 84 votos.
1: Vixe.
2: Então, caiu,
0: fica em casa. Ó, oh, Abimael, hein? Abimael, 43.399.
1: Vamos, Carol Gonçalves.
0: Acho que passou a votação dele já, não foi?
1: Carol Gonçalves.
0: Então ele vai passar.
1: Achou, Carol? Cheio. 44.298. Você queria saber de Carol Gonçalves?
0: Vai, manda, Johnny.
1: Até aqui. Carol Gonçalves, no estado de Pernambuco.
0: Quanto?
1: 386 votos.
0: Geral?
1: Geral. No estado de Pernambuco.
0: Passou a votação dela aqui de vereadora, então.
1: 386
0: teve
1: votos.
0: Teve 200 e alguma coisa, não foi?
1: 0,01% no estado de Pernambuco. Entendeu? Foi baixa.
0: Muito baixa.
1: Muito baixa.
0: Tu achasse?
1: Muito baixo.
0: O Abimael, então, ele vai repetir a votação dele.
1: Vai com, né? Quantos?
0: Praticamente. Ele está com 43.400 agora.
1: Vai sim.
0: Vai repetir a votação dele. Vai repetir. Um
1: interessante que já falasse isso bem lá atrás, né, Johnny?
2: Foi.
1: Johnny já falou isso bem lá atrás.
0: Decepção aqui. Joel da Harpa, que é deputado, 26 mil votos. Edson Vieira, que é deputado, 26 mil votos. Ó, deixa eu ver quem é que vai. O Anderson Luiz, no estado, 25 mil. No PSD, poxa, entra nunca. Impressionante como Caruaru. Olha, quem vai salvar a região aqui é Abimael. Abimael é quem vai comandar a região aqui. Zé Queiroz, do estado, 20 mil.
1: Meu pai. Só 20 mil? 20 mil. Que caída, viu, gente?
0: Júlio Losso, que passou por aqui, Douglas. 17.081.
1: Olha, tá na hora de pegar, botar sua viola na sacola e desistir de política, viu, Zé Queiroz?
0: Rafael Delon, tava dizendo que ia ser o deputado de Caruaru. 12 mil votos. Ai, no estado todo. Deixa eu ver aqui. Eu tô indo no rabo da gata. Estou indo aqui pro rabo da gata. É impressionante. Rapaz, aqui como tem deputado de mandato ou pessoas com uma certa musculatura financeira que decepcionou.
1: Mas é justamente isso, né? A política chega um ponto que fica cansado, tem que ter pessoas novas e isso mais cedo ou mais tarde vai acontecendo.
0: Vai cair muita gente.
1: Vai?
0: Vai cair muita gente na Assembleia Legislativa.
1: Vai bem.
0: Vai cair muita gente. Apareceu aqui o Romero Leal no estado todo, 3.663. O Romero Leal. Votação muito baixa, né? Muito baixa. E deixa eu ver.
4: Rapaz, eu tava olhando aqui, né, rapaz, que além de Abimael, eu acho que Fábio Aragão, isso.
0: É.
1: O Fábio ele destacou-se muito, né? Viu?
4: 51.656 votos. Vai entrar. Vai fazer as contas, isso. tal, mas eu acho que representa aqui da nossa região. Fica Fábio Aragão e o Abimael. Camarada do Facão.
1: Abimael.
4: Abimael. Do Facão.
1: Aragão e Facão rima, né?
4: É.
0: Pois é, são 20 horas e 52 minutos agora, 8 da noite, 52. 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No segundo turno não vai ser diferente. A gente vai trazer também essa disputa acirrada, pau a pau, entre o presidente Lula e o candidato da oposição, Flávio Bolsonaro, Jonas.
4: Abimael passou o número de votos que ele teve na outra campanha.
0: Eu disse a você?
4: 45.720 votos.
0: Eu disse a você?
4: Eu atualizei aqui. 45.720 votos, o candidato do Facão, Abimael Santos, vai representar muito bem, novamente, aqui a nossa região. Agora, e o Fábio Aragão, né, ficou...
0: Surpreendeu.
4: Já surpreendeu. Votação... Fábio Aragão está com 52.541 votos.
1: Quer ver um detalhe aqui, que a gente já vem comentando aqui, justamente para presidente?
4: Isso, passou.
1: Olha, diminuiu a distância, viu? Diminuiu a distância. Lula já encostou um pouco mais, era de 5 mil, depois quase, agora já está em 3 milhões e pouco, viu?
4: Aham. Uhum. Vai ter segundo turno, certíssimo.
0: Não, eu tenho aqui Flávio com 54.
1: 54 milhões, 260 mil e 41 votos. Lula, já aumentou, né? Então já aumentou. Está com 50 milhões.
0: Na verdade, o Flávio aumentou.
1: Aumentou agora, exato. Lula, 50 milhões, 781.
0: Isso são as urnas do Norte, eu acho que está no Norte, na região norte.
1: Exato.
0: No Norte, o Flávio tem mais votos.
1: 684, ou seja, onde faz 47,57 para 44,52.
0: Alguém consulta aí quanto é que está aqui em Toritama? Flávio e Lula.
4: Aham. Uhum.
0: Quer dizer, Flávio Odon.
4: E aí, Dudu?
1: Que é Flávio isso,
0: Odon? Flávio Lula, vem quanto é que tá aí, lugar aqui em Toritama.
4: Vou dizer, viu?
0: Tá saudade, teve aposta aqui, tá também, saudade, teve aposta. Eu gosto do pessoal das apostas.
4: Flávio.
0: Ó, segundo a previsão do cientista político Zitinho, o vereador Matheus Santana deu uma pisa em 3 vereadores aqui, Ferreirinha, Valmir e Doutor. Por quê? Explica-se. O Edson Vieira, com o apoio de Ferreirinha, Valmir e Doutor, teve 334 votos. Foi aquele que o Douglas falou agora há pouco. O Anderson Luiz, com apoio sozinho do Matheus, teve 403. A mesma coisa você acredita aí, Gilmanildo? A Umava, que sozinho apoiou a Lara, não foi?
1: Foi.
0: Ela teve 400 e pouco também, não foi? Ou foi 500? Teve uma... Eu disse agora, eu digo, parece que é melhor. Fica a dica aí pra você que é deputado. É melhor você chegar numa cidade. Toritama. É melhor você chegar numa cidade, ó, Lara Santana, 614 votos. Mostra força pra Mava, né? Mava fica grandão.
1: Sim.
0: É melhor você chegar numa cidade, procurar um vereador e só, viu?
1: E só, né? E parar por aí.
2: 85,44% Toritama.
0: Vamos lá.
2: Lula do PT. 50,02. 12.183 votos. Flávio do PL, 44,97%. 10.951 votos.
0: Apertadíssimo.
2: Sim. Mil e poucos votos.
0: Pau a pau.
2: 1.800 votos.
0: Sim. Pau a pau. É, deixa eu passar por aqui também. Um abraço pro nosso amigo Nicolas. Tá acompanhando a gente. Tá ligado aqui na Raquel. Cobertura da Toritama FM 104.9. Tá ouvindo a nossa cobertura lá na Vaca Leiteira. Governo do Estado, Douglas.
2: Governo do Estado. Raquel Lira do PSD. 19.570 votos.
1: Já quantos por cento já?
2: 78%. 78%. Não, 92% de urnas apuradas, Toritama.
1: Isso.
2: Raquel, 19.570 votos. Em segundo lugar, João Campos, 5.257.
1: Nossa, que lavada.
2: Isso aqui tem o poderio e...
0: Raquel, quantos votos?
2: 19.570.
0: Aumentou a própria votação dela em 22.
2: Exatamente.
0: Que ela teve 18
2: e
0: mil
2: e aqui mostra a força do prefeito Sérgio Colim, né? Que sim, a gente pediu também. Voto para ela também.
0: Também.
2: É 19 mil votos. Para senador, Eduardo da Fonte, 11.062 votos.
0: Muito voto casado.
2: Né? Muito isso. Voto casado. Mendonça Filho, 10.924 votos. Aqui. Praticamente casou, né? O Eduardo e também assim, alguns vereadores fecharam com Mendonça também. Então, na casadinha estava Eduardo e Mendonça Filho.
0: Casou sem. Foi um casamento às escuras. É. Né? Porque cada um estava com um projeto diferente. Apesar da aliança e do apoio à governadora ser de ambos, né? Todos os dois apoiavam isso. Raquel. Mas assim, na verdade, acho que está muito claro. Se tem uma coisa que está claro é que os dois morreram abraçados sem querer se abraçar. Porque quando você soma o voto de Mendonça e de Eduardo, seria o voto do senador de Raquel.
2: Isso.
0: Seria o senador, um deles dois, qualquer um fosse. Mesmo se fosse o Miguel, era a mesma coisa. Tinha que ser só um candidato. A figura dos dois candidatos, esqueça o Túlio. O Túlio foi só uma estratégia do palanque de Raquel para dar um tom mais vermelho à campanha dela.
2: Isso.
0: Até pela aproximação que ela tem com o presidente Lula. Mas aí, esse negócio do Mendonça lançar a candidatura, esse negócio de ter tido a briga, morreu os dois. Infelizmente, é como você disse, uma perca para a política de Pernambuco.
1: Agora, Evandro e Douglas, na verdade, na real aqui, a governadora Raquel Lira, ela apoia quem para presidente? Porque na chapinha dela não tinha número de presidente. Ou ela não declarou?
2: Ela disse que ela é pernambuquista. Ela não declarou porque ela tinha o voto dos dois lados.
0: Ela tem voto dos dois lados.
2: A vinda do Túlio foi exatamente para dar o que o Evandro falou. Esse pouquinho do vermelhinho no palanque dela. Mas essa estratégia que ela usou foi a melhor estratégia.
1: Sem dúvida.
2: Né? E eu acredito o seguinte, eu acredito que ela votou no presidente Lula. Que o presidente Lula, quem foi de fato, trouxe os recursos para Pernambuco.
0: Exatamente. Historicamente, até pela questão partidária ideológica, Raquel é de esquerda. Raquel não é de esquerda.
2: Exatamente.
0: Ela nunca foi de
2: historicamente.
0: Direita.
2: E independente do resultado na nacional, ela vai ter acesso ao Lula e vai ter acesso ao Flávio.
1: Não, justamente isso foi uma jogada muito inteligente, porque a gente sabe que quando uma pessoa que está à frente de uma campanha como ela pega um lado, vai agradar 50%, vai desagradar o outro
2: 50%. E desde a outra que ela já isso. fez isso e utilizou-se. Olha, atualizando também para deputado federal, Edilson Tavares, do PP, Toritama, 17.613. Toritama fez o dever de casa.
0: Fez o dever de casa. Tinha posta também, pessoal.
2: Pois é.
0: Se Edilson tinha 15 mil votos e passava de 15.
2: Ele como
0: prefeito, eu acho que ele vai ter a votação. Eu acho que ele vai ter a votação do Serginho. Isso. 18.
2: Vai passar até um pouco mais. Ainda é 94. Ó, já pulou, já atualizou. Edilson Tavares do PP, 18.063. Então ele já chega na votação que
0: Sérgio
2: tem. Sérgio, com 94% da zona, tem 6% ainda. Ele vai passar. Toritama fez o seu dever de casa. Toritama fez o dever de casa com Edilson.
1: No aplicativo aqui apareceu o seguinte: eleição matematicamente definida para segundo turno. Coisa que a gente já tinha vindo aqui.
4: Não. Aí mostra que aquela história que a gente sempre falou. Não adianta só você ter os votos de Toritama.
0: Que eu disse lá no começo da.
4: Para estadual. Pode bombar, Toritama.
1: Não é o suficiente.
4: Não. Tem que ser uma campanha em nível estadual. Entendeu? Você tem que pegar de Petrolina a Recife. Entendeu? Você tem um pouco em cada lugar. São 184 municípios. Depois eu vou até puxar
0: mil votos, é disso.
4: Pra saber em cada município, mais ou menos.
5: Ele
4: tinha
5: entrado
4: para estadual. Não, para estadual ele tinha entrado, entendeu?
0: Se ele fosse candidato a estadual, tinha entrado.
4: Estadual ele tinha entrado, entendeu?
0: 70 mil votos seria o Tavares no estado nesse momento.
4: Isso. Exatamente.
0: Agora. É voto pra caramba. Hein?
1: É muito voto.
0: Então veja, se Toritama tá dando mais ou menos 20 mil,
4: ele
0: teve 50 mil votos.
4: Sim.
0: É muito voto.
4: É muito voto. Entendeu? E pra deputado federal a gente sabe que tem que se passar pra seguro, mesmo passar de 120, 130 mil.
1: E que sirva de exemplo o seguinte, né? Que para quem quiser entrar nas próximas campanhas, saiba que o paio é duro.
2: Com certeza. Atualização. Rapaz, 102.
0: A Juliana Chaparral, 180 mil votos.
2: 180.
1: Surpreendeu.
2: 99,3% deputado estadual Toritama. Abimael Santos, do PL, 8.441 votos.
0: Superou ele próprio, se tornou de novo deputado estadual, reeleito. E ele quase que dobrou assim. Ele pegou a votação dele com a de Heloísa da passada
2: Foi. Heloísa, em segundo lugar, com 3.087 votos. E Adalto Santos em terceiro com 2.585 votos. Deputado federal atualizando. Edilson Tavares em primeiro lugar com 19.138 votos. Toritama.
0: Vai passar de 20, então.
2: Vai passar de 20.
0: Isso passa de 20 mil. É uma votação absurda, assim, uma votação gigantesca. Mas o quociente eleitoral do partido é pesado.
1: É alto.
0: É muito alto, é muito alto. Ele tinha que ter ali.
4: 130 mil.
0: Passar de 100 mil votos.
4: É, 120, 130 mil para.
1: É muita coisa, gente, pelo amor de Deus.
5: Do partido
2: do partido da Federação União Progressista, em primeiro, Juliana Chaparral, com 181.967 votos. Aí, em segundo, veio Lula da Fonte, com 142.615 votos. Aí tem o Fernando Filho, em terceiro lugar, com 120.048 votos. Clarissa Tess, como caiu Clarissa? Clarissa chegou a ter uma votação maior na outra. Caiu para 110.121 votos. E Miguel Coelho surpreendeu, viu? Só teve 101.857 votos.
1: Tem um nome tão forte na política, né?
2: O irmão dele
0: tem
2: teve
0: força
2: mais
0: lá
2: votos.
0: No sertão do estado.
1: Sim.
0: Também.
2: Pois é. Aí vem Edilson, 70.589 votos.
4: Deixa eu mandar um abraço aqui a Nete Alves. Minha amiga Nete. Nete tá ouvindo a gente. Obrigado pelo carinho. Lá da cidade de Caruaru. Um abraço para você, Nete. Tudo de bom. Ouvindo aqui a nossa programação aqui da Rádio Toritama FM. Bom, desde já um abraço a meu amigo Douglas. A gente já está chegando na reta final, né, Vando?
0: Sim.
4: Já estamos chegando na reta final.
0: Viu, Nacional já está com 98%.
1: 98%. Olha, já que aproveitando ainda o Douglas por aqui, né, o Cícero da Povo está falando o seguinte. Boa noite, me dá notícias aí de Eurico Adalto. Quantos votos estão tendo?
0: Eurico Federal, né?
1: Federal, né? Também... agradecendo também a Elma, aqui em Toritama, ligadinha conosco, né? Tá mandando um alô aqui para você, Evandro Lins, boa noite, Evandro. Deus abençoe sempre vocês aí, obrigado. E também a amiga Gerane, Johnny, lá da cidade de Belo Jardim, a terra dos músicos, dando boa noite pra gente.
2: 36.304 votos.
0: Caiu muito também, né?
1: Caiu muito.
0: Ele perdeu muito voto para Edilson, na verdade.
2: 60 mil votos. Muito, 70 mil votos, que ele tinha passado 100.
1: Perdeu muito voto. Tá respondido aí
4: se você somar os votos dele com os votos que Edilson teve, foi o que ele teve na outra eleição. 100 e poucos mil votos, né?